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13: Ariel B. Opa, tá na Atlântida, a rádio das nossas vidas. E a partir de agora tu vai ouvir o melhor do funk aqui na Atlântida. Tá começando o Bay de Baile nessa terça-feira, o maior programa de funk do sul do Brasil. Então já pega o teu celular, grava um vídeo ouvindo o programa e me marca lá no Insta, no @oarielb. Vou estar contigo aqui nessa próxima hora, então me manda um direct com teu funk favorito, teu nome e a cidade que tu tá ouvindo. E agora chega de papo e bora pra música!

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7: Tá curtindo? Então tu tá ouvindo B de baile aqui na Atlântida, o melhor programa de funk do sul do Brasil. Eu sou Ariel B e tô contigo nessa noite. Quero saber de onde tu tá ouvindo. Me chama ali no direct, manda teu nome, tua cidade e o funk que não pode faltar no teu baile. E já aproveita, grava um story ouvindo o programa, me marca no @oarielb. Aqui é funk de verdade, do

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7: Tá curtindo o B de baile? Então grava o story, me marca no @oarielb e me manda lá no meu direct o teu funk favorito com teu nome e a cidade que tu tá ouvindo.

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chegando ao final de mais um B de Baile aqui na Atlântida, a rádio do planeta. Obrigado a todo mundo que ouviu, mandou mensagem, marcou lá nos stories e fortaleceu o programa. Lembra, B de Baile, de segunda a sábado, 10 da noite, o maior programa de funk do sul do Brasil. Eu sou o Ariel B e até a próxima. Valeu!

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0: 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Começa agora na Atlântida, My Club. My Club. 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Com Mick Silva. A partir de agora é assim aqui na Rede Atlântida. A gente ouve música com o volume no alto. Uma hora de música eletrônica pela frente para a gente curtir a nossa madrugada que tá quase chegando. Começa com Sultan Shepherd, ao lado de Mugleta, All of Your Weapons.

0: É o My Club, o seu canal de música eletrônica rolando nas noites aqui da Atlântida. Uma excelente noite de terça-feira para todo mundo.
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0: Na Atlântida, todo mundo tá ouvindo a rádio das nossas vidas. O som é do A Crazy com Alicia Keys e Chemical Surf. The Other Side's on Fire.
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0: Esse é o My Club, o aquecida madrugada da nossa audiência em todo o sul do Brasil. Tom Ferry com Sylvie, Inhale, Exhale. Essa sonzeira é linda demais.
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Mesomo com Fortune Teller. 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Seguimos com mais música por aqui. Muito obrigado por participar pelo @OmicSilva ali nas redes sociais. Agora tem Nitty Gritty com Want You.

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2: É o My Club, o aquece da madrugada da nossa audiência em todo o sul do Brasil, aqui na Rede Atlântida. Tá chegando mais uma música nova minha, Mick Silva, chamada Dancing on the Edge. Se você ainda não estava com o volume no alto, eu te convido a fazer essa gentileza, porque afinal de contas, ouvir música eletrônica com o volume alto é muito mais legal.

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1: Obrigado por você escolher o My Club para fazer a trilha sonora do seu rolê na noite dessa terça-feira. Agora tem Chris Lake com Easy My Mind.

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1: Esse é o My Club, seu canal de música e eletrônica rolando aqui na Atlântida. As nossas últimas de hoje, segue com essa aqui, Don't Call Me, de Panuma.

0: Esse é o Mike Lan, e o som de Low Steppa com Rains, Wanna Show You, é o nome dessa música. A gente está encaminhando o final de mais uma edição aqui do Mike Lan, o aquece da madrugada da nossa audiência em todo o sul do Brasil, na Rede Atlântida. Enquanto isso, vamos com mais uma, Martinique com Hayley May, How I Feel.
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0: Deu aquece da madrugada da nossa audiência em todo o sul do Brasil, Martin Eakin com Hayley May. O nome do som é How I Feel. Fechando mais uma edição do nosso My Club. Amanhã tem tudo de novo, a partir das 11 da noite. Afinal de contas, é assim. Segunda a sexta-feira, entre 11 e meia-noite aqui na Rede Atlântida. Aquele abraço pra todo mundo, cuide-se por aí e até mais.
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5: Atlântida, a rádio das nossas vidas, dois gordos e uma madrugada, de segunda a sexta, da meia-noite às duas da manhã, a qualquer momento no seu Spotify, de vez em quando no YouTube, imagens, mas a gente tá todo dia lá, Nathan Nunes.
7: Muito bom dia, Rafael Gomes. Não deveria ser a qualquer momento no Spotify, né? Deveria ter um horário certo, mas um dia vamos chegar lá.
5: A qualquer momento.
7: Não, tem que ser um horário certo.
5: Não, mas todo dia de manhã tá lá, velho.
7: Todo dia, mas todo... que horário?
5: Ah, acho que é 7 ou 8 da manhã. Eu não sei ao certo.
7: Aí já me pega.
5: Tá, mas é que eu não escuto, né, no Spotify, porque eu faço o programa.
7: Sabe por que eu tô falando isso?
5: Por quê?
7: Porque quando eu era estagiário

0: de jornalismo em outro lugar, eu saía do estágio e eu ouvia o Bola nas Costas no Spotify.
1: Tá.
0: E aí, o deslocamento... Sei lá, eu saía uma hora da tarde. Daí, da uma hora até as duas, eu ficava escutando programa de trem.
1: Tá.
0: De Porto Alegre até Sapucaia. E aí, às vezes, a galera esquecia. Postava às duas horas. E aí, já desorganizava a minha rotina. Aí, eu já não ficava assim... Eu Mas tinha que ouvir que o, outra coisa.
1: O a qualquer momento é muito mais porque tu pode ouvir o programa a qualquer momento.
0: Ah,
1: não
0: sim.
1: Porque ele vai ser postado a qualquer momento.
0: Ah, bom.
1: Porque eu tenho quase certeza, meu, que a gente organizou esse ano e ele tá sendo postado com uma rotina interessante.
0: Ah. Ah, perfeito.
1: Salvo raríssimas exceções, que são os dias que eu e o Léo, a gente não consegue fazer o programa ao vivo e a gente grava ou bota alguma reprise.
0: Então, se não tiver lá, é que não...
1: Aconteceu essa semana. A gente teve que reprisar o episódio de Pedro Ernesto Denardinho.
0: Às vezes vocês dormem demais.
1: Cara, é que às vezes a nossa cara... É que tinha churrasco da rádio.
0: Ah.
1: E aí a gente se passou no churrasco da rádio. E aí os nossos chefes disseram, vocês não precisam ir embora do churrasco
0: fica
1: pra fazer
0: aqui.
1: O programa. Fica aqui.
0: Isso, bota aí.
1: Então a gente reprisou.
0: Ah, legal.
1: O tema do programa de hoje é pipoca.
0: Pipoca, um baita nome pra cachorro.
1: Todo mundo conhece alguém que tem um cachorro pipoca.
0: Sim, eu acho muito legal, porque eles pulam, cachorros pulam.
1: Eu acho...
0: Pipoca é um nome que combina muito.
1: Ah, não, eu já me irrito já. A pessoa que bota o nome de pipoca, paçoca, amora, Rex, Luna...
0: Eu gosto.
1: Toby.
0: O que eu não gosto é nome de pessoa em...
1: Thor, eu adoro.
0: Eu não gosto.
1: Adoro o cachorro pessoa. Otávio.
0: Não,
1: adoro.
0: Para.
1: Puta.
0: Esses dias eu tava conversando com a minha mina, impossíveis nomes pra filhos no futuro. Todos que eu dei, ela já colocou em algum gato, em algum cachorro. E aí ela não se sente confortável em pôr em nome de filhos. Por
1: então
0: que ela
1: o nome
0: já
1: da
0: utilizou...
1: tua filha de pipoca.
0: Eu vou botar pipoca, pipoquinha.
1: Como é que tu... Qual é a tua pipoca favorita?
0: Ah, minha pipoca é aquela que tu faz com açúcar. Que tu dá uma queimadinha no açúcar na é caramelizada.
1: É sério?
0: É, essa é a minha favorita.
1: Tu sabe fazer?
0: Assim. Eu não sei fazer.
1: Eu ia dizer, tu não tem a menor
0: eu
1: cara de quem
0: fazer.
1: Sabe fazer.
0: Não sei fazer. Eu sempre queimo o açúcar.
1: É.
0: Ou fica nada a ver. Essa aí, pra mim, é perfeita.
1: Cara, eu tenho uma história. Eu dividi apartamento com um amigo meu, o Léo. E aí, um belo dia, ele me olhou e disse, meu, tô com uma vontade de comer pipoca doce. Aí eu falei, beleza, meu. Faz lá pra nós, porque eu não sou bom na pipoca
0: Sim.
1: doce. Eu cozinho muito bem. Mas, meu, botou açúcar, eu paro de saber cozinhar. Eu
0: Sim.
1: não sou bom em coisas
0: é
1: doces.
0: É difícil, cara, porque tu tem que ter um ponto certo, tem que ser
1: Isso.
0: chama baixa.
1: Aí eu falei pra ele, meu, eu não sei fazer. Ele, como que tu não sabe fazer uma barbada? Eu falei, cara, então faz lá pra nós, eu te espero, tá tudo certo.
0: Uhum.
1: Aí, meu, deu uns 15 minutos assim, ele saiu da... E eu sentava no sofá, né?
0: Bah,
1: e da cozinha até o quarto dele era um corredor.
0: Aham.
1: Uhum. E aí, meu, e ele passava pelo sofá assim. Aí eu tô sentado vendo um jogo de futebol que ele ia fazer pra gente ver. Aí daqui a pouco ele fala e, bah, meu... Tem que pegar a receita com a minha mãe. Eu falei, errou, né? Ele falou, errei. Eu falei, eu disse que não era tão fácil. Aí ele foi lá no...
0: Eu já te existiria aí na primeira.
1: Calma, olha só. Aí ele foi lá no computador, ele tava no WhatsApp, eu acho, aí sentou ali no escritório dele e voltou. Ah, meu, já sei o que eu errei. Eu falei, ah, beleza. Aí ele foi de novo. Aí deu mais 15 minutos e ele saiu de novo. Eu falei, o que que houve, meu? Ele... Ah, sei lá, a boca do nosso fogão, não sei o que. Deixa eu olhar um tutorial ali no YouTube.
0: Bah, insistiu,
1: aí ele saiu. Foi no YouTube aí, assistiu mais uns 10 minutos um videozinho, assim, alguns vídeos.
0: Uhum.
1: E falou, tá, meu, achei uma receita massa. Achei uma receita massa. Aí foi de novo pra cozinha. Aí na terceira vez, meu, eu senti um cheiro de queimado. Mas ele continuava lá, ele não apareceu.
0: Uhum.
1: E eu falei, e aí, Léo, tá tudo bem? Aí deu um silêncio, assim, meu, e ele surge lentamente na sala de casa. Ele olha no meu olho, meu, com uma cara séria, meu. E ele fala, velho, a próxima vez que tu vê um pipoqueiro... vendendo pipoca doce, tu paga o que ele quiser.
0: Porque é difícil fazer.
1: Eu falei que era difícil, velho.
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2: Dois gordos e uma pipoca, dois gordos e uma madrugada ao vivo pra toda a rede Atlântida. Por que que toda saída de colégio tem um pipoqueiro?
3: Sério? Eu não tenho essa.
2: Cara,
3: essa
2: em Porto
3: imagem.
2: Alegre toda saída. Pode sabe, ser em Porto sabe Alegre. Sabe o que é? Ontem eu tava num rolê e aí o. Não foi outro, foi semana passada. Semana passada eu tava pra cima e pra baixo e eu falei, putz, acho que eu não. E eu tava no WhatsApp falando com uma pessoa, com uma amiga minha que eu ia me reunir. Uhum. Eu tinha uma reunião com ela. Ia ser muito rápido. E eu falei, bah, eu tenho que ir lá dar banho na Helena, eu fazer a Helena dormir, não sei o quê. Pra ir no super comprar um negócio pra jantar. Aí, ela tem um filho. Uhum. Aí eu cheguei na reunião e ela tava com um saquinho de pipoca. E ela, ó, comprei pra ti. E eu falei, quê? Ela falou, tu não disse que vai demorar pra jantar e não sei o que, te comprei um saquinho de pipoca. Eu fui buscar meu filho no colégio e eu, bah, é verdade, toda escola tem um pipoqueiro.
3: Pô, eu, em Sapucaia não é assim, mas.
2: Toda escola aqui... tem pipoqueiro em Porto Alegre. Toda que... escola. E aí é o pipoqueiro que tá ali há 30 anos.
3: Tá,
2: e
3: é o pipoqueiro
2: anos.
3: Com a maquininha ali, né?
2: Isso, faz, com a maquininha. Com a maquininha, com a carrocinha.
3: Com a carrocinha, legal. Cara, eu gosto das pipocas também de cinema, que ela tem um gosto diferente.
2: Putz, a pipoca de cinema, eu já tentei mais de uma vez, eu vi no TikTok, tipo assim, ó. Descobri a receita da pipoca de cinema, sabe?
3: E não era o Cosma.
2: Ah, eu não fiz o tom do Cosmo, não. Mas ficou um parecido, né? Ficou parecido. Desbloqueei a pipoca de cinema do Cinemark. Abraço pra galera do Cinemark, do GNC também.
3: Sim.
2: Eu não sei qual que eu mais fui, acho que eu mais fui no GNC.
3: Cara, o que eu mais fui na minha vida foi o CI em Canoas.
2: É verdade, tu tem, porque eu tem referências diferentes das minhas.
3: Porque eu trabalhava na Mix e tinha muita cortesia.
2: Ah, pode crer.
3: Cara, o que eu aproveitei de cortesia, eu não assistia mais nada em casa, era só no cinema.
2: Pô, eu tenho ido muito pouco. A última vez que eu fui ver o filme do Michael Jackson.
3: Eu fui...
2: E peguei pipoca.
3: Eu fui ir esses dias, eu tava no shopping e daí tinha esgotado. Seria depois de um tempão ir no cinema. Agora eu nem lembro qual foi a última vez que eu fui.
2: Mas sabe que a gente tem ingresso de cinema também, né?
3: Não sabia que a gente tinha ingresso de cinema.
2: Inclusive o Clube do Assinante, que por tu ser funcionário da RBS, tu é do Clube do Assinante, tu tem 50% sempre.
3: Ah, verdade.
2: Sempre.
3: Verdade.
2: Pra sempre.
3: Eu aproveitei isso aí a de Paolo.
2: É.
3: Aproveitei.
2: Já tá no GZH direto, só vai
3: baita,
2: na.
3: Baita. Na e tem aí. Outro negócio agora da firma, né? O Baita Benefícios.
2: E tem o Easy também, que é o Easy Card, que é de quem tem ARBS. Que é a Associação dos Funcionários.
3: Tá,
2: da
3: o que, que tu ganha?
2: Hã?
3: O que, que tu ganha?
2: Ah, um monte de coisa. Por exemplo, tu pode comprar figurinha.
3: Ah, tá.
2: Eu comprei figurinha aqui na RBS esses dias.
3: Pô, a RBS é um bom lugar pra se trabalhar.
2: Bom lugar, muitos benefícios.
3: E sim, a gente
2: às
3: tem que trabalhar de madrugada.
2: O salário não é tudo isso, mas tu pensa nos benefícios.
3: Exato. É tipo aquele trampo assim, bah, o salário, R$800, vale alimentação, 5 mil.
2: É, tipo isso. Meu, o plano de saúde da RBS é sacanagem.
3: Sim.
2: Tu só percebe quando tu sai daqui.
3: Cara, eu fiz uma cirurgia não, tirei os sisos, mas é que se coloca lá como cirurgia. Eu ganhei a mais um salário, não entendi. Eu ganhei, sei lá, não vou falar o valor aqui, mas eu ganhei um valor considerável por fazer a cirurgia.
2: É, porque...
3: é um auxílio doença.
2: Exatamente.
3: Cara, aqui... mas voltando à pipoca.
2: Voltando à pipoca, tá? Então toda a frente de colégio tem o seu pipoqueiro, que ele é o mafioso do colégio. Por quê? Porque quando ele ocupa aquele espaço, nenhum outro pipoqueiro pode chegar.
3: Ah, é tipo a galera do tráfico, assim.
2: É tipo táxi. Tu não pode parar...
3: Tipo flanelinha. Tu já é o ponto.
2: Exatamente,
3: dele.
2: Exatamente, é o ponto do cara. Já é o ponto do cara. Mas a pipoca de cinema, velho, eu queria muito saber o segredo. Tem um... É tipo a batata coisa. Do Mac. A batata frita do Mac, ela não é igual a nenhuma batata.
3: Uhum.
2: Só que aí que tá, a pipoca de cinema, ela é igual em todos os cinemas.
3: Verdade.
2: Dificilmente tu vai no cinema e diz, bah, mas que pipoca ruim.
3: Mas será que alguém que já trabalhou no cinema sabe a resposta? Porque é muito fácil saber.
2: Tô tentando pensar.
3: Ou deve ter alguma máquina, alguma coisa que
2: eu acho
3: faz
2: que
3: ali.
2: Acho que minha tia trabalhou em cinema, vou perguntar pra ela. Se
3: cara,
2: ela
3: porque tem uma questão diferente e eu acho legal também que nos cinemas hoje tem a opção de tu pegar o balde de pipoca, metade salgado, metade doce.
2: Ah, mas isso sempre teve, tá?
3: Sempre teve.
2: Inclusive no saquinho, no pipoqueiro, tá? A pipoca doce e a pipoca salgada, elas tinham o mesmo preço. Aí, quando é que a doce é mais cara? Quando tu tem umas balacas, pode botar um granulado, um leite condensado.
3: Tem aquelas pipoca meio colorida, vermelha.
2: Isso. E aí, tu pode pedir meio a meio. E aí, tu pede a salgada primeiro ou a doce primeiro? Qual tu bota embaixo?
3: Eu boto embaixo a salgada.
2: Pois é, sabia que esse é o certo? A maioria das pessoas não gosta.

0: pipoca que tu não gosta de comer, eu tenho uma.
1: Qual?
0: Ah, esqueci agora.
1: Não, não é possível.
0: É sério?
1: Tu puxou o assunto, velho.
0: Ah, com Sazon. Com Sazon.
1: Matou, meu, sério, tu é o rei dos campeões.
0: Meu, o TDAH foi.
1: Mas eu não sou muito da pipoca
0: voltou.
1: Doce.
0: Cara, a de Sazon eu odeio. A pior coisa pra mim, quando eu vou na casa de alguém, ah, tu quer uma pipoca? Quero. Aí chega a pipoca com Sazon, não como.
1: É que isso é uma novidade, né? Uma coisa do meio do mundo moderno. Cara, eu lembro que eu fui, velho, no dia do lançamento do bagulho da Sazon. Eles fizeram uma sessão, tipo, de cinema pra influenciadores. Ah, e sabe-se lá o porquê na época eu fui convidado. Faz muito tempo isso.
0: Seria.
1: Eu fui convidado.
0: Ah, eu acho horrível, cara.
1: E aí, velho, eu fui e eu... Não, não é que eu acho horrível, eu acho que não combina.
0: É tipo maionese de aipim. Não combina.
1: Ah, não, maionese de aipim não dá.
0: Maionese de
1: mas,
0: massa.
1: Mas, meu, eu não achei ruim, tá? Mas é tipo batata frita com cheddar.
0: Que é, ah, não, é bom.
1: Eu não gosto.
0: É, não gosto.
1: Ah, não é, não, não é ruim. Eu só acho que não combina. Eu acho que a batata frita em si, ela é tão boa com sal. Acho que a comparação é excelente.
0: Ela já basta.
1: São duas coisas que só com o sal já se basta.
0: Eu gosto de Sazon e outras coisas, na comida, enfim.
1: Cara, eu sou... Eu quando eu comecei a cozinhar, eu só usava Sazon. É que com o passar do tempo, eu fui me aprofundando na gastronomia e eu sou um cara dos temperos.
0: Ah, agora tu manja dos temperos, sabe?
1: Eu manjo.
0: Combina ali, pá.
1: Eu gosto de um chimichurri, de uma salsa, de uma páprica defumada.
0: Páprica é o pozinho vermelho, né?
1: De uma cúrcuma, de uma cebolinha desidratada. Eu gosto. Minha casa, eu gosto de ter vários
0: alhos.
1: Alho em pó.
0: Em pó.
1: E alho, a cabeça de alho normal. A cebola também em pó. E a cebola normal. Eu sou o cara dos temperos. Então, o Sazon, ele é pra iniciantes. Mas eu tenho o Sazon pro dia da preguiça. Eu tenho o dia da preguiça, assim, tipo... Ah, que eu tô fazendo um macarrão.
0: Ah, não. Pra comida é beleza.
1: Mas na pipoca, não.
0: Pipoca não tem.
1: Não
0: pão.
1: É a minha.
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2: Atlântida, Dois Gordos e Uma Madrugada. Dois Gordos e Uma Pipoca. Comigo, Nathan Nunes e Rafael Gomes. É. Gomes, pipoca de micro-ondas, tu gosta?
3: Eu gosto, velho. Acho bom, bonito e barato.
2: Mas eu não sei se ela faz bem pra saúde, né?
3: Por quê?
2: Alguém me contou isso uma vez e eu parei de comer pipoca de micro-ondas. E eu gosto de comer pipoca de micro-ondas. E aí, desde então, eu não tenho mais comido pipoca de micro-ondas. A pipoca que eu mais como, embora não seja a que eu mais goste, é a de sal normal ali.
3: A pipoca que eu mais como, eu acho que no momento é a de micro-ondas. Eu ando com muita preguiça de fazer pipoca.
2: Ah, mas eu acho muito fácil, cara, fazer pipoca.
3: Não, então, mas tem vários segredos, né, pra fazer pipoca. Por exemplo, a panela tem que estar bem quente.
2: Tá. Tu bota o óleo ali.
3: Tá.
2: E deixa ligado. E depois tu mete o milho.
3: Tá, mas tu não deixa o óleo estourar. O óleo não pode estar fazendo pá, pá, pá. Não pode?
2: Não, não pode.
3: É. Eu questão, que tu queima pode. O óleo.
2: Não, mas não dá tempo de queimar. Só tu deixar muito tempo.
3: E tu tem que... O certo mesmo, a melhor pipoca é feita com a pipoqueira, né? A panela de pipoca.
2: Eu tenho uma pipoqueira, que é um negócio...
3: E aí tu vai girando assim, que é pro... O grão do milho, ele subir depois que ele estoura. É pra isso que acontece, sabia? Porque como a densidade da pipoca, quando ela estoura, é a segunda vez nesse programa que eu falo a palavra densidade. Isso nunca aconteceu. A pipoca estoura, ela fica mais leve. Então, e maior.
2: Tá.
3: Então quando tu gira a haste da pipoqueira, a haste interna da pipoqueira, essa pipoca sobe e o grão que tá por cima do outro, ele desce. E quando ele tá em contato com a superfície lá de baixo,
2: ele estoura. Isso é
3: pra isso que tu tem que ficar mexendo.
2: Se você faz uma boa pipoca, não tem que sobrar milhos lá embaixo.
3: É que nem o brigadeiro.
2: O mínimo possível.
3: Pipoca é o mesmo biotipo do brigadeiro. Tu tem que ficar mexendo eternamente.
2: Tá, e aí que tá. Eu já comi uma pipoca, que eu fazia pipoca normal.
3: Tá.
2: Não botava sal, e aí fazia um brigadeiro. E aí jogava o brigadeiro por cima.
3: Então, vamos falar sobre as invenções. Eu acho essa uma invenção que eu nunca fiz. Eu já vi pessoas fazerem.
2: Não fica tão bom, porque a pipoca dá uma murchada.
3: Era o que eu ia dizer, é tipo a pessoa, eu conheço uma galera que, tipo assim, no cinema tem a pipoca de manteiga, né?
2: Uhum.
3: Que eles botam tipo, é tipo uma essência de manteiga na pipoca, por isso que tem aquele cheiro. Não é manteiga em si que eles botam. E aí, o que as pessoas fazem? As pessoas pegam a manteiga, derretem no micro-ondas e tacam em cima da pipoca de casa.
2: Uhum.
3: Pra tentar
2: imitar. A margarina, né? A margarina ali.
3: Ou manteiga.
2: Ah, geralmente é margarina.
3: Eu uso manteiga na minha casa.
2: Tá, tu usa manteiga.
3: A manteiga é mais saudável do que a margarina.
2: É, eu sei.
3: Um pouquinho mais cara, mas mais saudável.
2: Consideravelmente mais cara.
3: Não, consideravelmente não.
2: Uns 10 reais mais caro.
3: Não, tá doido?
2: 8 reais.
3: Enfim, e aí quando tu coloca
2: 7,50.
3: A manteiga quente em cima da pipoca, a pipoca murcha também.
2: Sim, e dela não fica... Ah, mas só se tu jogar...
3: E aí tu vai pegar e fica muito melecado.
2: Mas é legal comer algo melecadinho.
3: Ah, eu não, eu gosto. Pipoca, a pipoca que seja sequinha.
2: Sequinho.
3: Tu pode até lamber os dedos, mas é só pra comer o restinho de sal.
2: Mas sabe que pipoca é uma comida boa, de forma, uma comida saudável boa pra tu comer.
3: Tem muita gente que...
2: Eu perguntei pra minha nutricionista, falei, tá, é pipoca, eu posso comer?
3: É,
2: boa.
3: Porque falou, é milho.
2: Pode comer.
3: É milho, velho.
2: Milho. Falou, ah, dá uma controladinha ali no sal, mas pode comer de boa.
3: É milho, mano. É milho, não tem segredo.
2: E aí eu meto um leite condensado e como.
3: Isso aí.
2: É
3: leite condensado?
2: É.
3: Taca leite condensado em cima da pipoca.
2: Sim, é saudável.
3: Não, não é saudável.
2: Ela falou que pipoca é saudável.
3: Não. Mas o leite condensado não, cara. Tá, mas tu bota leite condensado na pipoca salgada?
2: Não, na salgada não.
3: Ela tá.
2: Fora. Bota o leite ninho também. Fica bom. Fica bom.
3: Tu tá tratando a pipoca como se ela fosse um açaí, tu percebeu?
2: Ah, cara, é que depois de um tempo que tu come a pipoca, tu começa a querer inventar um dia. Tu não tem uma aspira nessa na cozinha do tipo, bah, eu acho que nunca ninguém pensou em botar isso e daqui a pouco dá um baita match, é um negócio maravilhoso.
3: Claro, eu era criança e eu achava muito chato pra fazer massa, eu tinha que esperar a água ferver. E eu falei, tipo, pra que água ferver? Só bota a massa ali que, tipo, quando a água ferver, a massa vai estar cozida.
2: E o que deu?
3: Gruda, né?

0: Ah, não sabia, nunca tentei.
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5: Cocota mais uma vez, tá de folga, tá muito difícil. Ele não entende depois por que o Palhaço Maionese saiu. Ah. O Palhaço Maionese abandonou este programa. Tá fazendo pretinho básico
0: será
5: agora.
0: Será que o Cocota não tá um pouco enciumado?
5: Fez até stand-up no teatro, o Palhaço Maionese.
0: Será que não tá um pouco enciumado,
5: eu Cocota? Eu acho possível.
0: Porque o Palhaço Maionese também é desse programa e agora foi pra horários mais nobres, na rádio, tá fazendo show. Talvez seja por isso o sumiço dele.
5: Pode ser.
0: A gente talvez tenha que tratar essa terapia do Cocota, porque que ele não tá aqui, né? Mas enfim, Cocota, enfim. A gente te ama e precisa de ti aqui ainda.
5: Eu lembrei de uma invenção que eu fiz, mas eu não faço muito ela.
0: Com assim. Pipoca?
5: Óbvio, com cocota vai ser de certo.
0: Não sei, tu tava falando de massa no outro bloco?
5: Não, eu só falei que era justamente uma invenção. Que eu fiz quando era adolescente, e recentemente o adulto eu fiz de novo assim. Eu não achei tão ruim, mas é uma invenção, tá?
0: Tá.
5: Queijo ralado na pipoca.
0: Não te julgo, já vi gente com bacon.
5: Bacon?
0: Bacon na pipoca?
5: Não é possível.
0: Sim, não te julgo. Já vi pedacinho de calabresa também. Eu já
5: tu é muito mais louco que eu quando o assunto é pipoca.
0: Aí eu já não encaro.
5: Eu sou muito mais louco que tu quando o assunto é piroca.
0: Mas eu acho que a pipoca combina com mais coisas aleatórias doces do que salgado.
5: Será?
0: Eu acho que, por exemplo, bacon e calabresa não acho que fica legal. Sabe? Com frango, com queijo. Também não te julgo, mas não acho que fica legal. Acho que qualquer outra coisa doce vai com chocolate, com leite condensado,
5: sim,
0: leite ninho.
5: Não sou muito.
0: Eu acho que vai, assim. Eu acho que essa combinação com doce é mais tranquilo.
5: Ah, eu não sei. É que eu não acho que combine com muita coisa. Eu acho que a pipoca doce, ela funciona muito mais sendo feita doce do que sendo colocado algo doce.
0: Ah, sim. É que fazer doce é muito difícil.
5: É isso.
0: É muito
5: a difícil. Minha mãe faz a doce e ama. Eu não sou muito.
0: Uma vez...
5: Faz com um achocolatado, Nescau, Toddy, sei lá.
0: Uma vez eu quase comprei... Sério, não é história. Eu quase comprei um curso pra aprender a fazer a pipoca doce.
5: Não é possível.
0: O cara postou no Instagram e aí quando ele ia começar...
5: Como é fácil tirar dinheiro de ti,
0: começar a receita, ele falou que o link tava na bio. Só que assim, não era muito caro. Era tipo assim... Vá, R$12,90. E aí eu pensei, bah, cara, eu vou pagar e vou aprender a fazer a pipoca doce, chocolate ali com Nescau. Mas daí eu li os comentários, o feedback não era muito bom, daí eu não comprei, mas eu quase comprei.
5: Quase comprou?
0: Quase comprei. Eu ia comprar, não era tão
5: quanto
0: caro.
5: Quanto que era?
0: Era R$12,90.
5: Meu Deus, cara.
0: Baratinho. Pra tu aprender a fazer direitinho...
5: Mas cara, tem no YouTube de graça, velho. Cara, eu vou achar agora uma receita.
0: No YouTube não te ensinam direito. Eu já procurei no YouTube.
5: Não é possível, cara.
0: Tu viu ali, tu contou a história do Léo, cara.
5: Não, mas eu nunca me prestei, cara. Sabe o que eu tenho vontade de fazer?
0: O cara vendeu muito bem.
5: Eu tenho vontade de procurar, aprender só pra te ensinar agora.
0: O cara vendeu muito bem.
5: Sabe o que é? Eu só nunca quis fazer.
0: O cara chegou e falou, descoberto a forma simples e fácil de fazer pipoca doce. E aí ele vendeu muito bem a ideia e ali eu me senti comprado por ela, sabe?
5: Qual pipoca doce tu quer?
0: É de chocolate.
5: Tá, pipoca doce.
0: Pipoquinha de chocolate.
5: Chocolate, tá?
0: Tá vendo aí como é que faz a receita?
5: Nós vamos dar o play junto aqui agora. Ih, tá sem som?
0: Tá sem internet.
5: Pera aí. Não, tá com som.
0: O cara é mudo.
5: Ah, não tem som. Tem aqui, ó. Mas, ó, mas
0: ó, viu? Não diz, é tão bom aqui, os tutoriais.
5: 6 colheres de pipoca, 6 colheres de açúcar, 3 colheres de óleo de soja, 6 colheres de água. Mistura tudo no fogo até ferver.
0: Tá.
5: Acompanha o ponto sempre mexendo. Ela começa a estourar e tu bota o achocolatado.
0: Quando ela começar a estourar?
5: E vai girando. Isso, ó.
0: Não, mas eu já fiz isso, não dá certo.
5: Como não dá certo, cara?
0: Queima.
5: Tá, vou pegar mais uma.
2: Oi, hoje eu vou te ensinar a fazer essa pipoca doce maravilhosa com um truque pra você não queimar o fundo da panela. E vou te ensinar a fazer dois sabores, de leite ninho com chocolate branco e de chocolate ao leite com chocolate em pó.
5: Oi, acabou o vídeo? Puta, ela deve estar me vendo no curso.
0: Eu tô te falando, aí tu vai clicar lá nos comentários, aqui, achei, tá ali o curso.
5: Ó, achei, ó. Bota tudo junto, pipoca, açúcar, manteiga e achocolatado.
0: É diferente que o outro, ó.
5: Vai meio que fritando, ó. Aí tampa, quando começar a estourar, tá aí, pipoca doce.
0: Nesse tempinho aí já queimou o Nescau.
5: Aí, rapaz.
0: Talvez seja o fogo, tem que ser mais baixo.
2: É a única forma que você deveria comer pipoca doce. Pipoca de chocolate. E é muito fácil e rápido.
5: O cozinheiro Tommy, eu sigo ele.
2: O cozinheiro Tommy RS. Os cinemas e os pipoqueiros de rua já sabem desse segredo, eu não sei. Mas de uma coisa eu tenho certeza. Se tu comer isso daqui todo dia, vai dar ruim. Então só faz.
5: Por que o cozinheiro Tommy fica sem camisa?
0: Eu vou fazer o seguinte.
2: Netflix,
0: eu vou
2: Netflix.
0: Gravar isso aí, eu fazendo pipoca doce.
2: Meu mano, se liga. Meia xícara de milho com 2 colheres de óleo. Pipoca normal, pá. Show. Se estourou, ó, que nem uma paciência pra
5: ele só fez
2: chata,
5: pipoca normal. Até agora. Agora ele vai fazer tipo um molho. Água,
2: açúcar,
5: achocolatado com um pouquinho de sal,
2: então
5: manteiga. Ele faz tipo um brigadeiro.
2: No canal. Aqui tem receitas
0: ó, ali é mais simples.
5: E ele tá aqui em cima da
2: pipoca. Quando chegar num ponto de
0: é, mas ela fica molhada.
2: É,
0: fica diferente.
5: Tá, o meu, é o desafio do programa, meu. Tu precisa.
0: Eu vou fazer uma pipoca doce. Mas vai dar errado, já tentei outras vezes.
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1: Dois gordos e uma pipoca, dois gordos e uma madrugada, ouviu pra toda a rede Atlântida. Eu tenho um protesto.
2: Faça.
1: Eu acho uma chinelagem a pipoca do cinema ser tão cara.
2: Também acho. O ingresso do cinema eu já acho caro.
1: Cara, eu prefiro pagar pelo ingresso do que pela pipoca.
2: Porque assim, se tu não for aproveitar a meia entrada num dia de promoção, tu paga R$40 pra assistir um filme.
1: Esses tempos, eu e meus amigos, a gente se uniu pra ver o último filme do John Wick. Quando tem um filme muito hétero, assim, a gente vai de gurizada só pra patifar.
2: Tá.
1: Aí, meu, a gente chegou e a pipoca, tipo, era R$40 um balde de pipoca. R$50. Aí, meu, todos nós descemos do bar, fomos até o mercado, pegamos cada um uma garrafa de vinho e fomos no Mac e pegamos um combo do Mac.
2: E hoje pode entrar com a comida, né? Antigamente pode. Não podia no cinema.
1: Eu acho que bebida alcoólica não pode, eu posso ter infringido algum...
2: Não sei, acho que pode, cara.
1: Não sei.
2: Será que não?
1: Não sei. E aí, velho, eu pensei, cara, eu gastei quase a mesma coisa que uma pipoca com... Um combo de pipoca, que é pipoca, refrigerante e um doce, sabe?
2: Mas eu realmente gostaria de entender como é que funciona as vendas do cinema. Porque tá, se não pudesse entrar com comida, se justificaria isso.
1: Antigamente não podia, sabia?
2: É, enfim, aí ok, se justificaria.
1: Aí
2: porque...
1: o Ministério Público viu que é venda casada.
2: A única coisa que tu tem pra comer seria pipoca, aí tá, tu vai morrer ali nos R$40. Assim como em outros eventos que tu vai e tu não pode entrar com comida. Só que hoje, a maioria da galera vai ou no McDonald's, vai nas Americanas, compra, sei lá, o salgadinho, bala, doce, suco... E entra no...

0: no cinema.
1: Depende do cinema. Em geral, não é permitida bebida alcoólica. Bah. Mas tem alguns cinemas que agora vendem, né?
0: Mas enfim, não seria melhor pro cinema baratear a pipoca e aí tu conseguir vender a pipoca e não perder uma venda de comida pra outros estabelecimentos?
1: Eu tenho essa tese aí também.
0: Ao invés de 40, podia ser 25?
1: Eu tenho essa tese aí também. Eu acho que tu poderia tranquilamente baratear em 5 pila a pipoca. Fácil! 5 pila, velho!
0: Porque o cara não vai querer passar em outro negócio pra chegar no cinema. O que tu puder já pegar ali, beleza. Só que se for muito caro, aí tu vai passar o trabalho de ir em outra loja.
1: Então fica aqui o nosso apelo a você, dono de cinema. Putz, eu conheço uma dona de cinema. Nós vamos ligar pra ela no próximo bloco.
0: Tá.
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2: Dois gordos e uma pipoca. Tô tentando ligar pra uma dona de cinema. Pra ver se a gente... Eu tô ligando pelo Instagram, eu não tenho o telefone dela.
3: Instagram? Onde tu conhece uma dona de cinema?
2: Eu vou explicar quando ela atender.
3: Ela é gerente?
2: Ela é dona do cinema, dona, o cinema é dela. Dona. Uma vez só eu liguei pelo Instagram pra pessoa e a pessoa me atendeu. Sabe quem foi?
3: Quem?
2: O Cacetinho.
3: O Cacetinho, sério?
2: Ele atendeu.
3: Será que se eu ligar pra ti do nada no Instagram, aparece? Se eu ligar, tipo assim, pro Ronaldinho Gaúcho, vai aparecer no Instagram dele?
2: É que eu acho que tem que se seguir.
3: Se eu ligar pro Fetter, o Fetter me segue.
2: Tipo assim, ó, tu nunca apareceu uns ouvintes da Atlântida te ligando?
3: Nunca.
2: Pra mim aparece, só que aí...
3: Não, apareceu já, só que não chama.
2: É isso, só chama, era isso que eu ia dizer. Só chama se tu também segue a pessoa. Se a pessoa, ó... Oi, Roberta! É o Rafa Gomes e tu tá ao vivo na Atlântida no Dois Gordos na Madrugada, tudo bem?
4: Tudo bem contigo.
2: Tudo bem, desculpa atrapalhar, mas eu tinha uma missão de gincana e eu disse, eu conheço uma dona de cinema, eu só não sei se ela vai me atender.
4: Ah, olha só.
2: Viu, só consegui a Roberta Gorniski Natan, ela é dona de uma rede de cinemas e ela vai nos contar o segredo da pipoca de cinema, né, Roberto?
4: Ah, sim, posso contar.
2: Qual que é o segredo?
3: Qual que é o segredo?
4: Segredo da pipoca de cinema é segredo.
2: Ah,
3: cara, não.
2: Não é possível.
4: Rafa, olha só. A gente não tem certeza da diferença, tá? Porque eu faço em casa o mesmo caramelo, o mesmo óleo, o mesmo grão de milho, o mesmo sal e a pipoca não fica igual.
2: Nunca fica igual. Ela... É a máquina
4: nunca
2: o segredo?
4: Nunca fica. Sabe que eu acredito que seja a temperatura da panela.
2: Ah.
4: A temperatura da panela, para estourar a pipoca, ela chega a 240 graus.
2: Tá.
4: No nosso fogão, no micro, nem pensar, né?
2: Que loucura.
4: Porque fica outro sabor, não tem...
3: Ah,
4: não tem...
3: Tá,
4: comparação, né?
3: Você pode beber,
4: assim, a gente entende que seja isso, tá? Muitos amigos meus também já pediram... Que eu desse os ingredientes pra testar em casa, mas não tem jeito, não fica igual.
2: Roberta, faz o teu merchan então.
4: A nossa também, o caramelo é especial, o grão vem, o DNA do grão vem dos Estados Unidos, aí é...
2: Ah não, a tua pipoca é sacanagem, modéstia à parte.
4: É lá do Mato Grosso que vem as sacas, né? Mas assim, ó, a nossa explicação é essa, a temperatura da panela.
2: Roberta, quando tu vir a Porto Alegre, tu tem que nos avisar que a gente quer te entrevistar no programa.
4: Ah, eu vou sim, mas aí me avisa o dia também que eu levo muitos baldes de pipoca pra você.
2: Combinado!
3: Vamos!
2: Faz o teu merchan então, faz a propaganda da tua rede de cinemas, Roberta.
4: Ah, quem vier a Serra Gaúcha, mais especificamente Bento Gonçalves, Nova Prata. E quando estiver em Bento Gonçalves, em Erechim também tenha assistir as grandes estreias, os melhores filmes no Movie Art Cinema.
2: Beijo, Roberta. Desculpa incomodar numa ligação aleatória pelo Instagram.
3: Obrigado, Roberto.
4: Imagina.
2: E me manda teu WhatsApp que eu perdi.
4: Ah, manda sim.
2: Beijo.
4: Então, um beijo pra todo mundo aí.
3: Olha que interessante, tu vê que
2: Movie
3: não é uma
2: Art
3: dúvida
2: Cinemas.
3: Só nossa também.
2: Movie Art Cinemas, a Roberta, ela contrata show de stand-up.
3: Ah.
2: Eu fiz vários shows em cinema nos cinemas dela.
3: Que legal, velho.
2: Eu fiz já em Erechim e Nova Prata, eu fiz no cinema dela.
3: Pode crer.
2: E acho que Bento também.
3: Um lugar legal pra fazer.
2: É legal, velho,
3: né?
2: Porque pensando é escurinho, agora.
3: Sim, palquinho ali.
2: É bem legal. E ela sempre trata a gente muito bem.
3: Que legal, velho.
2: Roberto Gorniski, Movie Art Cinema. Segue lá no Instagram, porque é muito legal. E ela gosta muito de filme, então é muito legal debater com ela. Eu lembrei, putz, ela é a cara do programa.
3: Pô, e daqui a pouco ela pode vir até no Escolhe o Filme.
2: É verdade. Natan.
3: Baita convidado.
2: Esse foi o Dois Gordos da Madrugada.
3: Não, a gente tem que falar de uma pipoca.
2: Qual?
3: Ainda. Aquela pipoquinha do saquinho vermelho.
2: Eu detesto.
3: Que tu compra
2: no
3: mercado.
2: Essa é, cara,
3: eu nem sei se isso é pipoca de verdade.
2: Cara, a minha
3: ela
2: mãe,
3: é feita com milho?
2: Eu não sei, velho. Sabe por quê? É uma das poucas coisas no mundo que eu não consigo comer. Tem três coisas no mundo que eu não consigo comer.
3: Mas tu come um isopor com açúcar?
2: Não, olha só, velho. Eu não consigo comer sagu. Sagu eu nunca nem botei na boca porque o cheiro me embrulha de um jeito.
3: Não,
2: que
3: de bolinha.
2: Eu não sei explicar. Eu não consigo comer batata doce. Essa eu já coloquei na boca várias vezes.
3: É bom.
2: E quando dá na minha goela, me dá uma ânsia de vômito que eu não sei explicar. E essa aqui é ligada a trauma. Talvez eu até consiga, mas eu tenho um trauma, que é o quê? Um dia eu tava com muita fome.
3: Uhum.
2: E eu e a minha mãe, essa é o doce favorito da minha mãe. Minha mãe troca profiteroles, troca caviar, troca qualquer comida de rico, grafino, pela pipoca de isopor rosa.
3: Tá.
2: E aí, a gente foi fazer uma viagem longa de ônibus, e a minha mãe comprou várias pipoca rosa, que era o que ela gostava.
3: Uhum.
2: E acho que eu tava sem comer, velho. E eu tava um pouco enjoado. E ela me deu pipoca doce pra eu comer. Cara, eu vomitei o ônibus inteiro, velho. E aí, desde então, eu vejo essa pipoca e me remete ao trauma do meu estômago.
3: Sim, sim.
2: Então,
3: sim.
2: Eu nunca mais comi pelo trauma dessa pipoca rosa.
3: É aquelas pipoca que é um sacão e custa
2: R$1,50. É isso aí. Tipo um milhopan.
3: É.
2: Dois Gordos da Madrugada vai ficando por aqui. Obrigado pela parceria, pela companhia. A gente volta a qualquer momento. Tchau,
3: Natan. Valeu.
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1: Depois de um tempo de Deus ter criado os animais, ele convocou a reunião pra conversar com eles. O elefante foi o primeiro a falar: "Puxa, Deus, você me fez com essa tromba gigante, tá louco? Fica arrastando no chão, é muito ruim." Deus lhe disse: "Mas tem um lado positivo, você tem um chuveiro só seu." Todo mundo: "Oh."
2: Oh.
1: A girafa chegou e falou: Deus, Pai de Jesus, tu me fez com o pescoço, pô, girafa era gaúcha, tu me fez com o pescoço muito grande."
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2: "Me fizeste."
1: "Tu me fizeste com o pescoço muito grande, louco. Quando tem o torcicolo, me dá dor terrível." Deus falou: "Mas girafa, com o seu pescoço grande, você consegue alcançar as folhas e os frutos." Todo mundo:
2: "Oh."
1: Isso, chegou a galinha, putaz. "Olha só, Deus, não me vem com palhaçada. Ou tu diminui o tamanho do ovo, ou tu aumenta o tamanho do meu cu."
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1: O homem reparou que o colega dele, que era muito conservador, um cara religioso, muito sério, não dava riso pra nada.
2: Certo.
1: Tava usando um brinquinho. Aí ele olhou pro cara do brinquinho e falou: Eu não sabia que você gostava desse tipo de coisa. Aí o rapaz conservador falou: não, não, demais, é só um brinquinho, apenas um brinquinho.
3: Como é que ele falou?
1: É apenas um brinquinho. Aí ele falou: e há quanto tempo você usa esse brinquinho? Aí ele respondeu: desde que minha mulher encontrou ele no meu carro semana passada.
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Atlântida, Rádio das Nossas Vidas, 7h04, dia 3 de junho de 2026. É o Despertador chegando ao vivo para toda a Rede Atlântida no Rio Grande do Sul, o Morning Show número 1 do estado. Chegando na área, vai junto contigo até 5 para as 9 da manhã, na melhor onda, na melhor vibe da FM. 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Muito obrigado desde já pelo carinho da sua audiência, da sua parceria e, claro, da sua conexão também. Seja um dia muito bacana pra gente, foco, força e fé, algumas doses de café, por que não? Mas com muita alegria, sorriso no rosto, boas condutas, boas ações, é assim que a gente vai fazer desse mundo um lugar muito mais legal do que já é. Sim, você está ouvindo a voz dele, mundialmente conhecido como o embaixador do balanço. Cá estou eu, lépido e faceiro, tarará, do fagotão. Para mais um dia ao lado desta audiência chocrível. Arroba Rodrigo Adams. Sim, esse cara sou eu, Titio tá on the line ali no Instagram e também on air contigo na manhã da Rádio das Nossas Vidas. Então bora pra cima, sigo solo essa semana, aliás, hoje é meu último programa antes do embarque rumo à Copa do Mundo. Então bora desfrutar junto, mas calma, último programa aqui no estúdio. Pois na próxima segunda-feira entramos diretamente fazendo uma conexão Nova Jersey, Porto Alegre, trazendo tudo que sabemos, tudo que podemos do maior evento esportivo do planeta. Então, bora com a nossa pauta do dia, pois Caroleta volta também na segunda-feira junto comigo, tá bem? 7h06, é a pauta do dia do Despertador que chega com um oferecimento de Docile. 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
1: 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Muito bem. É o despertador que chega com a sua pauta do dia a partir de agora. Tu participa mandando o teu áudio. Participando. Falei várias vezes participa, mas tudo bem. É porque eu preciso da participação da galera, principalmente quando eu tô sozinho aqui. O início do programa não é a mesma coisa, né? Mas não tem problema. A partir de agora, a tua participação vai garantir aquele engajamento clássico da manhã da Atlântida. Just let me stay for the record. E a pauta do dia quer saber: qual o objeto mais antigo que ainda funciona na tua casa? Aquela coisa que tu herdou da tia, da avó, da mãe, do pai, do irmão mais velho, um vizinho, da vizinha, da amante. O problema é teu. Qual o objeto mais antigo que ainda funciona na tua casa? Essa é a pauta do dia no Despertador. A partir de agora, estou esperando então o teu áudio, até 30 segundos. Quem não está conseguindo mandar o áudio, só manda escrito na mensagem. Libera, que eu vou fazer essa força-tarefa. E volto em seguida com a participação da turma no Despertador.
2: Ô, Adam, toca uma quente aí para nós.
1: Toco? É, bife

0: É o Despertador no ar. Bora pra cima, então! Muito obrigado pelo carinho da sintonia. Tu que faz o Despertador, uma rotina especial aí na tua manhã. 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É 5 para as 9 da manhã, o Morning Show da Atlântida tá no ar e a pergunta da pauta do dia. Qual o objeto mais antigo que ainda funciona na tua casa? Manda para mim ali no arroba Rodrigo Adams, aquele áudio legal até 30 segundos. Vamos começar aqui com a turma. João Vitor vai abrir os trabalhos.
1: Falada, João Vitor aqui de São Marcos. O objeto mais antigo que ainda funciona na minha casa, com toda certeza, é minha avó. Então, brincadeiras à parte. É uma torradeirinha velha, antiga, de ferro.
0: Pá, aquela clássica.
1: Quando tu faz uma torrada, a crosta das torradas antigas
0: é diferente. Passados,
1: vem tudo junto. Aquilo ali é um paraíso divino.
0: Pô, cara.
1: Valeu, um abraço.
0: Tô ligado. Aqui. E é diferente mesmo, hein, velho. Bah, veio bem demais. Vamos ver aqui.
2: Fala, Rodrigão. Velho, que tu faça uma excelente Copa do Mundo para
0: obrigado.
2: Todos nós.
0: Obrigado.
2: Objeto mais antigo, meu filho Bernardo tá aqui do meu lado, me disse que na casa dele... É o toca-discos do padrasto e o Atari, velho. Ele tem desde a infância. Desde
0: funciona criança. Ainda? Pô, que então, legal.
2: É isso aí.
0: Valeu, velho. Valeu, igualmente. Que?
3: Bom dia, Rodrigo.
0: Dia.
3: Na minha casa funciona ainda uma secadora de roupa de quando eu era criança que a minha mãe comprou. E ela seca hoje ainda as roupas dos meus filhos. Sendo que eu já tenho 48 anos. Faz tempo. É a famosa enxuta.
0: Pô, claro. Quem não teve, hein, velho? Valeu, abraço, tamo junto, vai.
4: Salve, Rodrigueira, muito bom dia. Carlos Neto de Gravataí. Ah, eu tenho alguns, porque minha mãe tem muita coisa muito antiga lá, né? Tem coisas do enxoval dela e coisa assim. Mas tem coisa que ela já me deu e que eu acabo, por vezes, nem usando tanto. Que não são tão práticas, mas funcionam bem.
0: Tipo?
4: Um deles é um abridor de latas que parece aquele do filme do De Volta pro Futuro, que abre a latinha do Einstein enquanto o Doc tá viajando. Que a latinha fica pendurada num ímã e gira. E do outro lado ele é um afiador de facas.
0: Ó, oh, massa, velho. Valeu, tamo junto aqui, ó. Vai.
5: Salve, salve, meu querido Jones. Quinta-feira, vereado. E na quarta nós vai com. In the night. Nós com. Ah, os guris tão loucos, né? Que? Ô, meu. Ano que vem faz 50 anos que a minha puma tá na família, meu. E bombando. Todo final de semana eu pego e rodo com a bichinha. Meu, acho que do ano passado pra cá, eu acho que eu fechei uns 6 mil km com ela já. Vamos, gurizada, bom feriado!
0: Feriado, Farofinha, tamo junto, Gisele.
6: Digliguinhon, bom dia, Rodrigueira, Gisele de Caxias.
0: Dia.
6: Eu tenho um espremedor de frutas do tempo da Arno, muito antigo, ele é meio marrom, meio bege. Eu lembro que minha mãe comprou, eu tinha meus 7, 8 anos. E olha que eu já tô quase com 5 décadas, hein? Era isso! Kikiki,
0: valeu,
6: bom
0: beijo!
6: Dia.
0: Tamo junto!
7: Sim. Bom dia, Rodrigo. Eu sou a Valentina.
0: Oi?
7: E eu sou o Valentim.
0: Oi?
7: Hoje eu ouvi falar que na frente da minha casa tinha um orelhão. E eu não sabia o que que era. Ah. E minha mãe me explicou. Tchau, Kikiki.
0: Tchau, Kikiki.
7: Kikiki.
0: Valentim e Valentina. Tem um orelhão na frente da casa deles. Olha que legal. Um beijo pra vocês.
8: Fala, Rodrigueira. Boa quarta pra nós, cara. Cara, e boa viagem pra você, mano. Boa viagem aí, que
0: valeu.
8: Faça uma... Que cubra bem a Copa, mano. Tamo junto. Acompanho vocês, é muito bom. Cara, uma coisa que eu herdei, que um amigo meu me deu, foi um fogão e uma geladeira, cara. Que é... Ah, mano, eu acho que eu juro que aquela geladeira e aquele fogão deve ser no mínimo uns anos 80.
0: E é muito quadradão.
8: Antigo, né? E funciona bem. Valeu, tamo junto.
0: Valeu, tamo junto. Siga participando da nossa pauta do dia, 7 horas 18 minutos. Qual o objeto mais antigo que ainda funciona na tua casa? Manda pra mim no arroba Rodrigo Adams, aquele áudio até 30 segundos, que eu volto em seguida com mais participações da audiência mais chocrível do FM.
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0: manhã. Esse é o Despertador ao Vivo, Morning Show número 1 do Rio Grande do Sul. Colocando carvão na locomotiva das boas vibrações da Rádio Atlântida. 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Pauta do dia quer saber qual objeto mais antigo que ainda funciona na tua casa. Manda pra mim no arroba Rodrigo Adams, tá bem? Vamos ver o que a galera tá mandando. Recebi vários áudios, isso é muito legal. Vamos ver, começamos por aqui, então, César, para aí aqui, não, já foi, pá, agora vai.
1: Diguinho!
0: Diguinho!
1: Bom dia, Rodrigo Adams, Matheus aqui de Alvorada. O objeto mais antigo que ainda funciona é esse rádio aí que eu te mandei a foto. Ele é AM, FM, toca disco e toca fita.
0: Pois é,
1: olha, né? Eu tenho já, vou fazer 27 anos, é mais velho que eu, o meu pai que me deu. Então, só pra te ter uma noção, e funciona até hoje.
0: Coisa linda, velho, muito legal. Vamos pra frente aqui, ó.
2: Fala, Rodrigueira, beleza? Lúmero de Gravataí aqui. Cara, e aí? Objeto mais antigo que eu tenho ainda, sabe aquele ventilador quadrado?
0: Hã?
2: Que a borda ali gira junto.
0: Claro!
2: Aquele que não se mexe pra um lado e pro outro, é aquele lá. Tá lá firme e forte da Arno. Feito, meu velho. Uma boa Copa do Mundo, que tu traga o Hexa pra nós aí, hein?
0: Valeu, velho. Tamo junto. Kikiki. É nóis, velho. Vamos ver aqui.
3: Salve, Rodrigo Adams. Bom dia, João Pedro de Porto Alegre. O objeto mais antigo que eu tenho em casa é aqueles pratinhos da Tramontina de alumínio. É um conjunto que eu ganhei quando eu era criança. Eu usei, meus sobrinhos usaram, agora meus filhos usam. Foi passando de geração em geração. Tem o copo, o prato raso.
0: Que legal,
3: e a cumbuca. Kikiki.
0: Valeu, tamo junto. Eu lembro que a minha irmã tinha esses pratinhos de alumínio que tu falou, e tinha uma colherinha que era meio tortinha, assim, que era pra criançada também. Veio essa memória pra mim aí agora.
4: Fala, meu tocaio, bom dia.
0: Bom dia.
4: Cara, o objeto mais antigo que tem lá em casa, que o pai tem, é uma trilhadeira a motor. Não é nem a trator. É o motor a diesel, se eu não me engano. Cara, eu me lembro que eu era gurizinho e aquela trilhadeira já era trilhadeira. Não sei se o pessoal vai saber o que que é. Mas olha, é antiga. Abraço aí. Kikiki.
0: Abraço, velho. Aqui.
5: Fala, Rodrigo, bom dia.
0: Bom dia.
5: O que eu tenho de mais antigo é uma máquina de datilografia elétrica.
0: Opa.
5: Minha mãe me deu quando eu tinha 16 anos, me deu de aniversário.
0: Da Remington.
5: Ela ainda funciona. E olha que eu já tô quase no meu cinquentinho aí, hein? Um abraço, bom dia. Kikiki.
0: Abraço, bom dia.
6: Fala, Rodrigueira.
0: Fala comigo.
6: Kikiki, sextou. Ih. André de Caxias.
0: Quartou.
6: Então, algo sextou, que eu herdei, tá, que ainda funciona, que é bem velho. É aquelas cafeteiras italianas que tu bota no fogão, sabe?
0: Uhum.
6: Herdei da minha avó, que tinha 97 anos. Kikiki!
0: Valeu, velho. Tamo junto. Quem mais aqui, ó? Nanda.
7: Bom dia, Nanda aqui de Pelotas. E lá em casa, os objetos mais antigos que ainda funcionam. Minha máquina de escrever, meu xodó, inclusive virou decoração no meu escritório. E o Nintendo que o meu filho ganhou dos dindos, um Super Nintendo.
0: Joia.
7: Aqueles com cartucho,
0: sim,
7: tudo
0: o quadradão.
7: Funcionando. Passamos boas tardes de domingo jogando Super Mario.
0: Coisa boa. Aproveitem. Renan, agora.
8: Bom dia, Renan de Canoas. Objeto mais antigo é passar de geração em geração aqui na minha família. É uma gaita, na verdade é uma mini gaita. Que faz 28 anos que tá na família. Ninguém toca gaita. Mas é passado de geração em geração.
0: Ela.
8: E hoje tá com meus filhos, né? Tá com o meu menor. E cada um que pega essa gaita, a gente bota o nome e a data de nascimento. Abraço.
0: Mas eu tava lembrando agora, o que eu tenho de mais antigo, gurizada, é um cofre que eu herdei do meu avô Afonso. Eu preciso me lembrar se era o Banco Meridional, o cofrinho lá, mas é um cofre todo de ferro, né, com as moedinhas dentro ali, ele funciona ainda. E, pô, tem muita moeda antiga mesmo, assim, cara, vou, sem medo de errar, tem moeda ali que tá beirando há 100 anos, se já não passou de 100 anos, até vou dar uma olhada lá em casa, porque tem muita coisa bacana ali, e aí, Bah, eu acho que era

0: Banco Meridional, era o Sul Brasileiro. Bah, agora eu não vou lembrar. Enfim, isso tanto faz, que vale a memória que tá lá e tá na minha estante lá em casa. Eu vou olhar hoje. Se eu lembrar, vou fazer uma fotinha e vou postar nos stories. Agora 16 minutos para as 8, essa é a nossa pauta do dia do despertador. Eu quero saber o seguinte, qual o objeto mais antigo que ainda funciona na tua casa? Não vale dizer a sogra, o sogro, a mala da minha mulher, o mala do meu marido, não. Quero objeto mesmo para a gente relembrar, disparar um gatilho legal aqui de um bom momento da vida. O sinal vai marcar 15 para as 8, eu volto em seguida com mais participação da audiência.
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1: Muito bom dia, gente. Uma excelente quarta-feira pra todo mundo. Olha só, tem congestionamento grande na rodovia do Parque, em Canoas, no sentido capital, em função de ocorrência que teve mais cedo. Lentidão a partir do cruzamento com a 386 segue assim por cerca de 3 km de extensão. Não afeta o sentido interior. 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

0: Atlântida, a rádio das nossas vidas, é a melhor vibe do FM, 8 horas 13 minutos. É o Despertador ao vivo, Morning Show número 1 do Rio Grande do Sul no ar. 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Bora pra cima então, a pauta do dia quer saber o seguinte: qual objeto mais antigo que ainda funciona na tua casa? Manda teu áudio pra mim até 30 segundos no @ Rodrigo Adams. E vamos que vamos, tem uma galera que mandou e ainda tá esperando se ouvir na Rádio Top. Oh,
1: bom dia, Rodrigo, aqui é o Rodrigo de Canoas. Cara, a gente passou pela enchente, coisa antiga não tem mais, então é tudo novo, né? Mas eu tenho uma coisa guardada que os pais do meu pai usavam quando ele era criança. Não sei se conta, mas eu vou falar. Eu tenho um ferro de passar, cara, que tu tinha que abrir ele, tu abre ele e bota carvão ou lenha. Um pode dos crer. Dois pra esquentar, pra te passar roupa. Eu tenho ali guardado, que foi uma herança que meu pai me deixou do tempo quando ele era criança. Valeu, tamo junto. Kikiki!
0: Kikiki, valeu, velho. Tamo junto.
2: Kikiki, Júlio de Gravataí. Cara, coisa mais velha que funciona na minha casa é o meu pai. Bah, o velho tá em todas. Mete obra, joga bola, cuida de campo. E funcional. Aposentado funcional. E o equipamento mais antigo que tem em casa que ainda funciona é o receiver gradiente dele. Aquelas caixas de madeira, fica esfarelando. Mandar um abraço pro meu pai, um beijo. Beijo, Soninha!
0: Vamos junto aqui, vai!
3: Faladas, bom dia, diga aí, Felipe aqui. Cara, boa Copa do Mundo aí pra ti, hein?
0: Valeu!
3: Existe algo a ser copado

0: derrubado, vai copar.
1: É isso.
0: Cara, se tem algo lá em casa que é muito antigo, a gente, não sei se vai te identificar, a gente já trocou uns 3 ou 4 jogos de panela lá em casa. E sempre tem uma que sobrevive, cara, que é aquela específica pra fazer bife. Né? É velhinha, mas, cara, nenhuma faz bife que nem ela, né?
2: Segura o tranco. Que. Valeu, velho. Tamo junto aqui.
3: Bom dia, Adams. Tudo bem?
2: Bem.
3: Marcos Salomão de Porto Alegre falando. Cara, que verdade, coisas antigas. É uma máquina de costura daquela Singer que hoje todo mundo utiliza os pés dela pra fazer mesinha. E tem uma máquina Remington.
2: A Remington,
3: quando
2: claro.
3: Quando eu comprei, quando fazia curso de datilografia.
2: Meu pai vendeu essas máquinas.
3: Eu precisava levar ela pra tudo quanto é lugar, de vez em quando eu batia umas cartas.
2: Valeu, velho.
3: Kiki, um ótimo dia.
2: Tamo junto, grande abraço. Vai.
4: Bom dia, Rodrigo, tudo bom? Cara, o objeto mais antigo que eu tenho é um moletom da Steel. Tô com 37 anos fazendo esse ano e ele... Comprei ele quando eu tinha 18 anos, cara. E ele tá inteirão ainda e uso ele direto.
2: Valeu, velho. Tamo junto aqui.
5: Bom dia, Rodrigo Adams. Aqui Nicole de Osório largando os meninos na escola. O objeto mais antigo que eu tenho na minha casa é uma cuscuzeira que eu herdei do meu avô. E eu tenho uma boneca também que eu ganhei no meu aniversário de 6 anos, que é uma boneca bailarina que tu dá corda e ela fica girando. Kiki, boa quarta-feira!
2: Valeu, obrigado pra gente aqui.
6: Bom dia, Rodrigo.
2: Bom dia.
6: Tamires de Novo Hamburgo. O objeto mais antigo que eu tenho em casa é uma Bíblia do Primeiro Testamento ainda. Quem me deu ela foi a minha avó, que hoje está com 94 anos. E essa Bíblia, quem deu pra ela foi o pai dela, meu bisavô. Então, assim, mais de 100 anos o item.
2: Que joia. Valeu, tamo junto. Cris, vai.
7: Bom dia, Rodrigo. Quartou com cara de sextou. Eu tenho a secadora enxuta, né? Bem antiguinha. Mas mesmo antigo, eu tenho um conjunto de sobremesa que era da minha avó, que ela comprou quando a minha madrinha nasceu. E um conjunto de xícaras de cafezinho de porcelana, que ela comprou quando meu pai nasceu. Então, meu pai vai fazer 80 anos esse ano. Beijo!
2: Beijo, tamo junto. Mais um aqui, foi.
8: Bom dia, Rodrigo. Priscila de Gravataí. Então, o que eu tenho de mais antigo em casa ali, que funciona, é uns brinquedos do Kinder Ovo de 94. Eu tenho uma coleção inteira de vários bichinhos e eles são guardados a 7 chaves. Eu não dou para meus filhos, porque eu sei que eles iriam quebrar e iam destruir. E eu sou apaixonada por eles. Eles ficam guardados dentro de uma caixinha e ninguém tem acesso, só eu.
2: Boa.
8: São relíquias. Ah, um beijo.
2: Beijo, valeu. Uma galera guarda ainda, né, esses recuerdos aí. Acho muito tri também. Seguinte, ó, tô liberando o nosso telefone, 26400-943, 8h18 agora, 26400-943, quem ligar vai falar comigo no momento, Fruc Minota, tem novidade entrando em campo, Fruc Pipoca, o novo sabor de torcer, junto, quem vai ligar? O mais rápido, a mais rápida no gatilho, 26400-943, não diga bom dia, diga digliguinhão. Caiu, vamos de novo, tá aberta a linha, 26400-943, quem vai ser o sortudo ou a sortuda? Faz horas que não entra guria aqui, né, só os barbados, vamos ver. Não diga bom dia, diga digliguinhão.
9: Diga digliguinhão.
2: Quem está falando?
9: É o Vinícius de Porto Alegre.
2: E aí, Vinícius, tudo bem? Tudo certo, velho?
9: Tudo certo, graças a Deus.
2: Tá falando de qual bairro?
9: Paloma do Pinheiro.
2: Show de bola, Zona Leste, terra de Rafinha Menegazzo. Seguinte, ô irmão, olha só, tu vai me ajudar a escolher o que a gente vai tocar agora. Vamos tocar Reação em Cadeia ou Fresno?
9: Reação em Cadeia.
2: Tá bem, vamos dedicar pra quem a Reação em Cadeia?
9: Minha namorada Paula.
2: Opa, quer falar algo mais?
9: Ah, eu amo muito ela.
2: Ah, Galucisa, não arregou, coisa boa, meu.
9: Não, rapaz, o amor tá aí, o amor tá no ar.
2: É isso, é isso, mano, velho. Baita dia pra ti, tá bom?
9: Valeu, irmão.
2: Valeu.
9: Pra mim cestou, né? Pra mim cestou.
2: Coisa boa. Coisa boa, aproveita o dia, velho.
9: Valeu, meu irmão, abração.
2: Abraço, tamo junto. 8h19, no oferecimento de Fruc. 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

Vibe do FM, 20 minutos para as 9 da manhã. Esse é o Despertador ao Vivo, o Morning Show número 1 do Rio Grande do Sul. Que vai junto contigo até 5 para as 9. Bora para cima. É quarta-feira, mas amanhã é feriado. E a turma só tá pelo decreto. E às 18 horas, pode.

0: Vamos pra cima, a nossa pauta do dia tá no ar junto contigo e junto com a parceria de Docile. Queremos saber qual o objeto mais antigo que ainda funciona na tua casa. A galera tá mandando áudio no arroba Rodrigo Adams. Seguimos por aqui, ó.
1: Fala, Rodrigão. Fala, Caroleta.
0: Carol não tá.
1: Então, o item mais antigo que eu tenho na minha casa e que é uma memória afetiva também é uma torradeira que eu herdei da minha falecida avó, que é aquelas torradeiras de ferro que a gente coloca no fogão, sabe?
0: É bom demais.
1: Pra mim, não existe torrada melhor que torrada feita em torradeira de ferro.
0: É bom mesmo.
1: Então, esse é o item mais antigo que eu tenho na minha casa e o que tem uma memória afetiva. Bom dia e kikiki!
0: Valeu, tamo junto!
2: Oi, Rodrigo. Bom dia, Júlia de Sapiranga.
0: Bom dia.
2: O objeto mais antigo que eu tenho em casa é um barbicacho do bisavô do meu pai.
0: Olha,
2: ele
0: aí
2: tem certamente mais de 100 anos, uns 110, 120 anos, o barbicacho. É muito bonito a peça, toda de cor, assim, enroladinho. Então, esse é o objeto que a gente tem. E o meu pai vai deixar de herança para os filhos um berrante.
0: Que joia. Abraço, tamo junto aqui.
3: Fala, Rodrigueira, bom dia.
0: Dia, velho.
3: Farroupilha. Cara, o objeto que eu tenho lá em casa mais antigo é uma cristaleira.
0: Olha aí.
3: Sabe aquelas cristaleiras de madeira,
0: herdou assim, da avó,
3: medieval, aquelas antigonas?
0: Ah.
3: Era da minha avó.
0: Ó, viu só?
3: Aí passou pra minha mãe
0: e
3: minha mãe
0: tá
3: deu pra mim. Ou seja, deve ter no mínimo uns 40 anos aquela cristaleira de madeira de verdade mesmo. E tá lá, firme e forte. Valeu, um abração aí, bom dia.
0: Abraço, meu galo. Tamo junto, cara. Aqui, ó, vai.
4: Fala, Rodrigão. Bom dia, Gabriel
0: dia
4: de Torres.
0: Bem?
4: O item mais antigo que eu tenho na minha casa é uma coleção de selos, um livro.
0: Olha
4: uma
0: aí
4: coleção de selos, com bastante selo,
0: que
4: histórico,
0: joia,
4: antigo. E inclusive tá para venda.
0: Ó.
4: Se tiver interessados aí, pode entrar em contato comigo.
0: Gabriel Celistre no Instagram, só procurar ele, tá bom? Vamos ver aqui, para aí, foi.
5: Fala, Rodrigo, beleza, meu irmão? Bom dia.
0: Dia.
5: Christopher de Cachoeirinha, tudo certo?
0: Tudo certo.
5: Cara, uma coisa antiga que eu tenho, que faz parte da minha infância, e eu tenho até hoje guardado, é aqueles bonequinhos da Coca-Cola, os Geloco.
0: Sim.
5: Cara, tem uma coleção inteira deles, acho que tem mais de 100 bonequinhos aqueles que brilham no escuro e ainda funciona, cara. Acho que lá marcou minha geração, marcou a minha infância, né? Valeu, boa quarta-feira pra todo mundo aí.
0: Valeu, tamo irmão, junto. Tamo junto, baita quarta-feira.
6: Quero ver se alguém tem um negócio mais antigo do que esse.
0: Bom dia.
6: Eu uso a batedeira que a minha mãe ganhou no casamento dela há 69 anos
0: Eita
6: atrás. Vamos ver se alguém bate essa. Sou Raquel, de Porto Alegre.
0: Valeu, Raquel. Grande beijo pra ti aí. Essa daí é das antigas mesmo, né? Vamos ver aqui. Foi.
7: Digligou. E aí, Rodrigão? Quem fala é o Diego São João, de Porto Alegre. Cara, objeto mais antigo que eu tenho na minha casa aqui, agora lembrando aí, mano, nostalgia, hein? É um lampião, cara. Lampião do meu falecido vô. Nossa. Antigaço, mas funciona ainda, hein? Um abração a todos aí.
0: Valeu, abraço, velho. Tamo junto.
8: Bom dia, Rodrigo.
0: Bom dia.
8: Eu ganhei várias coisas da minha mãe desde que eu me mudei, né? E depois que eu tive meu filho, eu ganhei coisas, brinquedos meus de quando eu era pequena e que ainda funcionam e que ela guardou pra ele. Mas eu tenho uma árvore de Natal, que é a árvore de Natal que a gente montava quando eu era criança. Todos os anos a gente montava a mesma árvore. E eu falei pra ela na adolescência que quando eu tivesse a minha casa eu queria pra mim aquela árvore e eu ganhei. Fico até emocionada de falar.
0: Ah, que legal.
8: Kiki, bom feriado, boa Copa.
0: Valeu, obrigado. O sinal vai marcar 15 minutos pras 9. Esse é o Despertador ao Vivo, Morning Show número 1 do Rio Grande do Sul, te acompanhando nessa véspera de feriado. Sim, Titio tá on enquanto a

0: Caroleta está de férias, então pode entrar em contato comigo ali no @ Rodrigo Adams. A pauta do dia: quer saber qual objeto mais antigo que ainda funciona na tua casa? Sucesso em uma galera participando. Vou ver se na finaleira eu consigo trazer mais alguns áudios pra turma. Enquanto isso, a gente ouve música boa na rádio das nossas vidas.
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0: dia. 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Muito obrigado pelo carinho da audiência, da sintonia. Tu que faz do Despertador um momento especial na tua rotina. Tô indo nessa e volto na próxima segunda-feira, diretamente dos Estados Unidos, fazendo essa conexão junto com a Carol, que também volta na segunda-feira. Mas, Adams, como é que a gente fica na sexta? Tem despertador, a Babizinha, a Babi Bittencourt, nossa amiguinha, que várias vezes já esteve conosco aqui, vai estar tocando a barca junto com vocês. Então é o seguinte, já sigam ela ali na rede social, @ababittencourt, que ela vai precisar de todo o carinho do mundo, do nosso Despertaverso, ela que adora fazer o programa. Tenho certeza que vocês vão abraçar ela do jeito certinho, tá bom?
1: Tchau! Tchá, oh, oh, oh, bongo lá, bongo tchá, tchá, tchá.
0: Ah, tô emocionado mesmo, não vou negar. Vou ali realizar mais um sonho e vou estar compartilhando tudo isso com vocês no @RodrigoAdams e também nas redes da Rádio Atlântida, no Rede Underline Atlântida, no @OBolaNasCostas, no Grupo RBS, enfim, onde for. Afinal, a vida é isso, né? É correr atrás, ser feliz e conquistar os objetivos, né? Sempre, sempre, sempre numa boa. Tá faltando palavra. Porque eu sei que a galera aqui do Despertador, a galera da Atlântida que acompanha a gente, sempre tá na torcida. Então, pode ter certeza que eu vou estar lá tentando representar muita gente que gostaria e que ainda vai ter esse objetivo realizado. Pode ter certeza, tá bom? Titio vai sair de cantinho aqui porque tá ficando emocionado e volta em seguida. Daqui a pouco tem hashtag aqui na Atlântida. Baita dia pra gente.
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1: E olha só a dúvida do Edu. Doutor, quando eu me estimulo, eu não uso a mão. Eu apenas fico roçando o meu pênis na cama e assim eu consigo ter o prazer e chegar lá. Eu tenho, na verdade, medo de colocar a mão e me machucar na hora de tirar a cabeça do pênis pra fora. Será que meu medo tem sentido? Olha, em geral, os garotos, os homens, conseguem exteriorizar a glande, a cabeça do pênis, deixando o prepúcio pra baixo, sem maiores dificuldades, sem maiores problemas. Agora, se você tem, por exemplo, uma fimose, que é um estreitamento do prepúcio, esse processo pode ficar um pouquinho mais difícil e vai ver que é por isso que você tá com receio, que você tá com medo. Nesse sentido, a forma com que você se estimula tá ok, é válida, mas talvez para você ficar mais sossegado pro futuro da sua vida sexual, seria importante que você procurasse o urologista para fazer uma avaliação e, eventualmente, uma pequena correção, se você tem mesmo uma fimose, o que pode eventualmente justificar esse seu medo de sentir dor ou desconforto quando você coloca a glande para fora do prepúcio. Tem dúvidas? Escreve pra gente no @ Jairo Bauer Oficial.
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3: Muito bom dia a todos. Olha só, teve mais cedo uma ocorrência na rodovia do Parque em Canoas, no sentido capital, que gera bastante lentidão, cerca de 3 quilômetros de congestionamento a partir do cruzamento com a BR-386. Sentido interior não é afetado. 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
5: Atlântida, Rádio das Nossas Vidas, é a melhor vibe do FM, 9 horas 6 minutos, quarta-feira, dia 3 de junho de 2026. Esse é o hashtag chegando ao vivo aqui na Rádio das Nossas Vidas, na melhor vibe. Tá mais um dia com muita música, fazendo a trilha sonora da gurizada que tá sintonizada na FM 94.3. Temperatura em Porto Alegre é de 15 graus, uma manhã ensolarada, a máxima deve ficar na casa dos 22. Seja um baita dia pra gente. Bora abraçar o feriado! E aí, como é que tu tá? Tudo bem? Numa relax, numa tranquila, numa boa? Vamos pra cima então, hashtag tá na área pra toda Porto Alegre, região metropolitana, Vale dos Sinos, Vale do Caí, todo mundo curtindo Atlântida também no atlântida.com.br, no aplicativo da Rádio das Nossas Vidas. 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Tô na área até as 11 da manhã junto contigo com muita música. E a gente abre os trabalhos com Lola Young. Pode pedir teu som ali no arroba Rodrigo Adams que a gente vê juntinho, tá bom? O nome do som que a gente vai curtir agora é Messi.
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0: Atlântida, Rádio das Nossas Vidas é a melhor vibe do FM, 27 minutos para as 10 da manhã, balancinho bom, elegância, morning com Beyoncé, essa daí também é figurinha carimbada, 2 da tarde no Domingão da Atlântida, balancinho bom, campeoníssimo de audiência, sempre contando com a galera em todo o Rio Grande do Sul, sintonizada junto com a gente. Outra que também bomba direto no balancinho bom é Bruno Mars com I Just Might, Rihanna e Drake com Work, Charlie Brown Jr., Dias de Luta, Dias de Glória, Julia B com Menina Solta, Joe End of Beginning, Ana Vitória e Amor, e a gente abriu os trabalhos com Lola Young e Messi. 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Tô indo pro show do intervalo, mas antes, atlantida.com.br. Vem, babizinha!
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2: Projota chega com uma nova fase musical. O cantor e compositor lançou Bem Brasil, um single que celebra a identidade nacional e coloca a mulher brasileira como centro da narrativa. A música aposta em uma atmosfera leve, popular e carregada de referências culturais que atravessam diferentes regiões do país. O resultado é uma faixa que mistura elementos do rap, referências pop e constrói uma espécie de retrato afetivo do país. Isso porque a faixa cita estados, sotaques e diferentes paisagens brasileiras. Pra ouvir esse som e ficar por dentro do próximo trabalho de Projota, é em atlantida.com.br. Eu sou a Babi Bittencourt e daqui a pouquinho tô de volta.
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5: Tem evento acontecendo na Fiergues e por conta disso o trânsito é muito lento na região. Por exemplo, afetando a saída de Cachoeirinha pela General Flores da Cunha desde antes da Fernando Ferrari e segue assim, claro, pela Avenida Assis Brasil até a rótula da Bernardino Silveira Amorim. 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Ao longo do dia eu volto com mais de trânsito.
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0: Atlântida, Rádio das Nossas Vidas, é a melhor vibe do FM. Marcelo Falcão e Chorão, Legado. Fechando mais um bloco de sons aqui no hashtag. Agora um minutinho para as 10 da manhã, temperatura de 16 graus na capital gaúcha. Paz!
1: Paz!
0: A gente curtiu ainda Maroon 5, Kendrick Lamar com Don't Wanna Know, Sabrina Carpenter com Espresso, Sexy Red e Bruno Mars com Fat, Juicy and Wet, Harry Styles, As It Was, Maneva, Saudades do Tempo, e abrimos os trabalhos com Vitor Clay e Joyce Alane, Abalo Psicológico. 50 segundos para as 10 da manhã, esse é o hashtag com oferecimento de Atacadão, lugar de comprar barato. 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Seja uma ótima quarta-feira para ti que tá sintonizada aqui na Atlântida, no FM 94.3, já de olho no feriadinho, aquela coisa toda. Tamo juntas, tá bem? Vou entregar pro My Club, Mick Silva chegando na área e a gente volta em seguida com mais música na programação da Rádio Top of Mind.
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3: Dando um giro na Avenida Ipiranga, a gente encontra

0: movimentação carregada em alguns pontos, por exemplo, no cruzamento com a Salvador França, principalmente no sentido centro. Tem movimentação mais lenta por ali. Mais adiante, volta a ter trânsito carregado junto da Silva Só. 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

0: Atlântida, rádio das nossas vidas, a melhor vibe do FM, 10h30, marcou o sinal no FM 94.3. Jota Quest sendo o farol, fechando mais um bloco de sons aqui no hashtag. Teve também Coldplay com Adventure of a Lifetime, Teddy Swims, Lose Control, Pink, Please Don't Leave Me, Canva, Se Você Sentir Saudades, Lagoon, Musa do Inverno, e abrimos os trabalhos com Olivia Rodrigo, Drop Dead. Esse é o hashtag que vai até às 11 da manhã, tocando muita música na Rádio Atlântida. 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Mandar um salve pra galera que tá conectada comigo ali no @RodrigoAdams. Tamo juntasso, tá bom? Obrigado mesmo. Guilherme Barbosa, Christian Macena, Chay Antonello, Luciane Nunes, o Agostinho Steffens, Igor Antônio Araújo, Gabriel Oliveira, Elisângela Lopes, o Thiago Rodrigues, Jones Bassi, Maíra Machado, o Ícero Saraiva, Vivi Rodrigues, Lucas Benedetti, Jorge Silveira e grande elenco. Muito obrigado pelo carinho da parceria, da audiência, da sintonia. Tamo juntasso, tá bem? Foi pro show do intervalo, porque eu, assim como tu que tá aí do outro lado, quero curtir mais um baita bloco musical, então a gente volta de vereda, é show do intervalo e eu já volto com mais hashtag.
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3: A previsão para a próxima sexta-feira é de tempo firme e nublado em Porto Alegre. A mínima vai ser de 12 graus, com máxima de 22. 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

0: Atlântida, rádio das nossas vidas, é a melhor vibe do FM, fechando com essa porrada do Daza, que vai estar em Porto Alegre no próximo dia 20 de junho, na opinião, mais uma da Atlântida, hein? Muito bacana, o nome do som é Meu Paraíso. Quem quiser curtir essa porrada aí já sabe, né? Tem essa data marcada ali, os ingressos estão no Simpla, é só curtir essa grande banda. Surf Mesa e Emily com I Love You Baby. Teve também Remy Selena Gomez com Calm Down. Samuel Rosa, Rio Dentro do Mar. Isabela, Solta Pelo Mundo. Jack Johnson, Upside Down. E a gente abriu os trabalhos com Taylor Swift, The Fate of Ophelia. 11 horas marcou o sinal da Atlântida. 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Tô indo nessa, mas depois do show no intervalo tem Bola nas Costas aqui na Atlântida.
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2: A contagem regressiva para a Copa do Mundo já começou e junto dela vem aquela vontade de entrar no clima do futebol antes da bola rolar. Nos últimos meses, os streamings passaram a apostar ainda mais em documentários sobre a seleção brasileira, campanhas históricas e grandes jogadores que marcaram gerações. Entre títulos recém-lançados, produções clássicas e novas séries que estão viralizando nas redes sociais, algumas opções viraram praticamente obrigação para quem quer chegar na Copa já completamente dentro do universo do futebol brasileiro. Por isso, separamos uma lista em atlantida.com.br de documentários para assistir enquanto os jogos não começam. Um deles é o Tetra, Acreditar de Novo. Produzido pela Netflix, ele é um dos documentários mais comentados do momento, que revisita toda a campanha da seleção brasileira na Copa do Mundo de 94, responsável pelo tetracampeonato nos Estados Unidos. A lista completa tá no site da Atlântida. Eu sou a Babi e daqui a pouquinho tô de volta.
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0: passa no cruzamento com a Sertório no sentido centro e mais adiante, próximo do Terminal Triângulo até junto da Avenida do Forte. A Sertório, de maneira geral, vai funcionando bem, sem grandes pontos de lentidão. 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
14: Atlântida, Rádio das Nossas Vidas, 11 horas 8 minutos. Esse é o Bola nas Costas, chegando nessa quarta-feira, dia 3 de junho de 2026. 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
0: 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Aqui estamos para entregar o Bola nas Costas, o programa de futebol da Rádio Atlântida, saudando os amiguinhos que aqui estão presentes.
2: Rafael de Velho.
3: Tudo bem, meu amigo? Como
0: é que bom dia, tamo? Moletomzinho novo, pá.
3: Esse aqui não fala português.
2: Ah, esse é para ir para gringa.
0: Esse veio da onde?
3: Esse veio de lá.
0: É?
3: Lá da England. Do aeroporto, mas da England.
0: Tá, mas é do jogo, né, velho? É do jogo.
3: 3-1, mas da England.
0: Vini Moura!
2: Deixa!
0: O pai do estilo na rádio.
2: Ah, que isso, cara. Bom dia.
0: Não tenho, meu. Não farda pra ir comprar pão na esquina sem estar bem vestido.
2: Ah, tem que estar, né? Vai que...
0: Opa!
3: Que isso, cara?
2: Ah, deixa quieto.
0: É uma derrapada, né?
2: É, vai.
0: Ah, derrapando a segunda marcha. Ele aí também tá aqui.
4: Pô, do Léo. Não, fala português a minha também.
0: Força pra lutar, fé para vencer.
4: Isso é a música do Planta e Raiz que eu gosto bastante.
0: Mas por que não fala português?
4: É. Porque essa aqui é da Copa de 2010, né? Cortinitezinho que ela vem, né? Escolhi com o pezinho, né?
0: Cara, é um dodói, velho.
4: Você escolhe com o pezinho, né?
0: Olha quem tá aqui, ó.
1: Lele Bortolassi. Já
4: que tinha com o pé, hein?
0: Bom dia,
4: não
0: pessoal.
4: Me engane.
0: O que, que é?
4: Não. Sério.
0: Só não aquece.
4: Vocês é pro verão, né? Quando tá muito calor.
0: Tá louco, ele teve lá, ele comprou lá.
5: O quê, cara?
0: A jaqueta, porra.
5: Claro que eu roupa. Comprei lá, cara. Da onde? Você já
0: então, é. Comprou ali, né? No Ceará.
5: Não. Para um pouquinho.
0: Pra meu amigo Lele, pra meu amigo Lele.
5: Produto original, para um pouquinho.
3: Tá. Opa.
5: A etiqueta aqui.
4: Tá, etiqueta os guri fazem também. Não, etiqueta os guri. Então bota aí,
2: etiqueta é o de menos hoje em dia, Lelê.
4: Vende isso, vende comendo maluco agora.
5: Aqui é mais estileira aqui, ó.
4: Não, agora tá legal.
2: Mas não tem o escudo do Manchester no, do outro lado.
4: Não, é o do Palmeiras.
5: Daí a capa de um disco, né?
0: Mas é preciso elogiar.
2: Mas só queria saber se
0: tinha. Bom, me lembra nos anos 90 que a gente folgava que o Inter tinha as camisas reversíveis do Teva, que daí do lado era do Inter e do outro lado era sempre alguém que ia enfrentar o Grêmio. Te lembra dessa piada, Lelé?
5: Óbvio, né? Com certeza. Muito utilizada por vocês, claro, depois na virada do século
0: óbvio,
5: ali.
0: Óbvio. Isso aí é uma coisa que é um humor que se renova. Cíclico.
5: Hoje ninguém pode usar essa piada.
0: Nada.
5: Não. Que merda.
0: Nada. Uma merda que nós estamos. A falência do futebol gaúcho. Mas que shape tu tá, Lelê? Pô, tu tirou, ficou só de camiseta. Tá bem, cara. Falando sério.
2: Tá um gostoso.
0: Elogio.
2: Tá indo pros Estados Unidos numa ótima fase.
5: Eu acabei de ser elogiado na minha academia, pelos gestores da academia.
0: Boa. Ah, tu melhorou.
4: Tá pagando em dia.
5: Um dos gestores.
4: Obrigado, tá caindo.
2: Valeu,
4: todo
2: Lelê. Assim. Valeu, Lelê.
5: Um abraço pra galera da G3, né?
0: Aí,
5: treinamento personalizado.
2: Isso aí é nome de academia de rico.
5: É. Não, cara. É uma academia pra
2: ser, tá legal
5: é uma
2: também.
5: Academia focada pra 40 a mais, né? Que é o meu caso, né?
0: Ah, joia.
5: É, não, cara, mas é sério.
4: Não, mas é bom não ter gurizada, né?
5: G3. Não, e pô, é um aparelho pra cada um, entendeu?
4: Aqui eu vou só ter idoso, mas a minha não é focada em idoso. Mas a minha maioria é idoso. E eu sou jovem.
2: Então manda mandar uns abracinhos pra claro, essa academia.
0: Um abraço pro pessoal da Life Team aí, pro Fábio Batata, pra Paty e a galera que, pô, meu... Pô, eu tô orgulhoso, cara. Eu também tô indo viajar com 15 quilinhos a menos, velho.
4: Eu falei aqui na redação, depois que a gente entrou no esquema fit, todo mundo, cara, é todo mundo mesmo,
0: todo mundo cara. Bem.
2: Abraço pra galera da Fuel, que é onde eu treino. Treinamento e nutrição.
0: Onde é que é?
2: É na Zona Norte, perto do Iguatemi.
4: Eu ia comentar que uma galera parou de subir, que não tem mais bolinho, não tem mais nada.
0: Fase.
5: Ah, é verdade.
0: Por isso tu dá aqueles rolezinhos no meio da tarde, storyzinho ali, pausa. Eu te reconheci, e eu te mandei no React, deve ter passado por mim, cara.
2: Ah, mandou no
0: Iguatemi, ainda ele marcou, ele tagueou Iguatemi. Eu digo, cara, esse louco passou por mim agora, velho, porque era o mesmo tetinho que eu tava.
2: Não vi.
4: Eu tô aqui na. Eu malho aqui pertinho, né?
0: Onde?
4: Academia do Sesc.
0: Coisa linda.
2: Mas essa aí é.
4: Beijo
2: muito boa.
4: Pra professora Fernanda e um abração pro Henrique, que é o professor lá, que é nosso ouvinte, estudante de educação física. E ele disse que uma galera avisou ele. Ô, meu, te mandaram um abraço no bolo.
0: Olha aí.
4: Então, um abração pra ele, então. Hoje tava lá me ajudando no treino.
0: Top.
4: É bacana e é muito idoso, cara. Eu gosto disso, cara. Esse dia eu malhei 7 da manhã, tinha um idoso de camisa social.
0: Sério?
2: Malhando de camisa social?
4: Ele, aquela camisa flaneladinha, meio socialzinha, a calcinha de taquetel,
0: clássico, né?
2: O sapato.
4: Filinha com o pezinho de 2. Fazendo aqui, ó, rosquinha aqui, ó.
0: Claro, pá, só pra manter.
4: Claro. Só pra manter o chip, bigodinho na régua.
0: Fechou pá, todos.
4: Meu.
0: Saúde, sai dali e fuma um crivo.
4: Cara, eu adoro que é uma turma muito legal. Todo mundo lá é gente boa, cara.
0: Que legal.
4: Todo mundo é gente boa. Isso é o melhor academia.
0: Tá nada, né?
5: Não, eu tive que levantar.

0: Aqui, tá no miudinho, no centro ali?
1: Tá fazendo na confraria
2: do... Joga bola, cara.
1: Joga bola, então. Claro. Inclusive o Colônia foi campeão.
3: Ah, é? Foi campeão essa semana?
4: Oh, foi? Como é que foi a final?
1: 2-1 pra nós. Viradinha.
4: Contra?
0: Timezinho de cego.
1: Contra, não. Contra o Porto. Baita time, cara. Tradicional do Zona Sul. Estão até ganhando. Estão até na liderança do Campeonato Novo.
4: Mas aí perderam, né?
1: Na final do outro perderam. Perdeu. Pra nós. Saíram ganhando. Aí empatamos o jogo. E no finalzinho do segundo tempo, virada.
4: Quem foi o craque do jogo, de velho?
0: Tu tá naquele esquema Romário, treina e joga ou não?
1: Mais jogo que treino.
0: Olha aí.
1: Não, mano. O craque do jogo, o craque do campeonato foi o Rafão, que é um, Rafão. Joga muita bola.
0: Baita operador aqui da 102, né?
2: Não sabe quem jogar a bola, resolve, né? Resolve.
1: Joga
2: resolve.
1: Muita bola. O mas o Luiz Ricardo fez o gol da vitória, o Hulk fez o primeiro gol.
3: Palhaço
1: o Chiru,
3: Bozo,
1: goleiro,
3: tá
1: jogou muito bem.
3: Lá, cara.
1: O Chiru, goleiro, tá...
0: Mas viva a noite agora.
1: Os probleminhas, tem que jogar de óculos, mas foi muito bem na final. Então, foi que um bom. Belo campeonato, foi muito que legal. Baita. Eu tava treinando na confraria do Corpo, que é ali pertinho de casa, ali junto com o do Nadinho. Talvez na volta da Copa eu faça um outro negocinho aí.
3: É que tem uma ideia errada de fazer academia só pelo shape. Não, é uma das saúde, coisas,
0: claro,
3: né? Mas é
0: não,
3: muito
0: cara.
3: Mais... Cara, eu
0: pô, fortalecimento eu, muscular,
3: o pessoal
0: cara,
3: da Life Team montou pra mim um treino específico em função do pádel, cara.
1: Isso aí.
3: Porque tem muita explosão e agachamento e tal. Aí um dos dias da semana é bem focado nisso,
2: cara. Tu pega um cara tipo eu, 53 anos, três protusões lombares. Que você
3: ia falar três filhos, eu ia fazer um...
2: Oficiais são dois.
1: Peraí, meu.
3: No vídeo, cara. No vídeo são dois,
4: o cara nunca sabe, né?
2: Não, no meu caso eu tenho certeza que não tem outro filho.
0: Não, mas o cara, no velório o cara descobre.
4: Beleza, não quer dizer.
3: Guri pelado não entra, Lelê. É isso aí, tem que fardar.
0: Ah, tu nunca jogou descalço.
4: Ah, não. Para, Lelê, logo,
0: não, para. Ah, tu nunca bateu uma bolinha descalço.
3: Só com a treineira titular.
2: Só depois que embala.
3: Claro.
2: Tô dizendo, cara.
0: Não, tá certo.
2: Uma questão
4: pô, é, senão tu não ia ter chegado
2: já
4: até aqui.
2: Já contei que nunca peguei nenhuma doença. Porque
0: não, né? Encerrei. Agora ele veio bem.
2: A única que eu peguei era os bichinhos.
4: O Lelê não ia estar entre a gente.
3: Dá tempo.
4: O Lelê não ia estar entre a gente.
0: Cara, a gente tem um convidado.
2: Voltando ao assunto.
0: Depois tem um convidado pra falar de Copa do Mundo aqui no programa.
2: Beleza. Não, agora a gente tem que enrolar mesmo.
0: Emerson Leão.
2: Aí tu pega, tipo assim, o cara é eu, cara. Cara, eu já tenho a coluna balhada, né? Às vezes o cara dá um mau jeito ali, faz um movimento errado. Por exemplo, a gente tava vendo ontem o jogo do João Fonseca, né? Cara, eu adorava jogar tênis. E uma das primeiras coisas que o meu médico na época disse pra mim, por causa da minha coluna, falou, cara, tenta evitar o tênis, porque é rotação.
0: Tu jogou tênis?
4: Mas aí tu andava só de chinelo.
0: Não, só um pouquinho. Tu a cada momento...
2: Não, cara, a gente
0: conhece há 3 anos.
1: Descobre muita coisa.
0: Eu já descobri, tu falou na frente do Teco Padarazzi que tu era surfista. Ele teve essa audácia.
2: Sim, eu pegava onda. Que
0: essa
2: eu
0: risada essa aí, não. Ele chega o Teco Padarazzi do Pretinho, ele fala, não, Teco, porque eu fui surfista.
2: Não, eu falei que eu sou ex-surfista porque eu não surfo mais.
4: Aí porque eu não posso ter sido ex-jogador.
1: É,
4: o Lelê
1: é
4: fala um
2: não,
4: monte
2: não, não,
4: de esporte.
2: Mas é que eu não falei que eu não, jogava na base. Eu treinava
4: mas eu joguei,
2: na base.
4: Mas
0: não.
4: Eu joguei.
0: Não, mas o aplique aí... desse aqui é o melhor, né?
2: Não é aplique,
0: ele
2: cara.
0: Ele quis aplicar pro Mineirinho, que ele é skatista, né?
4: Não.
2: O que eu tô
4: eu
2: querendo
4: dizer...
2: Eu vinha
4: de skate pra rádio.
3: Vini, vai te a merda. Léo,
2: é que eu
0: sabia dessa.
2: Eu nunca joguei...
3: Tá louco, velho? O madrezinho ali.
2: Eu nunca joguei campeonato de tênis, mas eu gostava de jogar tênis com os amigos.
0: Não, fazendo desafio, então.
2: Cara, vou te contar uma coisa, talvez tu não saiba. Sabe o Grêmio Náutico União de Porto Alegre?
0: Claro.
2: Um dos clubes mais tradicionais.
0: Claro.
1: Tem troféu teu lá.
2: Cara, eu acho que o União deve ter, sei lá, uns 50, 60, 70 mil sócios. Não, tá? Deve
1: não
2: ser
1: sei,
2: por aí.
1: Mas é bastante.
2: Tá? Enfim, a matrícula número 204 do União era do meu avô. Depois foi do meu pai e é minha. O meu título do União é número 204, tá entendendo?
0: Ah, tu é sócio do Grêmio, não?
3: Grêmio Náutico União. É uma informação que está acreditada à Rádio Pampa.
2: Vamos lá.
3: Bah, então... O Grêmio Náutico União possui mais de 34 mil associados, então pode ser 70 mil.
2: Não, porque na realidade, durante muitos anos, o Grêmio Náutico União era o Grêmio de Porto Alegre que mais tinha sócios. Depois o outro passou. Mas durante muito tempo foi o Grêmio Náutico União. Durante muito tempo foi o Grêmio Náutico União.
4: E torcemos para que o outro vire um clube de piscina também.
2: Como eu frequento União há muito tempo...
3: Tá mais perto disso,
2: eu jogava tênis de forma... pelo lazer. E eu adorava jogar tênis, cara. Eu acho tênis o esporte mais bonito que tem, cara. Eu gosto de tênis.
3: Tênis feminino é bala,
2: só que eu parei de jogar tênis justamente por causa da questão da lombar.
1: Mas temos que melhorar agora.
0: Então vamos trabalhar o pilatesinho.
2: Não quero voltar, cara.
0: Porra,
2: o Rafael Gomes joga,
0: o Gomes joga até, é ridículo. Eu já vi ele jogando.
4: É meio humilhante. É meio humilhante.
0: Eu já vi ele jogando, é um constrangimento.
2: Eu tô bem como eu tô, fazendo treinamento personalizado lá na G3, cara. Reforçando aqui
3: trabalhando
2: o core. Isso,
4: Leandro.
2: Cara, que é a pior coisa pra quem tem a lombar fudida.
4: Leandro, mais um joguinho dá pra fazer? Um joguinho de tênis?
2: Mas o cara faz, sei lá, 20 anos
4: que eu vamos ganhar do Rafa, ele treina todo dia.
3: Até hoje o pessoal do Grêmio Náutico União fala desse backhand aí, isso, desse drivezinho.
4: A dança. O Rafa treina todo dia tênis. Vamos fazer um campeonatinho do bola de tênis.

0: ganhar dele.
1: Vamos ver, cara.
2: Tu já vê ele jogando?
0: Eu já joguei uma vez contra ele.
3: E aí?
0: Ah, não deu graça, não deu jogo.
4: Eu vou mandar pra vocês uma foto numa raquete. Que
0: eu vi ele jogar agora, ele deu uma raquetada no próprio olho.
2: Não, sozinho, só um pouquinho. Como, cara?
0: Tem vídeo disso, cara.
2: Eu não vi isso.
3: Não, viu isso?
0: Eu não vi, dele.
3: Cara, ele foi dar uma raquetada e acertou a cara.
0: O próprio olho.
2: Eu já convivo muito com ele, Instagram, eu dou uma segurada.
5: Cara, eu não sei.
2: Parei de seguir.
5: Eu não sei como é que são as gerações...
0: 6 da manhã.
5: Eu não sei como é que são as gerações atuais, cara, mas eu faço parte de uma geração. O colégio que eu estudava em Porto Alegre, o IPA, que eu acho que nem existe mais o IPA, né? Venderam tudo lá.
4: Acho que sim.
5: O IPA tinha um campo de futebol, uma pista de atletismo,
4: sim, pista atlética,
5: um ginásio esportivo, uma piscina térmica. É. Então era comum todo mundo fazer atividade esportiva.
4: É verdade.
5: Era comum, cara. Tu entrava na equipe de atletismo, basquete, eu fui campeão de vôlei dos colégios metodistas do Rio Grande do Sul.
4: Não, tu te lembra? Tinha os colégios maristas, os La Salle, aí tu tinha as La Salíadas, que eram as Olimpíadas do La Salle, o Maristão, que era o campeonato de futsal, super tradicional.
5: Os colégios metodistas tinham a Olimpíada Gaúcha, dos colégios metodistas, que tem...
0: O
5: IPA, o americano, o União de Uruguaiana, o Centenário de Santa Maria e o IE de Passo Fundo. A gente jogava todas essas categorias. E tinha a Olimpíada Nacional dos colégios metodistas, cara, era uma galera, que eu me lembro que uma vez o IPA sediou, então era muito comum a gurizada da minha idade ali, com 12, 13, 10 anos, cara, a gente fazia tudo que era esporte.
4: Meu pai
5: tudo.
4: Estudou em escola pública a vida toda, ele fala do tempo dos jogos rio-grandenses, claro. Assim, o pai fazia atletismo, por incrível que pareça, com aquela cabeça lá.
5: A gente
4: lá,
5: não tinha celular, computador, a gente ocupava o tempo fazendo esporte.
2: Eu também, na época que eu peguei o celular, ela só tinha o jogo da cobrinha e olha lá, em 3 segundos.
3: Eu sou mais da época do Léo.
2: A gente jogou, o Vini teve jogado, guri bom de bola,
3: claro, pegou, não. Eu joguei, sabe quem jogou comigo no Arecuja Alvarada? O TT.
4: O TT jogou com o Vini, essa é a manchete.
3: É que ele era meu calor, ele é mais novo que eu, entendeu?
2: Meu calor, agora ele vai agora.
5: A gurizada que não gostava de fazer esporte, o que que fazia nas horas vagas na escola? Ia pra biblioteca. Não, essa era outra galera.
2: Mas tu chegou a pegar o guri bom de bola, não?
3: Claro, claro. Tu
2: ganhou as bolachinhas do...
3: Ganhei as bolachinhas do gurizinho que dava
4: um chutinho. Aí nós pegamos...
2: Eu joguei ele... guri bom de bola.
0: Não, porque era pra 86 em diante.
2: Mas jogos bom de bola.
4: Além do guri bom de bola, você deve lembrar que tinha o coroa bom de bola.
5: Coroa, claro.
4: Vai, a pauleira cantava em Tramandaí ali, né? Na final, normalmente, assim, era muito engradado e pouca bola, né?
0: Já prescreveu, então eu posso contar uma historinha dos jogos salesianos.
4: E outra, né? Não tá tendo nada... Tem alguma informação, assim, de muito relevante?
0: Léo, tamo aí? 11h20, não tem nada da dupla Grenal, como era na
2: madrugada? Isso é a madrugada da Grenal, grande clássico, 4 da manhã, pô, não tem uma informaçãozinha, um debatezinho, eu sozinho e tal, fazer o Chaves vendendo churros.
0: Quem quiser olhar as redes sociais dos jogadores, talvez dê pra ver alguém que já começou as férias e tal, porque os jogadores da dupla Grenal estão em férias, como acho que todos os jogadores do Brasil. Os
2: jogadores são de férias.
0: Que não estão na Copa do Mundo. Uma informação sobre isso, o Inter e o Grêmio ficam só atrás do... eu tinha visto... Flamengo, Palmeiras com certeza, e mais um ou outro time, só que no ranking dos times que vão mais receber dinheiro da FIFA, agora pelas convocações dos jogadores.
4: Mas Flamengo... isso é o ciclo de Copa daí, né?
0: É pelos dias que eles estiverem cedidos, é Flamengo. $11 mil por jogador por
3: grana.
0: Dia.
2: Então o Grêmio tem dois.
0: O Grêmio tem dois e o Inter tem dois. Então o Flamengo tem 9. O Flamengo tá 500 e poucos mil por dia.
2: Por boneco?
0: Não, por dia.
3: Ah, o cara é rico, o padrão entra mais grana sempre, é igual a vida.
4: Mas só que é o investimento seguinte, é isso,
3: o cara que é rico, ele vai ganhando dinheiro. E tu que tá tentando ganhar dinheiro, tu não ganha dinheiro.
4: Mas o problema sempre é tu fazer o primeiro milzinho. É real, juntar milzinho é terrível. Depois que tu juntou, tô mais perto de 1.500 agora. Tu não olha pra trás, tu não quer olhar pros 500.
2: Milzinho eu tenho, o problema é que milzinho tu não faz nada.
3: Aí o velho vai lá. Aí o velho vai lá, cadê esse cara?
0: Ó, o Flamengo, 9 jogadores, R$500 mil por mês, mais ou menos. Palmeiras, R$500 mil por dia, na verdade. Palmeiras, 7 jogadores, 387 mil.
3: Meu Deus.
0: Atlético Mineiro, 4 jogadores, 221 mil. Inter e Grêmio, 2 jogadores cada um, R$110 mil cada um. E os outros times brasileiros que têm jogadores convocados para a seleção são Atlético Paranaense, Botafogo, Corinthians, Fluminense, Red Bull Bragantino, Santos, São Paulo e Vasco. Cada um deles tem um jogador e ganha R$55 mil por dia. É um valor aproximado porque é a cotação do dólar. Então, pelo menos o salário dos caras tá pago esse mês aí, dá pra resolver esses problemas aí, paga um pedaço da folha.
5: E falando de grana da FIFA, cara, ontem eu vi
0: só um parênteses, Lelê, não é daqui até o final da Copa, tá?
5: É, enquanto ele
0: jogou,
5: tiver lá.
0: Foi eliminado, volta pra casa,
4: O negócio é pros clubes ainda é torcer que o cara vá longe.
0: Tem que ir longe. No caso do Inter, o Uruguai e o Equador. No caso do Grêmio, o Paraguai e o Brasil.
2: E a seleção, é. A seleção.

0: Só ah, o Grêmio tem um jogador assim, nem o Everton, que dificilmente, provavelmente não joga, não vai jogar algum jogo, não vai desgastar e ainda entra
1: ganha essa grana. É. Mas o mais louco é o seguinte, cara, é que se tu bobear ali, ó, o Flamengo vai deixar de ganhar cedo essa grana aí também, porque tem muito sul-americano ali que não...
2: Tem.
1: Isso não é do primeiro tem, escalão, isso, né?
3: Mais ou menos, né? Mas é que vai não, passar pra, pro 16 avos e daqui a pouco faz um crimezinho ali, porque, cara...
0: Mas aí o chinelão é a gente, cara. O Flamengo tá nem aí, se o cara vai avançar ou não.
1: Se o cara não, ele não se quer. O cara não pagar o Flamengo, ele vai ficar, ah, beleza, vou pagar a luz.
2: O Palmeiras tem dos 7 jogadores...
1: Olha lá, na tela, pra quem tá assistindo a live, no ATL-TV agora, Rafael Gomes se dando uma raquetada na fofoqueira. Isso é um grande momento, né, cara? Olha lá.
2: O Palmeiras tem
1: 7... Não. Esse golpe cara. Não existe, cara. Não, cara. Pra quem tá ouvindo o rádio agora... Cara...
4: Parece o Pateta cara, jogando tênis, meu, cara.
1: É assim, é qualquer coisa de tão constrangedor, cara. Mas sabe o que é o mais tri? Eu admiro muito quem não se leva a sério, cara.
0: Pegou o velho.
1: Porque ele postou isso, cara. Ele editou, claro. Tá ligado? Ele sabe que ia dar engajamento. Cara, entrem agora... Na nossa TLTV, e depois entrem lá e achem no feed dele esse vídeo. E
4: comentem mongolão.
1: Isso, só isso, mongolão.
4: Mangolão.
3: Ah, cara, ele tinha que deixar esse post fixado.
0: Ah, Mangovic.
4: Mangovic.
0: Mangolão Fonseca.
2: A perninha pra trás depois da porrada.
1: Não, cara, pega, que onde é que tá isso fazer, cara?
4: Comentem mongolão Fonseca no vídeo, por favor.
3: Como que ele conseguiu, cara?
1: Meu, sabe a quando eu tô
2: do lado da mão, em vez de dar um passo pra trás,
1: não, é só tu bater. Se ele fura na bola, tá menos feio. Porque,
2: detalhe, é treino.
1: E a
2: ele
1: camiseta...
2: sabe que a bola
0: camisa vai lá.
4: E a camisetinha do Vida,
1: mas
4: né?
1: Ali, ó,
4: Vida.
1: De velho,
4: é um grito de dor.
1: Faltou lateralizar o movimento ali, ó. Um pouquinho mais lá.
4: Cara, faltou muita coisa.
3: É um grito de... Ai!
0: Não, e dói pra caralho, né, velho?
4: Meu. Um raquetaço, cara, na cara.
2: Essa foi muito boa.
4: Pô, João, você que levou um pneuzinho, né?
1: Não, pneu não.
4: Foi 3x0?
1: Tá, é, mas aí...
2: Pneu é o 6x0.
1: É, o pneu é o 6x0.
3: Não, cara, mas não, foi um jogo de dominar. Altíssimo nível,
1: é, que
3: né,
1: o pneu cara. É uma humilhação, né? O João não foi humilhado.
4: Não, não foi.
2: A Sabalenka tomou 6x0 hoje de manhã, no terceiro set.
1: É? Ui, isso
2: ela,
1: é ruim.
2: Acho que ela sentiu alguma coisa, porque claramente ela tava
0: descontrolada. Cara, mas enfim,
2: foi um baita jogo do... Pra quem...
4: Só a gente viu aqui,
2: tá torcendo,
4: a gente
2: né?
4: Viu,
2: e ficou então... xarope porque queria que o cara ganhasse, mas além de tudo, encontrou o cara num dia,
1: a minha tese é a seguinte, ele e o Mensit, eles são caras que, meu, como eu falei, eles vão duelar durante muitos anos, mas tem um ponto que ontem, os dois são do mesmo calibre. E eu não, a minha percepção foi que o João tentou acelerar muito o jogo pra resolver os pontos. E um jogo desse, ganha quem erra menos, velho. E o cara, obviamente, tava pegando todos os saques do João. E aí, velho,
0: em contrapartida
1: ele foi se irritando.
0: Em contrapartida, o João também errou lances fáceis,
1: muito,
0: né?
1: Muito.
0: Fáceis no, meu, pra quem é profissional.
1: O voleio dele é algo que ele vai precisar. Bah, olha.
4: Vamos ouvir aqui a opinião de Gustavo Kirten. Né? Vamos lá, repassos.
1: Ô, Diverio.
0: O que que o Guga falou pra ele no vestiário depois? A dica que o Guga deu pra ele.
1: Vamos trabalhar esse voleiozinho na volta aí. Vamos definir o ponto. Pô, cara, ô, velho, é porque no jogo anterior ele já tinha pecado no voleio e ontem de novo. E voleio de destro e de revés também, cara.
4: Pô, e agora eu tava lendo agora no site música que o Vitor Clay vai gravar Rolling Stones, sabia?
1: Ah, não cabe. Ah, não meteu essa.
2: Como é que é?
4: Vitor Clay vai gravar
1: pé frio,
4: vai Clay. Gravar um Rolling Stones, né? Bah, o Mick Jagger, né?
2: Ah!
4: Chegou em Roland Garros.
1: E acabou,
4: cara,
1: ele, meu.
4: O cara perdeu.
2: Acabou. Ele vai mandar mensagem pra nós aí.
1: Vai tá ouvindo, deve estar tá ouvindo. Ah, 5 horas na frente lá agora. Já deve estar tá até no estádio,
4: né? Mick Jagger, né?
2: Não, agora um negócio muito legal.
4: Desse.
2: Muito legal de tudo foi a carteirinha de ex-jogador do
4: Palmeiras. Não, isso é legal.
2: Que troço emocionante.
1: O pai dele jogou, né?
2: 40 anos atrás ele jogou Roland Garros. Em 1986, e ele entrou com a carteirinha de ex-atleta do pai. É muito legal.
1: Um dos maiores tenistas da história do país.
4: Não, a gente tava lendo sobre a carreira do pai dele e é muito legal, porque pensa que é um tênis onde tu não tem rede social, tu não tem nada, tu mal tem TV, tu não tinha. Tá louco. Tu tinha só um sonho.
2: Impressionante.
1: E era o sonho do Vitor também, né? Antes de ser músico, era ser tenista, né, cara? E ele, pô, meu, joga muito.
2: Tu já viu os vídeos dele com o jogo tênis? É bem parecido com o do Rafael Gomes.
1: Muito.
0: Mas será que o João Fonseca, em outras quadras, de repente... Porque, tipo, tem isso também, né? Tem o cara que é melhor no saibro, tem outro que é melhor na grama. Tem. Quando vê... Tem.
2: Pode ser.
1: Mas eu achei esse o melhor torneio dele, cara.
2: Que é o saibro, normalmente... Os grandes resultados de tenistas brasileiros...
1: Em Buenos Aires, quando ele foi campeão, era saibro, né?
2: Era?
1: Não era rápida, né? Eu acho que é saibro. Acho que tanto no Rio quanto em Buenos Aires é saibro.
2: Não lembro, sei que os grandes resultados de tenistas brasileiros são em Roland Garros, são em quadra de saibro. O Meligeni fez semifinal, o Guga ganhou 3 vezes,

0: Apesar de o Guga também ter vencido torneios em outros pisos, mas o Saibro tem essa cultura brasileira aí. Vamos ver, agora vem a temporada de grama, né? É outro charme.
1: Esses dias viralizou também um corte de um... Como é que é aquele torneio entre países mesmo?
2: Copa Davis.
1: E aí teve uma etapa que foi no Paraguai, se eu não tô enganado, que, meu, foi em quadra de madeira, velho. Tipo cancha de parquê, assim, no interior.
2: Salãozinho?
3: Uhum. Ah, véio, uma correria louca.
1: Cara, eu nunca tinha visto isso, velho.
0: Tem uma possibilidade.
1: Apareceu esse corte aí.
0: Estão trabalhando pra Copa Davis de setembro sem a capital.
1: Ah, ia ser
2: o
1: muito
2: João Fonseca,
1: legal, né?
2: ele pode disputar uma Olimpíada?
0: Pode.
1: Pô, tem um monte de lugar que dá pra montar essa quadra aí se não tiver um lugar pronto.
3: Ah, vai ser na orla. Tudo é na orla agora.
0: Cara, mas mais ou menos.
3: Não é uma crítica, né?
0: Mais ou menos.
2: Tem que ter Tom foi de crítica.
0: De pessoas, tem que ter talvez cobertura.
2: Gigantinho, não?
0: Talvez. Tá em obra ainda, né? Não tá pronto. Mas talvez possa ser. Eu passo na frente do Gigantinho ali praticamente todos os dias e vejo que tá andando. Tá bem diferente. Ó. A fachada do Gigantinho.
3: É, já tá andando. Não percebi.
0: Tem tudo fechado ali. Tem máquina trabalhando.
1: Sinal vai marcar 11h30. Infelizmente é isso, né, gurizada? Até o caroço andar, a gente vai desenrolar aqui. Não teve treino da seleção, né? Foi transferido pra tarde. É isso?
0: Teve um. Ontem um time do Grupo do Brasil fez um amistoso.
1: Sim, fez uma besteirinha.
0: Os ruins do Grupo do Brasil fazem 4x0 nos outros.
3: É, e o pior é que eu vou te dizer. Eu vi boa parte desse jogo ontem de tarde. Aqui.
0: Não, de noite?
1: Foi de noite.
3: Marrocos jogou de tarde.
1: Não, mas a gente tá falando do Haiti, cara.
3: Ah, não.
1: 4x0 na
3: Nova Zelândia. Eu vi o jogo do Marrocos.
1: Zelândia.
2: O Haiti tocou 4?
3: Não, o Marrocos ganhou de Madagascar.
2: Vamos pegar o melhor Haiti de todos os tempos, então.
4: New Zealand.
1: 11h30, a gente já volta com bola nas costas.
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0: E graduação em Direito FMP, inscrições abertas. A gente está de volta com Bola nas Costas até o meio-dia, falando de futebol. Daqui a pouco temos, diretamente dos Estados Unidos, Eduardo Gabardo.
2: Tweet retrô,
0: Lelê. Vamos de tweet retrô.
3: O passado te condena.
0: Tweet retrô. 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O Babalorixá das Odds tem uma aí.
2: Dia 3 de junho, é hoje?
0: É.
2: Hoje. Hoje, 9h57?
0: É.
2: É verdade. Então, de agora, 9h57, um tweet bem
4: quase novinho, não é
2: quase não é retrô. Mas é que é o seguinte, ó. Ontem, o perfil Pop11, Pop11, né? Uhum. Postou aqui, a deputada Sâmia Bonfim propôs um projeto de lei para proibir a entrada de devedores de pensão alimentícia em eventos esportivos. A gente falou isso no Pretinho esses dias aqui, né? E achei muito legal isso aqui, porque agora que tem biometria facial nos estádios, né? Então se o cara tá devendo pensão, não pode ir no jogo,
0: não,
2: né?
0: Não vai brincar.
2: Pois é. E ela, aí esse site divulgou isso aqui, e o Thiago André, @ThiagoAndré com H no fim, retweetou dizendo assim: vai faltar alguns jogadores em campo.
0: Pois é isso, tu começou a falar, eu já comecei mesmo. Vai começar pelo jogador também, né? Porque às vezes dá uns uau, né? Complicado, velho.
2: Pois então.
0: Bom, voltando.
5: Tem uma dúvida.
0: Vem com a tua dúvida.
5: A camiseta que o Gabardo tá usando, a malha é de futebol?
2: É bem fininha, eu mexi nelas ontem. Eu tava começando a arrumar minha mala.
5: É uma
2: ontem.
5: Malha de.
2: Ele é, eu não sei.
4: Dá pra jogar bola.
5: Eu digo que a camisa de futebol, ela agarra uma asa violenta.
0: Faz um joinha, se tá ouvindo a gente já aí, Gabardo.
5: Porque o tecido, por exemplo, igual essa tua camiseta, Leandro, ela é ótima, porque não dá uma asa. É. A malha de futebol, ela agarra um cheiro. Ela agarra.
4: Tem que te garantir. Vamos
2: combinar uma coisa,
5: por
2: então.
5: Por mais que tu coloque o rolonzinho e depois
0: o aerosol,
5: eu uso os dois.
4: Não, aí funciona.
5: Tu sabia? Eu uso os dois.
4: Não, camisa de time eu uso os dois também.
5: Acabou a asa.
0: Ah, bom saber.
5: Ô, meu, tu
0: cremezinho
5: passa,
0: e depois aerosol.
5: Tu passa o rolonzinho do Rex.
0: Ah, não sei.
4: Mas só a camisa de time, senão tu
0: vai estourar a malha da camisa.
2: Vamos combinar uma coisa? Daqui a 15 dias vocês perguntam isso pra nós.
0: Isso.
2: A gente vai responder
0: num dia bem quente. Num dia bem
2: até
0: quente.
2: Até porque nós não vamos ter lavanderia. Tem que lavar no banho.
0: Não, tem. Para, Lelé. Calma.
4: Peraí, Lelé.
2: Lavanderia de hotel é caro,
4: velho. RBS, rapaz.
0: Não, meu.
2: Eu lavo no sabonete, velho.
0: Cala a boca, velho. A empresa paga.
4: Isso aqui é RBS, rapaz. Não tô acostumado.
5: Cara, não é o Pretinho Básico viajando.
2: É que eu não tô acostumado, né?
5: Não tô acostumado.
4: Eu fiquei devendo uma história, né? Do primeiro.
5: Eu quero uma história tua. Vai. Eu queria só tirar uma dúvida.
2: Agora
5: tu chegou a jogar naqueles times que tinha. O Rio Grande tinha um time que viajava pra Copa da Noruega.
4: Ah, não, porque era 86.
5: Norway Cup. A maior competição de jovens do mundo.
4: Onde era?
5: Na Noruega. E tinha um time de Rio Grande.
0: Sapucaia.
4: Por causa da empresa, da Yara.
5: Da Yara.
4: E tinha norueguesa, então eles tinham,
5: e era
4: um montavam um time.
5: Sonho de consumo. De consumo. De toda a gurizada.
4: E é uma viagem longa de Rio Grande
5: não,
4: pra Noruega.
5: E tudo paga.
0: Ah, vai de

0: Porto.
1: Ah, mas ali, é que eles pegam um atalho por São José do Norte.
2: Isso, é mais rápido.
1: Corta um pedaço.
3: De barco é legal porque dá pra ir treinando.
0: O cara chega aqui é um vinque.
2: Tu nunca jogou na Noruega?
0: Barba.
1: Não, foi. Ela era pra nascidos em 86 em diante. Sempre foi.
0: Tá, que ano tu nasceu? 73?
1: Oi? 85.
3: Ei!
1: Tá, cara, eu já disse pra vocês que eu tô cansado, mas eu sou jovem.
4: É que tu fazer o trajeto Rio Grande Porto Alegre a pé todo dia.
0: Foda, né? Quantos
1: guris nossos
0: conhecidos colhendo bergamota no meio do caminho, agora tem as azeitonas ali.
1: E né? A caminha é longa, né, meu?
2: Diverio,
1: uma caminhadinha 300 quilômetros.
2: Cara, o Diverio produziu o Falcão na Gaúcha, tinha ver que ele não é guri, né?
1: 2006.
2: Imagina, cara.
4: Ah, 2006 eu tava...
1: Ele treina a Copa do Mundo faz 20 anos.
2: Janeiro. É. Tá, e aí, conta a história.
1: Não, você tava falando dos jogos, né, de colégio e tal, e aí tinha os jogos salesianos. E nos Jogos Salesianos, eu não fui nesse campeonato, mas meus amigos, nós tínhamos um goleiro, o Rodrigo, que era muito bom goleiro, e aí deu um contra-ataque pro time deles, e o Rodrigo saiu do gol e caiu. Na dividida ele caiu e deu com a cabeça no chão e deu um estouro no ginásio. E aí ficou todo mundo, bah, corre lá, isso aqui, ele levantou, não, pessoal, tô bem. E aí o treinador olhou, ô Rodrigo, tá tudo bem? Não, tá tudo bem, o único goleiro, né? Não, então tranquilo, volta pro gol. Foi pro gol errado.
0: Tá tudo bem, Rodrigo?
1: Quase isso. Foi pro gol errado.
0: Ô, meu, deixa a gente fazer uma conexão diretamente com os Estados Unidos, pois de lá fala conosco.
3: Churrasqueira ali.
1: É, barbecue.
0: Eduardo Gabardo, que achou uma churrasqueira na manhã de hoje, Gabardinho, é isso?
4: Tá aqui,
0: é
4: a frente do Beira-Rio ali.
2: Pique de fuzileiro naval, barba feita todo dia, né, ali.
3: Sim. E aí, pessoal?
0: E aí, Gabardinho?
3: Churrasqueira.
1: Hello, meu
0: amigo. Onde é que estamos?
3: Aqui no fundo, sim, tudo bem? Como é que tá? Deus, um abraço pra todos aí do Bola. Essa aqui é a base do grupo RBS na cidade de Persephone, que fica pertinho de Morriston, que onde é a concentração da seleção brasileira. Nessa churrasqueira aqui, vou estar esperando os amigos para um bom churrasco durante o período da Copa do Mundo. Tem que achar. Aqui na minha direita, aqui tem um. Sabe aquele foguinho quando esfria um pouquinho de noite, né? Dá pra ficar em volta aqui do foguinho pra se esquentar, pôr uma lenha aqui.
2: Pique a fazenda,
4: tu
2: né?
4: Já vê que a cidade é diferente assim, né?
5: Dá um vinho tinto na volta do fogo.
3: As crianças gostam de colocar, como é que é, o marshmallow?
5: Marshmallow,
3: nos Estados Unidos.
2: Não. Marshmallow, não. Me meteu um
4: suco. Não, mas ele tá lá, cara, ele tá lá.
2: Não, mas ele meteu um marshmallow.
4: Se tá passando alguém ali, o cara tá falando
5: como errado. É que chama o Drosca?
2: Marshmallow.
5: Então?
2: Não, tu viu como ele falou? Pede pra ele repetir.
5: Marshmallow?
0: É, com rango eu vou no gordo, né?
4: Mas ele sabe fazer.
0: É isso.
4: Não fala.
0: É, também tem isso.
3: Barbecue.
2: Tá,
3: e aqui o marshmallow.
0: Marshmallow. Ô, Gabardo, e a temperatura hoje aí já deu uma espichadinha? Como é que nós estamos?
3: Ah, agora tá esquentando. De manhã.
2: Vamos descobrir hoje.
3: Tava friozinho, mas agora já tá. Agora tá 25 graus. Tem previsão hoje de bater quase em 30 graus. Agora já tá começando a esquentar.
0: Uhul!
3: Tá começando a chegar aquele calor que todo mundo espera pra Copa do Mundo.
0: Sim.
3: Mas de manhã e de noite, né? De manhã bem cedo e de noite tem que colocar um casaquinho leve e o cara fica bem.
0: O que, que aconteceu que foi cancelado o treino da seleção, velho?
3: Foi uma mudança de programação. O entendimento que a CBF teve é que a seleção chegou ontem aqui, né? Chegou ontem de manhã e já treinou ontem de tarde. Então, se fez uma avaliação, pô, a viagem foi longa mesmo que, né, com todo o conforto, poltronas de primeira classe para todos os integrantes da delegação. Mas chegou, já teve treino ontem, terminou final da tarde o treino ontem, né? Então a opção foi para dar um descanso maior hoje pela manhã para os jogadores. Daqui a pouco vai ter uma entrevista coletiva com o Marquinhos e com o Igor Thiago, Marquinhos capitão da seleção brasileira. E aí à tarde, aí sim, o treinamento no final da tarde lá no CT do New York Red Bulls. Então um treinamento só hoje com portões abertos. Hoje vai dar para entrar lá, ver tudo que o Ancelotti vai trabalhar nessa semana de amistoso. Sábado tem a partida contra o Egito em Cleveland. Último teste antes da estreia na Copa do Mundo.
0: Então, quem quiser acompanhar isso em primeira mão, também já vai na rede social do meu amigão ali também. Vai ter conteúdos ali no grupo.
3: Ah, vai ter. Eduardo Gabardo, Instagram, dá uma entradinha lá que a gente vai estar abastecendo com as imagens desse treinamento da seleção, lá do hotel da seleção também, né? Pra gente conferir esse ambiente da seleção um pouquinho antes da Copa começar.
0: Baita.
1: Eu já tô com curiosidade também, Gabardo, pra saber do clima de... Que é uma coisa que nos interessa e que dá o peso da Copa do Mundo, é quando começa e tudo que é canal tá dando Copa do Mundo. Já tem bastante cobertura de imprensa nesses dias ou ainda vai aumentar, ou estão esperando aumentar?
3: Acho que vai aumentar, velho. Tem, sim, evidentemente, ali nesse ambiente aqui de seleção brasileira, por enquanto só a imprensa brasileira ali em volta do hotel, embora não tá dando para ficar muito perto do hotel lá hoje, vai dar para entrar, porque tem entrevista coletiva, mas é uma área privada, então a segurança privada e também os policiais não permitem que ninguém fique na frente, nem torcida, nem imprensa. E uma diferença, né, naquilo que a gente viu aí no Brasil, no dia da convocação, no Brasil e Panamá, naquele oba-oba, naquela festa. Aqui tem muito mais um ambiente de concentração de Copa do Mundo, né? Tudo bloqueado, seleção blindada, né, nesse primeiro momento. Então tem muita cobertura assim, de imprensa brasileira, mas como aqui é uma região afastada, uma hora e quinze, né, de Manhattan, é muito mais a imprensa do Brasil que vem para cobrir a seleção brasileira. Não tem muita imprensa internacional. Mas certamente a partir da proximidade do início da Copa do Mundo vai aumentar ainda mais, especialmente ali nos momentos de entrevistas coletivas. Vai ter depois a coletiva do Ancelotti. Aí sempre reúne muita gente quando isso acontece.
4: Inacreditável. E as gurias, Gabardo?
1: Peraí, meu. Primeiro isso... dia, cara.
2: Mas por enquanto, não, é o segundo dia.
4: Segundo dia. Eu estou chegando.
2: Mas pro Negro Ernesto, todo dia é dia,
4: exatamente,
2: meu camarada.
4: Exatamente.
2: Todo
4: até porque eu vou ficar muitos dias longe da tia. E aí, Gabardo?
2: Uncle
3: mas
2: Carmen.
3: Por enquanto, Vini, não tenho uma resposta pra te dar ainda, porque aqui o que eu... É árvore, tranquilidade, vegetação, ar puro pra respirar. Que não tem muito esse clima de balada, essas coisas, não, infelizmente não tenho uma resposta para te dar nesse momento, mas quem sabe ao longo da Copa aí, quando começar a fanfest, aquela loucurada toda, aí eu posso...
5: Eu tô fechado com o Gabardo, que quem tá vendo na live, a gente olha pro ambiente que o Gabardo tá agora, cara, não tem como pensar
4: ali pode ter exercício.
5: Não tem como pensar em confusão ali.
2: Não, tá. Pilatezinho das gurias ali no fundinho, no matinho ali, ó.
5: São muito
2: tarados. E
5: depois eu sou o velho.
4: Eu sou um personagem. Eu sou um personagem.
2: Não, eu não sou. Olha só, Gabardo, me tira uma dúvida. Primeiramente, Gabardo, que tá muito bonito, cara. Eu adorei a barba bem feitinha, ela me traz um pouco
4: quando voltar ao Brasil, tem um pouco
2: de tesão. Tem,
5: já arranca por aqui.
2: Arranca aqui,
5: é um bifezão.
2: Mas traz um presentinho. Nada, não. Olha só, a gente tava debatendo antes na questão da camiseta agarrar o cheiro de asa. Essa peita aí que a firma providenciou pra vocês... O tecido, ele é de futebol, a malha, ou ele é um tecidinho meio malha de colégio?
4: Que pergunta imbecil essa.
2: Que é ruim o cara tá com asa, assim, porra.
3: É ruim. Não, mas aguenta bem. Bom, o teste final quando passar dos 30 graus, né?
2: Ainda é isso que nós vamos ver, então aí, nos liga.
3: Aí é que nós vamos ver qual é que é. Bom, aí o Diverio, o Adams e o Lelê já vão estar aqui, né? Porque ainda não passou de 30 graus, desde que eu cheguei. E no primeiro dia... Nos primeiros dias estava fazendo 11, 12 de manhã, agora está passando de 20 durante o dia, chegando em 24, 25, hoje deve bater nos 30, semana que vem vai passar de 30.
4: Tá gostosinho.
3: A gente vai ter uma resposta mais clara, mas a camisa é muito bonita, a camisa é muito boa aqui do grupo RBS, né? Mas vamos ver.
4: Qual é o limite de
3: teste com calor?
4: Qual é o limite do desodorante na mala para o voo internacional?
2: Se tu despachar, não...
4: Se despachar, tá liberado.
2: Despachar.
5: Então, mala de mão, tudo é 80 ml.
4: É?
5: Não pode passar nada
4: internacional, de 80 ml.
2: Mas, Gabardo, tu chegou a dar um rolê ali em Manhattan, em Nova York mesmo e tal, ou tu só tá no entorno aí?
3: No final de semana, rapidinho, fiz uma entrada lá da Times Square, no domingo à noite, no bate-bola. Dei uma passadinha lá pro Manhattan.
2: Ah, tava legal. Aonde eu quero chegar é muito cheiro...
5: De maconha?
2: De maconha?
4: Maconha!
2: Porque a Ana Maria Braga, ela foi pra lá e reclamou.
4: É verdade.
2: Muita maconha.
4: Isso é informação, isso é importante.
5: Eu fui meses depois e eu confirmei. É muito cheio de
4: bagulho. Eu vou lá fazer essa matéria.
2: Isso aí, a gente quer essa investigação.
5: Até a tocha da Estátua da Liberdade tá soltando cheiro agora.
2: Tá um cheiro muito forte, ô Gabardinho.
3: Ah, em algumas esquinas tem, Léo. O cara passa e... Enfim, mas...
5: E não é um fininho, né, Gabardo? É uma catronca.
2: O anelar do capiroto, né?
3: É um cheiro forte. Não, e ali na... Tem algumas regiões ali de Manhattan que tem uns caras muito malucão também, né?
5: Sim.
3: Aí, acho que rola de tudo.
4: Mas agora falando...
3: Eu não passo muito perto.
2: Não. Passa que tem os caras que tem a droga que eles usam lá, que eles ficam mortos vivos.
5: Mas essa aí é na Filadélfia, que tem bastante.
2: Ah, mas eles vão andando, você nunca viu, né?
4: Essa aí é onde o Jory vai ficar mais costa oeste. Assim.
2: Não, meu.
4: Não, mas tô falando na costa oeste.
2: Bah, vão levar, Las Vegas. Vão levar até o apito do Jory.
4: Mas, ô Gabardo, o Diverio falou da cobertura da imprensa. Como é que tá a cidade, assim, em relação à Copa? Porque em algumas outras cidades, por exemplo... O que foi? Vocês perguntaram isso?
2: Ontem. Mas pergunta hoje.
5: Vai, de novo. Se renova. Vai. Eu concordo.
2: Todo dia o Bola tem que fazer essa pergunta.
4: Porque ontem pode estar diferente de hoje.
1: E outra... Vocês perguntaram sobre Nova York. Essa é uma outra cidade que está recebendo a seleção brasileira. Uma grande atração também.
2: Desculpa, essa
5: foi boa pergunta, Vini.
4: É, porque, obrigado. A redenção, né? Mas assim, Gabardo, como é que está assim, a galera em relação a receber a Copa do Mundo? Está diferente de outras Copas que tu cobriu, por exemplo?
3: Assim, Vini, tá um pouco diferente. Vamos lá, acho que a gente tem duas situações diferentes, né? Primeiro é de Manhattan e de onde eu tô aqui, que fica perto de Morriston, uma hora e 15 de carro de Manhattan.

0: que aqui é a concentração da seleção, que ninguém sabe de Copa do Mundo. Aqui é uma área muito residencial, muito tranquila. Os americanos que moram aqui não têm absolutamente clima de Copa do Mundo nenhum, né? Em Manhattan, no final de semana, quando eu estive lá, também não tinha muito ambiente assim de Copa do Mundo, né? Que eu estava relatando que ainda a principal movimentação de propaganda, de material de divulgação de Copa do Mundo estava realmente nas lojas de artigos esportivos, de patrocinadores da Copa do Mundo. Mas não se vê muita gente com camisa de seleção circulando, com bandeira, muito material de propaganda, muito pouco. Mas isso vai mudar, né? Porque agora que as seleções estão chegando, as torcidas estão chegando também, já é um outro ambiente.
1: Ah, os guris, né? Quando os guris chegarem...
0: Léo, vai se repetir. Acho que todo mundo viu as imagens do Mundial de 2025, com aquelas concentrações de torcedores na Times Square. Uhum. E vai acontecer isso, né? A torcida do Brasil já está projetando, no dia 12, na véspera da estreia, fazer uma grande concentração na Times Square. Então vai ter ali certamente milhares de pessoas. Aí começa a dar aquele clima de Copa do Mundo. É. O Rockefeller Center, que é a principal fanfest ali de Manhattan, ela na primeira fase não vai estar funcionando. Por isso que não foi erguida ali a estrutura temporária. Deve estar funcionando ali a partir do começo de julho, na segunda fase da Copa do Mundo. Então, aos poucos é que vai chegando esse clima de Copa do Mundo que ainda não está tão intenso por aqui ainda.
2: Ô, Gabardo,
0: tem uma questão que ontem eu coloquei em GZH e na Rádio Gaúcha também, que é a seguinte. Todo mundo lembra, eu citei aqui o Mundial de 2025. Pô, no ano passado foi um saco aquele negócio de jogo paralisado por causa do alerta
1: exatamente.
0: De tempestade. E... porque é uma lei que tem nos Estados Unidos, deu alerta de tempestade, evacua tudo, sai todo mundo, jogadores, público, todo mundo para a área coberta por uma questão de segurança. E o jogo, né, na Copa do Mundo do ano passado, de clubes, foi paralisado. Primeiro por 30 minutos, né, se não passou o alerta, mais 30, e aí todo mundo reclamou, jogadores, técnicos, tá, demora para a retomada das partidas. E ficou a pergunta, na Copa do Mundo de 2026, isso vai se repetir? Eu conversei com fontes do governo dos Estados Unidos, com a FIFA, e o que eu recebi de resposta foi o seguinte. Primeiro, vai se repetir, mas com uma intensidade muito provavelmente menor. A FIFA vai respeitar as leis dos Estados Unidos. Se tiver o alerta emitido, vai parar tudo, ou temporariamente, para depois ser retomado. Mas tem três pontos que merecem atenção e que vão certamente diminuir esse impacto, né, da paralisação dos jogos. Primeiro, 5 estádios da Copa do Mundo são cobertos. Dallas, Los Angeles, Houston, Atlanta e Vancouver. Vancouver até no Canadá não teria problema da lei. Mas ainda tem mais um estádio do Canadá e 3 do México, né, que não entram na lei. Só aí já são 9. Já é

0: Aí pode, dentro do estádio, na Copa, pode beber, né?
1: É, mudou, né? Não é o Catar, né?
2: A gente tem uma... Lelê,
0: oi. Tem uma situação importante aí, que envolve Porto Alegre, tá tramitando. Na Assembleia Legislativa, não foi para votação ainda, o projeto que prevê a volta da venda e o consumo de bebidas alcoólicas dentro dos estádios do Rio Grande do Sul.
1: Por conta do desempenho
0: não tem prazo para votação ainda. Mas tem um ponto que é importante, que no ano que vem tem Copa do Mundo feminina, aí em Porto Alegre, Sassi, no Beira-Rio. Uhum. E aí, se esse projeto não passar durante o ano agora na Assembleia, certamente vai acontecer o que houve na Copa do Mundo de 2014.
2: Sim.
0: Com aprovação temporária para venda de bebidas dentro dos estádios da Copa do Mundo. Ano que vem tem jogo de Copa do Mundo no Beira-Rio, a Copa do Mundo feminina.
3: Ah, boa. Perfeito. Gabardinho, vamos te liberar, porque a gente sabe que a tua agenda é cheia aí, né? E tu tem outros insertos aí dentro da programação. Agradecer e tamo junto aí, parceiro. Bom trabalho.
0: Valeu, Adams. Grande abraço pra todos do Bola aí. Até amanhã. Valeu,
3: até amanhã, velho. Eduardo Gabardo, diretamente dos Estados Unidos. Hoje à tarde o pessoal pode acompanhar nas redes dele e também nas redes oficiais aí do Grupo RBS, tudo sobre o treinamento da seleção brasileira.
4: E o Gaúcho Esportes no YouTube também.
3: É, um perfil novo, né?
2: E na sexta-feira, daí eu vou fazer uma pergunta pra ele que eu até vou fazer agora, mas o tempo urge, né? Que ontem eu tava dando uma pesquisada no aplicativo da Copa do Mundo, da FIFA, pra, né, pegar umas informações ali, e me chamou a atenção o valor dos ingressos, cara, dos jogos. O ingresso mais barato pra ver um jogo assim, cara, um jogo assim de seleções que não são nada relevantes, é 700 e poucos dólares.
3: Nossa! É uma porrada, sabe? É uma porrada.
2: O jogo do Brasil, se eu não tô enganado, Brasil e Marrocos, o mais barato, cara, é 2.000 e poucos dólares.
1: Ruim pra mim. Por isso que os guri com a camisa da França escrito Messi atrás não vão.
2: Mas, cara,
3: França mesmo.
2: Mas tudo bem, a gente sabe que lá é outro poder aquisitivo e tal, beleza? Mas,
3: não, mas cara, é dinheiro igual, velho.
1: Tá louco, não, pro próprio americano tá muito caro, cara.
3: Claro que é, meu.
5: Eles já não gostam de futebol, tu quer cobrar esse caminhão de dinheiro pra eles.
3: Isso que me pegou.
5: Porra, eles já não gostam, cara.
3: Não, e o transfer, por exemplo, o primeiro jogo do Brasil, estão falando em 150 dólares, cara. O transfer pra tu sair de Manhattan em direção ao estádio.
5: Cara, já não tenho pro transfer, eu.
3: Essa é uma Copa que o camarada que for, ele tem que ir calçado.
1: Tu sabe que o cara que tá lá...
4: Mas dá, é, eu vi no Jornal Nacional essa reportagem aí, e dá pra ir pelo normal, né? Dá pra ir pelo
1: trem,
4: normal. Caramba. Vai de metrô, de um metrô. Lado pro outro, depois pega um transporte público normal, ou aluga o carro, coisa
3: tá, assim. Tá, mas como é que tu vai, por exemplo, em Miami, o Hard Rock Stadium, aos 40 minutos dali, não tem trem naquela banda ali.
4: Não, daí eu não sei, eu tô falando específico do estádio da inauguração.
3: Sim, MetLife, ali o trem passa relativamente perto, não é? Normalmente, eu assisti futebol americano dólares. Lá, e lá tem o estacionamento, que é muito forte, e aliás a cultura de jogo deles é que nem a nossa, assim, do entorno do estádio, fazendo churrasco e tal, e... O que vocês estão olhando pra
1: Vamos
3: tela?
1: Vamos pedir pra botar o gabado na tela ali, que vai sair um churrasquinho, o cara tá...
5: O cara foi dar ali uma coringada.
3: Show é o socador.
5: Traz ali só o gabardo ali, só no fundo ali.
1: Só que vai sair.
4: Fazer o churrasco, traz o tio aí,
5: gabardo. Caia, vamos deixar
3: ali. Foi-se embora o topador.
5: Vamos deixar estilo Big Brother.
3: Ali, tá voltando, gabardo. Fala, gabardinho. Tá te ouvindo aí?
5: Fala aí, gabardo.
3: Não, acho que perdemos. O pessoal já deve ter desconectado. Ah,
5: perdemos tudo.
3: Acabou o contrato do gabardo com a gente hoje. É 10 minutinhos e deu pros guris.
4: Fazer um churras ali, rapaz.
2: Viu como é a família, aquele lugar ali? As crianças, o assador.
5: Ei, como é que surge uma família?
2: Mas não ali, né, cara?
1: Não, para, Lelê. É um parque, cara. É um parque.
2: Cara, depois Luca. Eu que sou o velho tarado.
1: Não, isso aqui não... Ninguém tá falando de
5: tarado. Ninguém te chamou de velho aqui.
1: A gente tá falando da vida como ela é. Como as coisas acontecem.
2: Vocês conseguem olhar para aquele cenário que o Gabardo tava e pensar em...
5: Bah, eu penso várias coisas, irmão. Várias coisas.
3: Ah, cita três, assim, porque eu acho que dá tempo. Yeah.
5: Três, assim. Eu penso numa aula de, repito, pilates, de novo.
1: Yoga.
5: Crossfit.
2: Cara, não há aula de pilates ali, cara.
5: Terceiro
2: pilates
5: yoga.
2: Precisa de um equipamento
1: yoga,
2: específico.
1: Ele quis falar yoga.
5: Beleza. Yoga, beleza. Pilates e crossfit.
2: Não, pilates não, cara. Pilates precisa de equipamento.
5: Tu não sabe a bolinha.
1: Exercícios aeróbicos.
5: Aeróbicos. Sim. E também uma massagem num colchãozinho.
1: Ah, isso tem.
2: Com uma churrasqueira ali do lado.
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4: Tintas Killing.
3: 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Vai, joguei todo mundo na
5: água. Me mudei, tintas Killing.
3: Hoje temos Holanda e Argélia.
4: Temos.
3: Duas seleções que estarão na Copa do Mundo. e se enfrentam hoje a partir das 15 para as 4 da tarde, jogo que o Lelê vai estar acompanhando e vai trazer tudo amanhã para a gente.
2: Ah, hoje vai ser ruim para mim da tarde, cara. Tem outras coisas para fazer.

0: Tinha seus colhões e argélia.
1: O tempo urge, né, cara? Mas é que, né, ontem, por exemplo, eu vi Marrocos e Madagascar.
2: Opinião tua sobre Marrocos e Madagascar, um minuto.
1: Um amasso do Marrocos, né, primeiro tempo.
3: Eu me remexo muito.
1: O time, basicamente, o time titular, depois trocou tudo e tal. 2-0 no primeiro tempo, 2-0 no segundo. Era pra ter sido mais, mas a fragilidade escancarada da seleção de Madagascar. É, né? Que é uma ilha, né, que tem muito amor, né, a gente sabe disso.
3: Com,
1: né,
3: certeza.
1: Cara? Mas futebol, ruim. Ruim.
4: 2 da tarde, tem Gibraltar e Ilhas Virgens Britânicas. E deve ser a primeira vez na história que Gibraltar é favorito pra jogar contra alguém.
0: Quanto é que tá pagando esse joguinho aí?
4: Cateozinha, 1,30 agora.
0: Dá uma besteirinha.
2: Bonito mate, mas...
4: Tu já imaginou, cara?
3: Mas esse não é o primeiro jogo da Ilhas Virgens?
4: Acho que é.
3: É.
2: Por isso então não são virgens.
4: Não vai
2: então.
4: Ser só Ilhas Britânicas.
0: É. Só Ilhas. 10 da no... Bom, primeiro jogo então, a Holanda e Argélia. Holanda 3-0.
1: Holanda e Argélia, eu acho que 2-0 no primeiro tempo, e no segundo tempo os guris vão querer fazer mais coisa.
3: Não, vão fazer o...
4: 2-1 pra Holanda.
2: 5-0, mais ameaça.
3: A Argélia jogou muito bem contra a Alemanha em 2014.
1: Isso, esse jogo é difícil. 10 anos. Aqui, né?
3: Esse verdade, jogo é difícil pra Holanda.
2: 12 anos.
0: Mas é 14 anos,
2: não, mas é belíssima a
3: referência. 2-0 Holanda.
1: Seleção que já tinha vencido a Coreia do Sul no jogo.
0: Perdeu?
1: Perdeu?
0: Dois,
1: né? Não, ganhou?
0: Ganhou.
1: Classificou depois pra jogar.
0: Então ganhou 4-2, tá certo. É.
1: Né? Melhor jogo da Copa.
3: A culpa é da Argélia, velho.
2: Não tem Copa Dunga hoje.
0: E às 10 da noite tem Coreia do Sul e El Salvador.
1: Aonde que é esse jogo?
2: É bom bastante tarde, véspera de feriado, amanhã não estamos aí. Amanhã não estamos aí, hein, galera? Amanhã quebrou. É feriado.
0: Botei onde assistir aí e disse assim, tem certeza? acho que é isso, né?
4: E hoje tem a gloriosa aquela Copa Sul-Sudeste que...
2: Tá, mentira.
4: Hoje é a final.
2: Porra, que hora?
3: É a final.
4: 8 da noite, Avaí e Chapecoense.
2: Catarinão. Se você ouve na rádio...
4: Não sei.
2: CBN.
3: É, provavelmente.
2: Não tem Copa Dunga hoje?
0: Esse jogo da Coreia, pelo que eu tô vendo, é em Michigan.
3: Ah, já é nos States.
4: Não, amanhã vale. É tarde. Bagé e Brasil.
2: Que horas?
4: 3 da tarde.
2: Ui!
0: E aí?
2: Passa no YouTubezinho.
0: 30 segundos.
1: Bagé, vou dar uma barbadinha. 2-1, Bagé. Uma barbadinha da KTO.
0: Vem com a barbadinha.
1: Eu peguei uma odd boa ontem nos estudos. Portugal pra ser campeão. 11. Gostei dessa odd.
3: Ah, consagração do CR7.
1: Gostei dessa odd.
2: E ele faz o gol mil na final.
1: Portugal, não vai dar. Mas Portugal pagando 11, eu achei bem, bem legal essa odd aí. Porque você pode ali nos mercados Copa do Mundo apostas a longo prazo. Por exemplo, eu botei um quase nada também que o Japão fica entre os 8.
0: Tá.
2: Quanto tá pagando isso aí?
1: 4,50, acho.
0: Boa essa, hein?
4: Arigatou. Bora fazer esse desafio aí, o segundo time amanhã, de cada um na Copa do Mundo.
0: Tá, 4,50. Meio-dia, o Rafinha tá problema. Chegando na área com mais uma edição do Discorama e a gente volta na sexta-feira com Bola nas Costas.
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6: Bem movimentada a Avenida Oswaldo Aranha nesse momento, principalmente para quem vai no sentido dos bairros. Chega a ter trânsito lento nas proximidades do acesso para a Avenida Protásio Alves. 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Valeu, ao longo da tarde eu volto com muito mais de trânsito aqui na Atlântida.
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0: 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Meio-dia e 5 minutos! Um bom início de tarde de quarta-feira pra todo mundo, pra muita gente, um feriadão prolongado. Amanhã, sexta, sabadão e domingo. Tamo junto no Discorama na Atlântida pra todo mundo. Pedi aquele som no arroba rafinha.menegazo. A gente começa com o Sting. English in New York.

Meio-dia e 13. Pede a tua ali no @rafinha.menegazzo.

Esse é o som da Daido com Thank You. Foi pedido da audiência aqui no arroba rafinha.menegazo. Aliás, todos os pedidos, com exceção do Sting com Englishman em New York, que eu particularmente escolhi para abrir o programa nesta quarta-feira de tempo legal no sul do Brasil. Teve ainda o Bob Alanis, Daido e mais um pedido de ouvinte do discão The Getaway. Primeiro som a bombar desse disco, Dark Necessities. 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Meio dia 21, não pediu teu som ainda, não colou junto, tá na hora. Vamos junto, até a 1h30.

Foo Fighters com Walk, do discão lá de 2011, Wasting Light. Para muitos, o último grande trabalho da banda. Mas aí é questão de gosto. Meio-dia e 29, dá tempo de tocar a saideira aqui no Discorama. 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

0: Grande clássico da banda Hoodoo Gurus com Castles in the Air. Pra fechar essa primeira meia hora do Discorama aqui, a uma da tarde, já sabe, tem o Pretinho Básico. Ouvimos ainda Foo Fighters com Walk. Teve ainda Chili Peppers lá de 2016 do discão The Getaway, que tem o Dark Necessities. Foi que a gente tocou, tem a faixa que leva o nome do disco, né? The Getaway, tem Sick Love, tem Go Robots, tem muito som legal nesse disco aí do Chili Peppers. Ouvimos ainda Dido com Thank You, Alanis, Ironic, clássico absoluto da Alanis. Ainda o Bob Marley com War, e a primeira foi o The Police. E aí eu tava vendo nas datas importantes aqui, hoje o álbum Exodus completa 49 anos de lançamento. Né, lançamento nesta data aí do disco do Bob Marley, The Wailers. Mas essa faixa War não é desse disco. Tem ali do Exodus, tem Wait in Vain, tem Natural Mist, que tem outras faixas. Mas eu acho que vale, né? Nessa véspera de feriado, a gente no próximo bloco tocar mais um Bobzinho aí em função dessa data. Hoje também o vocalista do grupo Stereophonics, o Kelly Jones, tá completando 52 anos. Eu acho que vale também um Maybe Tomorrow no próximo bloco, enfim. E claro, agradecer os pedidos da galera. Mas deixa eu dar um recado aqui, 25 minutos para uma, para a galera que nos acompanha, as mudanças de temperatura, principalmente aqui no sul, né? Estão aí. 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Os parceiros aqui do Discorama, show do intervalo, já tô voltando com mais som. Fica por aí, só não precisa trancar aqui neste momento.
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2: A previsão para a próxima sexta-feira é de tempo firme e nublado em Porto Alegre. A mínima vai ser de 12 graus, com máxima de 22. No sábado, máxima de 23 graus. 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
8: 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Todo dia, meio-dia, relembrando, resgatando e emocionando a galera. Ah, tocando aquele som, aquele pedido de ouvinte, o aniversariante do dia. Falei, né? O Kelly Jones é o vocal do Stereophonics e essa música aqui é muito legal, muito legal. Tá na trilha de um filme chamado Crash, se eu não me engano. Que é um baita filme, das antigas.

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22: Boa tarde, meu amigo Rafinha Beneghezzo.
26: Pô, muito boa tarde da pena, boa tarde, audiência do Pretinho Básico aqui na Rádio das Nossas Vidas, neste início de tarde de quarta-feira, pra você que tá chegando agora, ou pra quem já estava junto com a gente aqui no Discorama, nesse 3 de junho de 2026, o Pretinho tá no ar. Pra muitos aí um início de feriadão prolongado, pra outros é vida normal, vida que segue, coisa boa. 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Boa tarde, Vini Moura.
28: Ô, Rafinha, tudo certo?
26: Tudo certo, Vini.
28: Boa tarde, boa quarta-feira, vambora.
26: Vambora, ó, a produção hoje é por conta de Léo Oliveira, boa tarde.
29: Tudo bem, Rafinha?
26: Como é que tá, Léo Oliveira?
29: Tô, produção aqui no estúdio, vou ser justo.
26: Ah,
29: hoje,
26: é verdade.
29: Não. Todo o trabalho foi feito pelo Nathan Nunes.
26: O nosso
29: eu só
26: crente.
29: Eu tô aqui pra trazer as notícias.
26: Maravilha, o nosso motoqueiro crente hoje definitivamente ele... Né?
29: Pá, focou,
26: né?
29: Tá focou. Bem demais,
28: tá
29: bem
28: focado, demais. Me pediu algumas dicas, me pediu algumas coisas, eu ajudei ele.
26: Coisa boa, Lelê.
28: É isso aí, tamo aí pra ajudar, né?
26: Tamo aí pra se ajudar. Boa tarde, Lelê.
28: Tamo aí pra ajudar, porque já tem muita gente pra atrapalhar.
26: É, pra atrapalhar é o que mais tem, né?
28: É, boa tarde.
26: Tem aquele ditado, mas não dá pra dizer esse horário.
28: Eu gosto muito dessa frase, tô aí pra ajudar.
26: É. Porque já boa tem tarde, muita Rodrigo Adams.
30: Boa tarde, velho. Por menos tranca a rua na vida do cara.
26: Ah, total.
28: É verdade.
29: Life Rock tranca a rua.
28: É isso aí, cara. Isso aí tem que fazer hit.
30: Mas tamo bem, tamo bem.
28: É verdade. Hoje eu tava na esquina ali da Ipiranga com a Érico, e aí tinha uns 5 carros na minha frente,
26: trancando.
28: Na Érico. Não, não, a sinaleira abriu e o cara de trás começou a buzinar enlouquecidamente. Daí eu pensei assim, cara,
26: muito, né?
28: Cara, não vai mudar muita coisa, não sei o que tu espera, então é aquilo que o Adams falou, né? Ah, menos tranca-rua.
26: É, eu acho que o Adams...

0: Então eu trouxe uma metáfora da vida, assim, os caras que empatam a vida do cara, não é, só verdade. No trânsito.
1: Não,
0: né?
1: Não, mas eu só tô
0: assim, no dia a dia.
1: Mas né? Eu tô trazendo. Da
0: vida. Não, não, mas claro, eu tô corroborando contigo.
1: Esses caras que o Vini fala é aquele cara que às vezes ele tá atrás de uma sinaleira, a sinaleira abre e ele passa buzinando, arrancando. Isso. Na próxima sinaleira tu encontra ele de novo.
0: Ele vai parar até atrás
1: de ti parar, de novo. Isso, né? Ele vai parar antes, aí tu vai na fila do lado, tu passa na frente, baixa o vidro e passa olhando pra ele assim.
0: Isso.
1: Tá? E levanta o vidro
0: de isso, novo. Mas sem brigada, né,
1: Lelê? Não, sem brigada.
0: Só baixa o vidro, passa olhando.
1: O que mais tem é meia roda no trânsito, cara.
2: Se for brigar, é bom o cara ter do carro, meu
0: irmão. Boa tarde, da pena.
2: Boa tarde, Rafael. Aquela tranca antiga de prender na direção
0: e na... Que tava ali na embreagem e no volante,
2: todas as brigas de trânsito, elas começaram depois...
3: O Adidas também, né? Três listras?
0: Ah, o três listras, é verdade. Ah,
1: essa é a tranca com um cadeado embutido.
2: Isso. Todas as brigas de trânsito só começaram depois que os carros não precisaram mais disso.
0: É.
2: Quando tinha isso, ninguém brigava, meu
0: irmão. É verdade. O
3: famoso amansa louco.
0: Mas brigar não é legal. Eu, quando vejo alguém brigando assim, vai, eu me dá um ruim.
2: Cara. Não, eu paro pra olhar.
3: Eu dá um ruim, mas eu fico vendo.
0: Não,
3: eu
0: não, também. É que depende, né? Depende
1: se você vai. É, daí vocês trancam o trânsito de quem quer andar normal.
0: Não, quando aí isso é outra coisa. Dá um acidente, os curiosos, cara. Porra,
1: velho. Ah, mas esses
2: dias. Jurubua.
1: O cara que tem história pra tudo, né?
0: Pô, como tu tem estado na rua, né, Vini?
2: Olha, na rádio não tem uma história. Na redação não tem uma. Não tem
0: assim, rapaz. Para aí. E aqui, esses dias eu tava fazendo uma coluninha ali, não. Esse dia eu tava na night.
1: Eu não sabia. O Vini agora tá fazendo unidade móvel?
0: É, não, ele tá na rua direto.
2: Ah, né? Fez muito tempo. O Adas encontrou ele esse dia. Onde é que tu encontrou ele? Tu contou no Bola?
1: O Vini?
2: No Iguatemi.
3: Não é que eu encontrei, eu vi num story. Segue o velho.
2: Pra quem tá ouvindo,
0: o
2: nosso Tiro Lipa, o namorado, tira uma foto.
0: Ele me pediu uma entrega, cara.
2: E aí o Rafinha já mete um segue o velho.
0: Não, segue o velho aqui, não.
2: Qual é o arroba do velho?
0: Não, arroba pra negócios. Arroba rafinha.negócios. Ponto Menegado.
1: Rafinha.
0: Ponto negócios, né?
2: Ah, meu, muda essa. Queria um outro, só pra público. Rafinha ponto negócios.
0: Ah, mas até jogar as pintas pra lá já tá difícil. Mas e aí, Vinito, tava ali.
1: Não, eu tava
0: tá pedindo iFood?
1: Eu tava na Cidade Baixa.
0: Eu quero sem fritas.
1: Tá, eu tava na Cidade Baixa. E aí, cara, sabe quando tu tá atrás de dois caras no trânsito estão brigando?
0: Sim.
1: E aí tu tá acompanhando aquela treta, né?
0: Sim, os caras se xingando.
1: E os caras se xingando e tu... E eu, bah, que treta, né? Eu aqui na minha. Vintinho por hora. E eu, meu, uma hora o cara do golzinho jogou para o carro. Não, ele para o carro e desce.
0: Ah,
1: ele era o mais revoltado.
0: Sim, deu pra ver, né?
1: Só que no outro, meu, assim, ó, na moral, saiu um negrão muito alto do carro.
0: Tá, ficou ruim pra ele. Esse
3: é o Megazord, assim, não
0: parava de sair. É aquela hora que o cara pensa, por que eu fiz isso,
3: né? Não parava de sair o cara do carro.
1: Esse é o pior. A música que vem na vida dele, é o Márcio Tuatione. E eu, meu, assim, não, eu não sou a favor da violência, mas me chamou a atenção o como ele apanhou, cara.
0: É mesmo?
1: Pediu,
0: né? Mas tu sabe qual é a deixa disso? Tu sempre vai achar um cara mais maluco que tu.
1: É.
0: E aí uma hora tu vai encontrar esse cara. E aí tu vai pagar um vale como esse.
2: Ele vai arrear o teu Wi-Fi.
0: É, exatamente. Mas enfim.
1: Na rua ainda, vai ser filmado, vai pagar um vale.
2: Eu tava aqui ali embaixo.
1: Só deixando claro que eu sou negrão, gente. Quem não tá me vendo.
2: Tá importante?
3: Só a voz é macia.
2: Isso. Apesar da voz.
0: Pois não.
2: Eu tava fumando...
0: também vai... Cada um vai contar uma coisa da rua. Tá,
2: tava fumando cigarro aqui na frente. Não foi aqui, vou dizer a verdade. Foi aqui na redação, no vidrinho que o
1: Fetter botou ali pra gente.
2: Não, mas tem janela. Aqui é janela.
1: Tá errado.
2: Por que pode abrir a janela então?
0: Não. Pra circular o ar, não, pra tu circular a tua fumaça.
2: Aí fechou a pauleira no... Acho que é um colégio que tem aqui.
0: Sim, o Protásio Alves ali.
2: Fechou a pauleira que nós ficamos tudo olhando. Que
0: parou mas pauleira de adolescente é legal. Mas deu só na mão, né, cara?
1: Mas se foi a época que era umas brigas de colégio tranquila.
0: Ah, né? Briga de colégio às vezes é legal. Não é legal brigar, óbvio que não.
2: Tava quem nunca no intervalo falou: bah, meu, tu nem sabe, os caras do colégio e tal estão vindo aí na saída.
0: Bom, não. Fulano. A pior coisa que acontecia na aula, assim, ó. Então tá, a gente se fala na saída. Sim,
3: que até
0: tu ficava todo o período esperando que merda que
3: e vai acontecer. E é o clássico da sessão da tarde, eu te
0: claro, pego lá fora, né? Claro.
3: O Magrão toca no Bud Revel e o cara desbate, pega às 3 da tarde, te arrumou, louco. Agora tu vai ter o que tu
0: quer. Um gigante. Mas vamos nessa, nesse 3 de junho, dia da bicicleta, dia do administrador de pessoal e dia da conscientização contra a obesidade. Aí é foda, né?
2: O que foi, cara?
0: Que é algo que eu sempre falo, que é obesidade infantil.
2: Não, mas isso é da obesidade em geral.
1: Pode

0: Dia data, qual é?
1: Vai lá.
0: Dia... É dia da bicicleta.
1: Tá.
0: Dia do administrador de pessoas.
1: Essas duas, né? Eu entendi. A terceira.
0: E dia da conscientização contra a obesidade infantil.
2: E a bicicleta é importante. Não, não é a
3: obesidade infantil.
2: Pra obesidade infantil. A obesidade.
3: Né? Se tu não, administrar. É infantil ou geral?
0: Não, aqui tá infantil.
3: Infantil.
0: O gordo come uma bicicleta. Aqui, e aí, Léo, por que, que é dia da bicicleta hoje?
3: Porque em 1512.
0: Não, tu tá inventando.
2: Não,
0: então, tá, então fala, que eu já vou pesquisar aqui.
1: Se é. Tu já veio com a resposta.
3: Você cara, não, em 1799, o italiano...
0: Não, não, 1512.
3: Tu acabou de falar. Não, 1512 veio o primeiro protótipo, mas não quebrou, foi madeira.
0: Era monarca,
3: agora é o Calói Croza. Monarca não tá com nada. 1792, o italiano... Ferreiro
0: Minuti. Não é isso, não é isso. A data foi oficializada pela Assembleia Geral da ONU em 2018 para reconhecer a bicicleta como um meio de transporte simples, acessível, sustentável e benéfico para a saúde e o meio ambiente.
3: Tá, mas quando é que foi inventada? Se tu sabe, não precisa perguntar
1: então. Perguntou por quê?
0: Não, porque eu pesquisei, eu tive proatividade. Tu trouxe a produção. Não,
1: então a próxima vez tu pesquisa, a gente pergunta para ele.
0: Não, é que já tinha que estar aqui.
3: Mas tu foi tri bem
0: agora. O combinado, o Gordão Gomes já sabia disso.
2: Mas ele fez de propósito para tu brilhar.
3: Tá. Isso aí, ô meu, tem um momento, brilha.
0: não precisa.
1: Se a criança pedalar bastante numa bicicleta, ela provavelmente não vai ficar
3: obesa. Então, mas se ela pedalar até o Mac, não dá.
0: É, aí é depende. Não, mas assim, aí é aquela balança, né? Meus tipo olhos. Assim, tu faz um exercício pra poder também isso. Comer algumas coisas que não são do teu dia a dia. Tu evita os processados,
3: cara, evita fast food. Cara, eu era criança muito gorda, cara.
0: Sim, a gente sabe.
3: O meu avô nunca pegou no colo. Ele pegava os outros netinhos. Oh, que bonitinho aqui, tristeza, Matheus. Né? Oh, Atanise. Ô, Léo, e dava um tapinha na minha cabeça.
0: Bom, mas enfim. A bicicleta ela foi criada em 1934 pelo Leônidas da Silva, que jogava naquele São Paulo histórico que tinha Tele Santana, Lele Bortolassi e um monte de jogadores que fizeram história na Copa de 50.
1: Obrigado, tem uma coisa muito importante agora falando, sem ser piada, e eu, quando o assunto é mais sério, eu fico mais nervoso, mas é sério. A criança só vai comer aquilo que foi comprado pelos pais dentro de casa.
0: Se o teu pai e tua mãe te mudar o tipo de alimentação, a criança vai se alimentar
3: como
0: melhor.
3: Como é que vocês dois, você Rafael Bach Menegazzo, você não. Leandro da Silva Bortolatti, vocês cuidam da alimentação, vocês dois que têm filhos difícil. Pequenos, né?
0: Eu falando pela Lívia, primeiro ali, sabe o que é difícil? O mais difícil, às vezes, é o lanche da escola. Por mais que tu te dedique a fazer algo super... mais saudável, menos trecheira. Aí um coleguinha do lado chega do lado e abre um pacote de bolacha. É uma concorrência desleal. O que que tu tenta fazer no dia a dia em casa, quando ela come dentro de casa ali conosco, fazer uma comida mais saudável.
1: E tu bota num potinho assim uma fruta. O Rafa, por exemplo, ele gosta muito de melão potinho. E manga. Melão e manga, tá? Aí a gente preferencialmente compra essas frutas que ele já gosta. Pera, ele gosta também. E aí tu corta...
3: Teu filho é um idoso.
1: Tu corta... Não, cara, eu...
3: Criança gosta de pera.
0: Isso aí é top, velho.
3: Mas eu faço... Então, mas é bom, não falei que é ruim, que é curioso.
1: Mais,
3: é que
1: são frutas mais docinhas.
0: Né? Ajuda no cocô. Tipo facilita, melancia, né? Uma olha, bananinha, papapá.
4: Ó, só queria dizer um adendo, Lelê. Eu não imito mais Peninha nunca mais, tá?
0: O tum-tum, eu ia te falar assim, isso tá fora dando, do ar, né?
4: Assim.
2: Tá, mas tu não tá dando um negócio, né?
4: Acho ao que vivo. Não, já tá voltando, mas a calibragem que subiu.
0: Sim. E aí, Lelê?
1: Mas é que eu tava dizendo,
3: pra
1: cara.
3: Copa,
1: tu prepara, um potinho com frutas pra criança, exatamente como o Rafinha disse. Daí chega na hora do lanche da escola, o teu filho tá ali comendo uma fruta, e os coleguinhas estão com umas bolachas
0: recheada,
1: do terror.
0: Aí é.
1: Não tem como.
0: Mas aí dentro de casa, tu trabalha com a melhor maneira que tem.
1: Eu, por exemplo, eu introduzi o meu filho pra comer ovo todo dia de manhã.
0: Ah, boa. Comigo,
1: sabe?
0: Boa.
1: Ele pede. Ovo. Hoje de manhã mesmo. Papai, cadê meu ovinho? Cadê meu ovinho?
3: Sabe? Pô, que legal.
0: E a Lívia é fenômeno, cara. Ela ama arroz, feijão com alguma coisa, arroz com lentilha. É comida mesmo quando ela vai comer.
2: Mas isso é desde pequeno, né? Senão depois não tem como voltar atrás.
0: Não tem. É difícil. Vamos lá.
3: Que é verdade.
0: O operador de live, o Thiago Stone, o Batistuta, tá com a gente. E o petinho básico desta edição é a Taura, uma Rottweiler de 8 meses. Do Rogério Melo, de São Gabriel.
3: É o Rogério Melo, cara!
0: Grande
3: parceiro! Rogério Melo, da dupla César Oliveira. Mas e Rogério Melo.
0: Pô, cara, ele é muito gente boa.
3: Pô, já teve aqui ano passado vendo o programa, trouxe presente pra todo mundo. Cara, estão sempre nos ouvindo.
0: Olha
3: cara.
0: A coincidência. Ontem ele me mandou uma mensagem, um áudio, dizendo: pô, tu viu que já tá liberado o The Marshals? Que é meio um spin-off do Yellowstone. Eu disse, cara, eu só já não vi esse aí que eu tô vendo o Danton Ranch. E ele, bah, esse aí tá na minha lista.
2: Ah, vocês têm o mesmo gosto.
3: Ô, mas ele é muito gente
0: ele

0: muito e muito fã do Pretinho,
1: e cara. Talentoso e talentoso na música
2: o mito, né? Vamos derrubar o mito que o Rottweiler era um cachorro agressivo.
1: Cara, é a maneira como trata o bicho.
2: Exatamente, né, deixa o bicho preso e tal, fica nervoso
1: vai daquele jeito, o
2: bicho, ele vai ficar um bicho nervoso.
1: Ele só é mais forte
2: que os normais. Eu...
0: Me lembrou quando o Vini entrou no programa, uma das coisas que ele ensinou era se defender de um Rottweiler.
1: De um Pitbull. Não, do Pitbull,
2: mas aí tu já não lembrou bem, né?
0: Não foi no Pitbull.
1: Não, era Pitbull.
0: Aí, como é que, e do Rottweiler, como é que é?
2: Cara, o Rottweiler, num primeiro momento, se tu te deparar com um Rottweiler que tem maus tratos, assim, acaba ficando trancado e fica nervoso, a primeira coisa que tu tem que fazer é não correr. Eu sei que é difícil.
1: Isso,
2: mas tu não fica parado, corre. Deixa ele te morder. Não, não. Não corre. Ele vai te atacar.
1: Vai?
2: Só que. Só que se...
1: Não, olha aqui, não, olha aqui, boa, deixa eu morder,
2: cara. Só que se tu sair correndo, tu acha que é a melhor decisão, ele vai te buscar. Entendeu? Tu não tem saída. Então a melhor coisa que tem é tu ficar parado, porque ele vai te atacar da mesma forma.
1: Que nem um
2: leão. Só que ao ele te atacar, cara, tu dá tem um ossinho bem depois do pescoço aqui, que ao segurar ele pelo ossinho, não, ele se acalma.
1: Amarelo,
2: toma, toma, toma,
1: snake,
2: toma, toma. Tá fazendo desserviço pra galera. Não, isso não machuca o animal e te deixa livre de qualquer tipo de lesão, né?
1: Não, mais com grave. Certeza.
0: Tá, e se ele comer a tua mão antes de chegar no ossinho? No ossinho.
2: É isso. É um risco, né?
1: Se antes de chegar no ossinho, ele não é veloz, o cachorro.
2: É o caco ter os ossinhos na mão, na boca dele. É um risco, é um Rottweiler.
0: Mas é que tá, não é melhor correr o risco de correr?
1: É, eu por mim, eu acho que eu correria. Né? Pularia prefeito. O muro, entraria dentro de um carro, sei então, lá. Então
3: tá. Ô, cara, nós tínhamos uma. Vocês tinham uma colega na época da Pop Rock. Foi nossa colega na RBS também, a Flavinha Moura.
1: Claro.
3: A Flavinha tinha uma Rottweiler. E, cara, uma vez eu não lembro o que eu fui fazer, cara. Eu fui na Pop House, que era aquela casa que tinha. E ela tava na frente da Pop House com o Rottweiler dela. Rottweiler. E eu cheguei, eu tava meio mamado. E eu cheguei, cara, e vai, eu tricachorreiro, assim, vai, esse bicho, coisa e mais linda. Aí me abracei e cafunguei aqui, fiz aqui, ai, me viva. E ela ficou olhando assim, ela falou assim. Ah, ninguém nunca faz isso nesse
1: cara,
3: bicho.
1: Cara, sempre é a primeira vez.
3: Mas por quê? Porque o cara chega aqui...
1: Ah, é que diz que o cachorro sente se tu já tá meio cagado, né?
2: Claro.
1: Ele tem a sensibilidade.
3: Ah, eu cheguei assim. Ali na amizade.
1: Ah, né? Coisa boa, Lelê. Então, um abraço pro Rogério Melo aí de São Gabriel, nosso parceiro, e 8 meses da tal. Olha que cachorro lindo ali, cara, na tela,
0: aí,
1: mano.
0: Esse aí também é um cachorro que passeia com ele, chama atenção.
1: É, esse cachorro apareceu no portão, tu não bota nem a mãozinha. Não,
2: né, evita assalto, né?
1: O ouvinte Alexandre Urbano Hoffman. Ele é professor universitário de Selbach.
2: Selbach.
1: É uma cidade do Rio Grande do Sul.
2: Selbach. Ah,
1: que legal. 50 aninhos, diz aqui o garotão Alexandre Urbano Hoffman.
2: É a idade.
3: Urbano.
1: Urbano, é.
2: Mas é do interior.
1: Selbach. Os aniversariantes famosos desta edição, Rafael Nadal, ex-tenista, 40 anos, de... só 40, né?
2: Pô, se aposentou. Craque do Saibro.
1: Craque do Saibro. É? Do Saibro, é bom.
2: Ele é...
1: Parabéns, monstro Rafael Nadal.
2: Na grama ele ia muito bem. Não, ele acabava perdendo várias pro Federer, por exemplo, da grama. Mas no Saibro ele tem uma vantagem, por exemplo, em relação ao Federer.
1: Mas é outro cara que sofreu bastante com lesão, né?
0: Hoje ele tá muito... Saibro, ele tem um dos maiores complexos de pádel do mundo.
1: Olha cara. Aí, cara.
0: Ele focou
2: complexo
0: muito
2: de pádel, parece que o cara tem um...
1: uma doença, né?
0: Não consegue jogar. Ele sempre vai ficar raqueteando.
2: Ele sofre um complexo de pádel.
0: É o grito que eles dão ali.
1: O Cacau Protásio.
0: Ah, Cacau
1: Protásio. Pô, tá Cacau Protásio aqui, né?
0: Atriz, cara.
1: Desculpa, cara. Vendo a foto, agora eu sei quem é. 51 anos aqui. A Cacau Protásio, então. Cacau Parabéns, Protásio, Cacau. O Kelly Jones, vocalista da banda Stereophonics, completando 52 anos no dia de hoje.
0: Tem algum hit, meu irmão?
1: Ah, tem.
0: Músicas para transar, a playlist tem um hit.
1: Maybe dele. Tomorrow é uma sonzeira.
2: Dakota.
1: Dakota, tem uma regravação de Don't Let Me Down também, que é bem legal.
2: Sensacional.
1: O Mário Filho, jornalista, não faria 118 anos. Ele pereceu em 1966.
3: Vamos perguntar então, Rafinha. Mário Filho é homenageado num grande monumento. Monumento do nosso...
2: Do mundo.
3: Qual é esse monumento?
1: Tá perguntando isso pra mim?
0: Isso. Sim. Do mundo.
1: Pergunta pro Vini.
0: Não, pera, vou te ajudar. Ele é o nome do monumento...
1: Estádio Maracanã.
0: Isso aí.
1: Achei que ele ia dizer Cristo Redentor. Eu sabia, mas podem perguntar pra outro, né, cara? Aí eu fudi vocês, né?
0: E ele é o jornalista que incentiva a construção do estádio... Para a Copa de 50 e ele só é irmão do Nelson Rodrigues.
1: É.
0: Só isso.
3: Mas a estátua que tem na frente do Maracanã não é dele.
0: Tá, mas já é o nome do estádio, é tudo ele.
3: Não, mas só pra informar.
0: E é legal.
1: Quem é a estátua?

0: Do Bellini.
1: Infelizmente nos deixou.
2: É, nunca estive no Maracanã.
0: Sério?
2: Nunca
0: fui. Porra, é legal demais, cara.
3: É legal.
0: Não, já viu, fiz, não me pega, já fiz o tour do Maracanã, que é legal.
1: Mas tu foi no antigo? Eu nunca fui no antigo.
0: Não, eu fui ver ano passado o Flamengo Cruzeiro.
2: Deve ser massa.
3: A primeira vez que eu fui no Maracanã foi ver os Rolling Stones em 95 e eu fui no orelhão aquele e liguei pro meu pai.
2: Bah, que
3: aquele orelhão que tinha atrás da goleira.
0: Os caras faziam
3: gol. Tinha uma fila de gente que ficava ligando.
2: Aquilo era um clássico, né? Vamos abrir os destaques aqui da pena.
0: Vamos lá, meu irmão.
2: Opa!
0: Bateu.
2: Os destaques meio joia rara.
3: Orelhão da Telerge.
0: Que bem na hora o joia rara passou a bola.
2: Entendeu? Que louco, e aí, joia? Não, mas peraí.
4: Essa hora não.
2: Não, essa hora não.
0: Ah, mudou então? Não, é sexta-feira hoje.
2: Não, hoje é quarta.
3: Sexta-feira. Mas é véspera de feriado.
2: Feriadinho, né, nego? Pós-almoço, né?
0: Feriadinho.
2: É o Digas.
0: Então, nós estamos no clima Copa do Mundo. Em Nova York que pode, é que pode.
2: Tá certo.
3: Tá falando em feriadinho.
2: Por sua conta em risco, né?
3: Falando em feriadinho. Olha, irmão. E aí?
2: Querido, hoje eu tô num evento. Quando é que tu volta? Eu tô num evento, acho que... Segunda eu tô aí com segunda? Vocês.
3: Pô, não vou te ver mais, então.
2: Segunda?
0: Não.
2: Querido, não me liga de vídeo, por favor. Tu, principalmente.
0: Mas tu me avisou, né, hoje que tu vem sexta?
2: Cara, talvez eu venha, talvez.
1: 46. Ele tá cansado.
0: Se tiver chovendo, tu vem?
2: Aí dificulta um pouco.
0: E solzinho?
2: Solzinho talvez, né, querido? Foi só às 18. Mulher de 37 anos se passa por menina de 12... É adotada e acaba presa. Não.
0: Temos imagens da mulher na tela, olha aí. Ó. A gente, a nossa produção cobriu o rosto da menina.
2: Tá certo.
0: Mas aí colocamos a cara do Rafael Gomes.
3: Quantos anos ela tem de verdade?
0: A gente vai descobrir agora juntos, meu irmão, porque eu também não li. Ela confessou ter se passado por uma adolescente e vivido como filha adotiva de uma família... Aqui em Joinville.
2: Joinville, é?
0: Aonde temos uma antena da Atlântida. Ela, inclusive, chegou a ganhar uma festinha para celebrar os supostos 12 anos
2: não é possível,
0: de aniversário.
2: Cara. Não é possível.
0: Ela foi presa nesta semana, o famoso ontem, suspeita de estelionato e falsa identidade. A família a acolheu em casa por 14 meses, acreditando que ela tinha fugido do Pará por sofrer maus tratos e acabaram se envolvendo emocionalmente com, entre aspas, a menina. A mulher, não vou dar o nome dela, ela, além da festa, ela ganhou...
4: Uma carteira de cigarro.
3: Uma mamadeira.
0: Ganhou um monjarim. Queria que a criança emagrecesse. Obesidade infantil.
2: Hoje é dia, né, da conscientização.
1: Vocês conseguem identificar qual é o desenho animado que tá no boletom dela ali? É o Rei Leão.
0: Ah, é verdade.
1: É o Rei Leão.
3: Simba.
2: E o pijaminha na outra foto, tu consegue...
1: São as estrelinhas da constelação.
0: A polícia, ela, inclusive, ela ganhou remedinho pra emagrecer e um quarto decorado. Com vários personagens e muitos brinquedos. A família procurou a polícia após a denúncia de um parente levar a descoberta do crime. O que acontece é que essa golpista, ela é reincidente em São Paulo, Rio de Janeiro, Minas Gerais, aqui no Rio Grande do Sul e Goiás. Para sustentar o disfarce e justificar a aparência adulta, ela alegava falsamente ser portadora de autismo.
2: Tá, mas daí...
0: E de outras condições clínicas.
3: E assim ela vai viajando no Brasil.
2: Não, mas pô, daí tu usa uma situação tão delicada aí que...
1: Não, muita e assim, gente
2: precisa de um cuidado.
3: É um tapa na cara.
0: Ela dizia que os traços adultos eram decorrentes. Ela alegava, não, eu tenho traços adultos porque...
3: Sou muito sofrido.
0: Uso forçado de hormônios. Ela também tinha comportamentos infantilizados, como usar mamadeiras, chupetas, e ela tinha um cheirinho pra dormir.
2: E burger, né? Bastante, pelo visto.
3: Um cheirinho pra dormir.
2: Ah, cara, cheirinho. Tá me passando. Sim, que tem que ter aquela cabeça, naninha, né? Que as crianças têm, né?
3: É, a fraldinha.
2: Sempre tem uma naninha, um
0: e
2: bichinho,
0: sabe como, coisa, e sabe como... Mas ela é...
1: Ah, meu, me desculpa, cara.
0: Ela é perversa,
2: mulher. Sim. Cara, é perverso. Não tem, tu já viu a foto original dela?
0: Já vi,
2: já. Dá pra ver que ela tem exatamente. Mais, no mínimo, mais de 20
1: e poucos anos. É que aí tá a minha indignação,
2: Rafinha. Exato,
1: tipo assim, cara. Meu, delegado, uma cara de...
2: tipo assim, de vetera.
0: É isso aí, cara. É. Mas a gente não quis colocar a cara original pra gente não
2: arranjar. Perto de uma criança, óbvio.
0: O pessoal achava, porque não colocaram a cara dela. Pra não arranjar um enredo pra nós. Já colocamos o corpo.
1: Problema com
2: a gente se enreda sozinho.
0: Isso.
2: Não precisa botar a cara
0: dos outros. Mas olha essa fala do delegado, Leandro. A menina não ia pra escola porque ela convenceu a família, ela era bom de resenha. Ah, para. Se ela fosse pra escola, o pai abusador, que não existe,

0: a mentira dela, iria encontrar ela e saber onde ela estava. Então ela criou toda uma historinha que ela era abusada, né, que sofria maus tratos lá no Pará. Apareceu em Joinville, a família adotou ela, ela dizia ter 12 anos, a família acreditou, criou ela como uma criança, tem alguém que desconfiou e descobriu. E a polícia foi lá e prendeu a golpista.
1: Essa história tá muito mal contada aí.
2: Não, algum parente chegou na casa e falou, não.
3: Não, isso aqui tá errado.
0: É. Mas é isso,
4: virou, cara. Virou ela saindo pra comprar cigarro.
3: Normalmente é um tiozão ou vô que já é meio...
1: Querida,
3: mas peraí. Vocês caíram num golpe
2: aqui. Tem um aplique aqui.
1: Que inacreditável, trouxeram uma criança.
3: Exato, negro.
0: Não é uma criança. Ganhou um monjarinho, né, pra emagrecer.
1: E na foto tomando a dederinha.
0: Né? Dederinha, tá forte.
3: Tá fortezinha, né?
0: 37 anos, aplicou o tia 12 aqui em Joinville.
3: Ela usa o mon, faz um serviço aí para causas tão importantes, né? Ela como cita o autismo,
0: a obesidade infantil,
3: e o também abuso. O abuso. Pá, tá louco.
2: Ela gabaritou, né?
3: Não, gabaritou.
0: E diz que sofreu abuso. O que mais me pega agora.
3: O Gomes ficaria legal nesse corpo, né? Com essa caninha ali, né?
0: Tá mais magro que. O que eu ia comentar, Dorbo?
3: Pois não.
0: É o seguinte: como fica agora essa família? Que talvez possa alguém da família estar nos ouvindo. Como é que tu fica no bairro? Todo mundo no bairro sabia que não era criança.
3: E outra, se algum familiar se apegou de verdade, né?
0: E se apega, porque... né?
2: De repente aí, vai num orfanato
3: e outra criança coisa de verdade, aí, então. Puta, adotar não é tão fácil, né? É. Tem vários processos ali. Bom, mas enfim.
2: Bastante criança precisando ser adotada.
0: Sabe o que lembrou disso aí? Aquele filme A Órfã.
4: Não, meu, e tem uma série na Netflix agora que é um caso bem parecido com isso, velho. Que é uma... E aí fica um drama, não sabe se a menina é mais velha ou não, se ela sofreu um abandono. Precisa ver o nome, cara.
0: Tipo o Pequenino.
4: É uma porrada essa série.
0: Vou Pequenino
1: essa assim. História aí tá aqui nem o Pequenino.
0: Aquele pô, filme
1: na do... cara que o cara é um anão, né?
3: Não, isso aí é o golpe.
0: O velho que percebe. Isso não é uma criança, é um anão.
3: Que paga pro... Ah, paguei Brad Pitt, ele tá vindo me encontrar. É mais ou menos isso aí.
0: Que nem ontem é o
3: Kenny Reeves.
4: Uma Família Perfeita é o nome dessa
3: uma
4: série.
3: Uma Família Perfeita.
2: Pequena Miss Sunshine.
3: Próximo destaque, Itapema. Aqui em Santa Catarina, passa a ter o metro quadrado mais caro do Brasil.
0: Caríssimo.
3: Olha ali.
0: Caríssimo.
1: Belas parece imagens, Dubai.
0: E por que... que é o mais caro agora? Por que está em ascensão Itapema, meu irmão? Pena? Porque ela é estratégica às margens da 101.
3: Certo.
0: Expansão da meia praia.
3: Sim.
0: Próximo a Camboriú, Itajaí, Porto Belo, os aeroportos da região.
3: Bem central, né?
0: O alargamento da orla.
1: Inacreditável.
0: A cidade, inclusive, planeja aumentar artificialmente um trecho de areia.
3: E o que tem de boleiro, que tem AP ali também, é sacanagem.
0: Além dos investimentos previstos em infraestrutura e turismo, como a nova marina, pier, tem um hard rock dentro da água, roda gigante,
3: enfim. Pier, sim, aquele
2: pier, o pier que está aparecendo agora na live, se eu não me engano, é ali na ponta o hard rock.
3: É.
2: Na ponta daquele
3: eu acho que ali. É, né?
2: É, tenho quase certeza que
0: ela conseguiu passar aquela campeã que era Balneário Camboriú.
2: Que é do lado ali.
0: E sabe por quantos reais a diferença? 11 reais.
3: 11
0: reais. É 11 reais mais caro. Sabe quanto é o metro quadrado de Itapema, meu irmão?
2: Quanto?
0: 15.226 reais.
2: Metro quadrado. 15 pau.
1: O Neymar tem uma cobertura das... nessa cidade, em Itapema.
0: Eu acho que é Balneário Camboriú.
1: Não, ele tem Balneário Camboriú também, mas em Itapema ele tem num dos edifícios que é um dos mais modernos de Itapema.
0: Não, não é o do Senna Tower?
1: Bah, não
2: vou lembrar. Não, Senna Tower não.
3: Eu acho que é Camboriú.
4: Que é o mais alto que tem lá, velho.
1: É, o que eu tinha visto é que ele tinha Camboriú. Não,
2: tem uma boate. Tem um par de torres ali, que é ali que ele tem. Até tem um vídeo de um cara que passou de passou do meio dos dois ali, de...
3: Ah, de... O wetsuit, aqueles ali.
2: Wetsuit.
4: Ele comprou uma na Praia do Barco também, né?
1: Em Camboriú eu sei que o Cristiano Ronaldo tem também, né?
0: Família dele manda lá, né?
1: É.
3: Bom, é isso aí, né?
0: Mas aí o índice FipZap foi quem divulgou. Vou trazer só as cinco primeiras, porque tem uma curiosidade. Primeiro é Itapema, segundo Balneário Camboriú, 15.215 reais. E em terceiro...
1: Vamos comprar só um metro.
0: Vitória.
3: Vitória?
0: Vitória onde?
3: Na Bahia.
0: Espírito Santo.
3: É, pode dizer, né?
0: 14.965 reais.
3: Mas diz que Vitória é uma cidade muito legal de morar, cara.
0: Mas esse preço, metro quadrado?
3: Tinha um parceirão lá que é uma cidade, uma pequena cidade grande, onde tudo funciona bem, assim.
0: É, esse preço
3: e
0: aqui...
3: Calor e tal.
1: Uma capital, enfim. Né?
0: Quanto mais caro o metro quadrado, menos chinelagem tem. Em quarto.
1: É uma lógica.
0: É uma lógica. Qual é?
1: Só que verdade. Isso não quer dizer nada, 15 né?
2: 15 mil e pouco metro quadrado. Um apartamento de 100 metros quadrados, que não é muita coisa pra quem tem esse dinheiro, é 1,5 milhão.
0: Quando eu fui o Gordo Léo fazer show em Balneário Camboriú, esse...
2: Opa.

0: Mano, quatro mendigos a gente viu apenas. Só quatro.
1: Quatro.
0: Só
1: mas quatro. Lá eles estão. Mas lá não dá pra ter.
2: Mas batia, é que assim, ó, que a chinelagem não saem. É só o morador de rua. O cara pode ter uma bala violenta e o comportamento dele ser um chinelo.
1: Tem cara de Camaro que é chinelão. É.
2: Exato.
1: Ou o cara. Qual foi a notícia que a gente trouxe em Balneário que o cara deixou o poste no meio da rua?
2: Hã?
1: O cara deixou o poste no meio
2: ele, da... ele pegou no sono.
1: Isso.
2: Numa manguaça.
1: Isso aí é chinelagem.
2: Isso aí é chinelagem.
3: Claro. Claro. Descobriram um milionário esses dias que deviam ser quantos milhões em impostos? Chinelagem.
4: Aí é barbada chinelagem, ser milionário. É.
0: Aí, inacreditável. Em quarto, Floripa. Floripa tá em quarto lugar, R$13.228.
2: Vai até o quinto, né?
0: Que é Itajaí.
2: Itajaí.
0: Itajaí, que é R$13.208. Das cinco cidades mais caras do metro quadrado.
2: Quatro são em Santa Catarina. E uma em Espírito Santo.
0: Nós, no Rio Grande do Sul, não figura nem nas 10 aqui.
2: Não, não tá tem ruim. Como. O Rio Grande do Sul parece que ele tá afundando.
1: Assim. Não estamos no momento.
2: É. Não, se tu vê Porto Alegre, assim, nada de buraco, nada de lixo, nada de nada na rua. Live fará um show em Porto Alegre após 25 anos.
3: Olha aí, ó.
2: É a banda Live?
3: Sim.
2: Ah, tá, porque pra mim live aqui
3: é,
2: não...
3: Qualquer um, né?
2: Ah, pode ser uma live, live, alguém vai fazer uma live, um show, a banda show legal, live. É do...
3: Live dos hits.
2: Slova? Não.
0: Tem na rádio, toca na rádio?
2: Não, tem, no Discorama sim, toca
3: Selling
2: bastante.
3: The Drama.
2: Como é que é o nome do vocalista?
0: Ed...
2: Kowalski. Ed Kowalski, ele mesmo.
3: Ed Mamola.
0: Ele estará no Brasil fazendo dois shows em setembro.
2: Pô, é legal
0: dois essa banda, shows. Cara. Dia 9 no Palco Vibra, em São Paulo. E dia 11 no Araújo Viana.
3: Então, eles já estiveram em Porto Alegre no Pepsi on Stage.
2: E o cara já teve fazendo um show solo dele no Opinião. Uh-huh. Isso aqui é um dos sons dele.
3: Isso é mega
2: mais
3: hit.
2: Mais legais,
3: mega
2: cara. Hit.
4: Isso me lembra um CD da Hollywood que tinha.
2: Puta, é muito legal, 94, mano.
0: Pô, isso é bom, hein?
2: Isso é bom pra cacete. Tem um monte de música boa, mano.
3: Selling the Drama, bota aí.
2: Selling the Drama, é Operation legal. Spirit, essa Heaven.
3: É legal também.
2: É, Dolphin's Cry, cara.
3: Dolphin's Cry, verdade.
0: Não, vai acabar tendo que fazer data extra,
2: ó. Aqui. É só sonzeira, mano. Run to the Water. Tem um monte de som legal, velho.
4: Ah, sair pra encarar o Pitbull aqui. Pitbull não.
1: Ah, essa aí o Rottweiler. E
0: vem o Rottweiler.
1: Ó. Ah, essa aí ele para pra te respeitar.
2: Ah, isso aqui é... Isso aqui é já...
3: Ah,
2: e o Sally the Drum que o Lele falou, ó.
4: Puta, isso é uma porrada, velho.
2: Olha, só sonzeira, velho. Só sonzeira. Pô, que legal isso aqui.
0: E o pessoal fica atento, então, a pré-venda pro assinante do Clube Opus começa na próxima sexta.
2: Boa.
0: Às 10 da manhã e pro público em geral, no dia 9 de junho também, às 10 da manhã, no Eventim.
2: Que dia é o show mesmo?
0: 9 em São Paulo, no Vibra.
3: 9 de?
0: Setembro. E dia 11 de setembro, no Araújo, Viana. Live depois de 25 anos, muito longe legal. De Porto Alegre.
4: Eles arranham sambinha,
0: né? Showzaço,
2: não,
0: meu irmão.
2: Não é samba. Não.
0: Era isso, meu irmão. Tu quer mais alguma coisa?
2: Não, não, era isso. 20 pras duas tá legal,
0: tá
2: né?
0: Tá bom, né?
2: Obrigado aí pelos destaques.
0: Sobra duas pras seis.
2: Exatamente. Vamos lá, Joia Rara, te apresenta. Ou o Vini, né?
1: Vini, bora.
2: Vini, obrigado.
1: Ô, meu, sabe o que... sabe o que a galinha... foi fazer depois da festa?
3: Depois da festa?
1: É. Pra onde a galinha foi?
2: Tá, foi o quê? Pra onde ela foi? O que,
1: pra
2: que ela foi
1: onde fazer? Pra onde a galinha foi depois da festa?
2: Pra...
3: O galinheiro?
2: Pra... O galo!
1: Não.
2: Quase isso.
1: Quase isso.
3: Fazer uma galinhagem?
1: Não.
2: Não, ele foi... Ela foi...
4: Foi fazer cocó?
1: Não.
2: Não, ela...
1: Parece que é pra criançada, né?
2: É, pra criançada.
3: Legal.
1: Pra onde a galinha foi depois da festa?
2: Pra onde?
1: Pro caso!
4: A gurizada gosta mesmo, ele tem
2: razão. Não, é legal, é.
0: Mas é ruim quando já tem o um cartão amarelo mandar uma dessa. A live não botou.
2: Que, aliás, tem que botar ali o cartão
1: não,
2: amarelo.
1: O cara não pode tomar cartão amarelo pra piada ruim.
2: Não, tu tomou antes, né?
1: Mas...
2: Não, a piada ruim não pode tomar
0: não,
2: cartão amarelo.
0: Não, não, não, não sai programa.
1: Ah, pois
2: é. É bom, é, daí ninguém vai fazer, né? Então, ô, Beadas.
4: Vamos lá, então, vou garantir que eu não vou
2: rodada ganhar. Rodada de piada, então, vamos nessa.
4: Boa tarde, Peretinho, segue uma piada.
2: Peretinho.
4: É, verdade. Vini Moura, desanimado, com problemas pessoais, resolve desistir.
1: Bah, larguei, meu.
4: Vai até uma ponte, sobe no parapeito, e no momento em que vai dar fim a tudo, escuta uma voz debaixo da ponte. Olha só! O que tá fazendo? Ah, cara, eu não aguento mais. Cheguei no meu limite, vou acabar com tudo. Olha só! Já que tu vai fazer isso, me dá o dinheiro que tu tem. Tá bom, pega aqui. Não vou precisar mesmo.

0: só. E o relógio? Esse, ei, relógio. Dá pra mim?
1: Isso poderia acontecer mesmo.
0: Tá, pega esse relógio aqui também. Olha só. Essa jaqueta aí, ó. Nunca tive uma jaqueta de manga curta. Dá pra mim? Ah, pega aqui essa jaqueta. Olha só. Já que tá acabando com tudo, quem sabe me dá aquela coisinha também.
2: Que isso?
0: Tá louco, meu? Tá pensando o quê? Tá pensando que eu sou o quê, rapaz? Olha só. Não vou contar pra ninguém. E pra ficar tranquilo, tu já abre as nádegas pra dar um peidinho aquele.
2: O Natan que separou, né?
3: Claro, o nosso crente, né?
0: Isso. Depois de muita troca, o Vini mais diz: tá bom, Ivan. Eu sou teu fã mesmo. Vamos fazer
1: público.
0: Isso logo.
1: Eu sou teu público.
0: O Ivan foi lá, atendeu ele. E o Vini começa a se ajeitar e olha no branco do olho do Ivan. E aqui que fica ruim a piada. A interpretação, até que eu honestamente senti que foi boa. Me dá minhas coisas de volta. Achei uma razão para viver. Era essa a piada.
2: É, hoje.
0: A piada que tava hoje, boa, né? Mas.
1: Cara, olha só, eu vou te dar um sentado, foi bem.
4: Cara, eu quero só trazer.
0: Olha só, tava bom, tava salvando.
4: Vou trazer um contexto, bastidor maravilhoso.
2: Uh-huh.
4: O crente vendo a live rindo sozinho. E o mais constrangedor, tem um cliente visitando a gente.
2: Legal, é bom.
4: Ouvindo essa piada.
0: Não, mas tem alguém que constrangeu ainda mais, ele vai ganhar um abraço. Agora.
2: Vai, quem?
0: O Juliano Pavani, de Novo Hamburgo.
2: Ah, aí, Juliano.
0: Com toda essa criatividade. Bah,
2: muito obrigado pela piada, Lelê. Tu tem uma piada não, Lelê?
3: Não é uma piada, mas tu quer uma piada? Tem uma bem curtinha.
2: Não, aqui. Uma piada.
3: Piada? Então tá. Charadinha para o palhaço ketchup fazer para...
2: O que tu tá fazendo, Léo?
3: O que que é, Léo?
4: Então, pra ele se defender, porque depois ele reclama.
2: Não, ele não tem que se defender. Ele produziu, ele vai assumir o B.O. dele.
5: A audiência mandou e-mail, selecionei a entrega ali.
3: Mas tu acha esse texto muito pesado para 1 da tarde?
5: Cara, eu acho que é o programa... Tem muitos ouvintes no Japão, né? Lá é 1 da manhã.
1: Ah, ele tem um ponto.
4: É porque ele já reclamou. Que nem
3: o cara que da Austrália que mandou e-mail.
4: Tá, vai embora. Ele reclamou. Obrigado, um dia, né, que eu cornetei ele. Não tem pra me defender, Diego. Deixa pra mim.
2: Tá bom. Mas o Lele vai, então.
3: Charadinha para o palhaço ketchup fazer pro mestre.
4: Opa. Então tem que fazer a voz do palhaço ketchup.
0: Não, né? Acredito, mestre. Depois tem uma piada do mestre.
3: Não tem voz o palhaço ketchup.
4: Como não, cara? Claro que tem, cara. Como
1: você
4: é que
1: você quer um beijinho?
3: Você quer um beijinho?
0: Não. Interpreta.
3: Você quer um beijinho?
0: Te entrega, Leandro! Isso pode render algumas publicidades!
4: Tu tá 3 anos reclamando que não tem um personagem.
0: Agora... Mestre, como o japonês chama a mãe dele? Tu pediu uma piada curtinha? Pode repetir? Mestre, como o japonês chama a mamãe dele?
4: 6-7, né?
0: De cara limpa do caralho.
4: O constrangimento é maior, né?
0: Você quer um carinho? Quer um beijinho? Ou quer que eu te chupe? Eu adoraria que tu me chupasse. Mestre, ele não sabe, Lelê. Mestre, como o japonês chama a mãe dele? De... Sayonara. Mamaki!
2: É. Natan, né?
4: Você quer um carinho?
0: Você quer carinho? Então vamos aqui!
2: Que barbaridade!
4: Que barbaridade!
2: 14 minutos para as duas! Fala, rapaziada do Pretinho, tudo tranquilo? Vamos ver se mandar um e-mail perto do meio-dia funciona. Ah. Uma piada para ser interpretada pelo queridão Léo ou pelo grande brother Rafinha Scooby-Loo. Dia 5, na sexta-feira agora, depois de amanhã, eu completo 50 anos, praticamente um terço destes 50, ouvindo vocês. Aí o mestre, querendo testar a inteligência da sua esposa, pergunta pra ela: querida esposa maravilhosa, duvido que você consiga me dizer uma boa e uma má notícia ao mesmo tempo. E a mulher retruca: mestre, meu amor, acho melhor você não duvidar. Claro que eu consigo dizer ao mesmo tempo uma boa e uma má notícia.
0: Querida gafanhota, duvido que você consiga fazer isso. Vamos lá, me prove então, mestre ansioso.
2: Nisso a mulher diz: bom, se você quer mesmo ouvir, meu amor, eu vou te dizer. O teu tico é maior do que o de todos os teus amigos.
1: Isso aí. Maruí.
3: Ah, ô, cara.
1: E Maruí mandou...
3: Valeu, Maruí. Obrigado, Natan, também, galera.
2: Passou pelo crivo, né?
0: Eu acho que a produção vai mudar pra vocês.
3: É, vai.
4: Eu tenho uma piada.
2: Pois não, palhaço maionese.
4: Se você está feliz, pegue o meu nariz. Se você está mal, pega no meu palhaço maionese. Dia 9, Jaguarão. Confirmado.
2: Que bom.
4: Como é que era aquele nosso amiguinho que eu mandei um abraço ontem? Que tu me mostrou?
1: Ah, é o...
4: Enquanto eu vou fazer uma piadinha.
1: Vai indo.
4: Posso?
1: Vai.
2: Por favor, palhaço maionese.
1: No final.
4: Um homem com três mulheres entrou em uma pizzaria.
2: Ah, não acredito que vai meter essa. Tá bom.
4: Ele entrou numa pizzaria.
2: Uhum.
4: E aí o garçom... E ele falou para o garçom, uma pizza. Uhum. E o garçom falou, família? E ele disse, sim, é minha esposa, minha filha e minha mãe. E eles comeram a pizza e foram embora.
0: Dá um soco na cara desse palhaço.
2: Não, meu...
0: não, tá difícil.
2: Não, hoje tá dando isso aí.
4: Eu tenho outra também.
1: Ah, tá.
4: Posso contar outra?
2: Quer contar outra?
4: O índio. Ele foi a um bordel.
2: Tá bem?
0: Tá.
2: Lembra que as crianças adoram palhaço maionese.
4: Mas eu não vou falar palavrão.
2: Tá certo. Bom, já entraram, né? 11 pras duas.
4: O índio foi ao bordel e falou, índio quer fazer nheco-nheco.
2: Tá.
4: Mas aí a dona do bordel perguntou, mas índio já fez nheco-nheco? E o índio falou, índio nunca fez nheco-nheco. Aí ela disse, então vá treinar e depois você volta. Índio foi treinar, deu duas semanas, índio voltou. E falou, índio fazer nheco-nheco, índio ter dinheiro, índio treinar. Aí ela disse para o índio, suba e vá para o quarto 18. Aí ela pegou uma experiente da casa para ajudar o índio, que era inexperiente.
2: Meu
4: mandou
2: Deus.
4: A experiente para casa,
2: deu uma
4: para
2: redação,
4: o quarto,
2: uma piada.
4: Calma, para o quarto.
2: Tá.
4: E daqui a uns minutos começou uma gritaria. Ai, ai, ai. Aí a mulher ficou assustada e foi até o quarto. Quando abriu a porta, viu o índio batendo na bunda da acompanhante. Aí ela perguntou, mas o que é isso, índio? Índio, tá vendo se não tem abelha no buraco?
2: Acho que tá trino.
4: Se você está feliz, pegue o meu nariz. Se você tá mal, pega no meu dia 6, eu estou no aniversário.
3: Vitinho. Ah, festinha particular?
4: Festinha particular. Ah,
3: é. Quem quiser contratar o palhaço maionese para levar a festinha particular, por onde?
4: Arroba o gordo Léo.
2: Eu deveria ter ido pro intervalo,
1: Vitinho.
2: Na verdade.
1: Vitinho, né? É o nome do parceiro que te mandou um abraço ontem.
4: Vitinho?
1: Isso.
4: Beijo no coraçãozinho do Vitinho. Coração.
2: Já voltamos, né?
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14: Estamos de volta com o Pretinho. Para finalizar esta edição, tem dois e-mails aqui. Elogio para uma amiga e tem ao senhor Rodrigo Adams, que é o garotão que mandou aquele sincericídio. O Adams não gostou muito ontem. Aí vocês decidem se a gente lê o da amiga ou do Adams nesse, aqui.
15: Vamos no
14: do
15: Adams. Porque é meu último programa hoje com vocês aqui no estúdio. Vamos tomar ali uma dica.
14: Salve, pretinhos, Matheus de Brisbane. No último e-mail não pude deixar de notar que o senhor Adams Kikiki ficou mordidinho por eu ter chamado o nosso amigo Lelê Porto Suckers de velho putão. Nosso amigo alegou que vocês podem chamá-lo assim porque vocês são amigos. Já que eu sou apenas um ouvinte, não deveria fazer. Bom, não pude deixar de notar que ontem o nosso amigo estava um pouco alterado. Xingou o Gordo Léo, o Rafa Gomes, até o Rafinha. E também ficou mais putinho por eu não ter expressado opinião sobre ele.
15: Ah, faltou isso aqui para ele não apanhar ontem depois do
14: programa. Bom, vamos esclarecer, senhor Adams. Nós, como ouvintes diários do PB, nos sentimos parte da bancada, pois estamos com vocês todos os dias, rindo das piadas e repetindo as pérolas de vocês ao longo do dia. É por isso, garotão, que quando mandamos um sincericídio para vocês, é apenas porque nos sentimos parte do grupo. E as palavras muitas vezes são as mesmas palavras usadas

0: vocês. E não, Adams, meu e-mail não foi para ofender o nosso repelista de ovos, Lelê. Foi apenas para causar exatamente a reação que vocês tiveram no momento.
1: Repelista de ovos, eu entendi.
0: Sou teu público, Kikiki. E lembre-se sempre de um dos bordões mais importantes desse programa.
2: Se ficar disputo,
0: é pior. Um abraço aqui da Austrália, tá tudo certo.
2: Um abraço, como é que é o nome dele mesmo?
0: É o Matheus.
2: Matheus, desejar pra ele um bom dia 4, né?
1: Já tá com tempo livre,
0: tá,
1: né?
0: Certo, lá já é amanhã. Tá, né? Certo, tá certo. Vamos eleger o craque do programa. Antes, lembrando que tem mais uma sessão do Sextou do Pretinho. Sexta-feira, Canoas Boteco Comedy. É, a primeira já esgotou e a segunda foi aberta.
1: Showdopretinho.com.
0: Essa semana
1: ainda. Estão lá as informações, horários e afins.
0: Maravilha.
1: E se você não conseguir comprar para o dia 5.
0: Se estiver feliz.
1: Dia 12 a gente vai estar também. Dia dos Namorados, hein?
2: Ah, que
1: a
2: legal.
1: A gente conseguiu.
0: Marcar nessa data, legal.
1: Isso aí, né? Eu avisei a minha mina ontem, ela falou: pô, que legal.
0: Que legal, é. Isso aí é legal.
1: Eu só vi essa frase dela: pô, que legal.
0: Então vai no Show do Pretinho
2: ali. Vocês não vão pegar fila no Dia dos Namorados, pelo menos, no
0: restaurante. É, acho que não, né? Não sei quem vai, né, Lelê? Mas é elenco rotativo.
1: Não,
0: né?
1: Mas o show...
2: Eu não vou, com certeza.
1: Eu vou te contar um segredo.
0: Uhum.
1: Pensa que do elenco nós somos 6.
0: Certo.
1: 6 ou 7? 6.
0: Uhum.
1: 2 vão estar na Copa, aí tu faz as contas.
0: Tá, beleza.
1: Pensa comigo, 2 vão estar na Copa, eles não vão estar no Brasil.
2: Tá, o elenco é rotativo, mano. Tem um período que a galera já vai saber quem é que vai.
0: 2 da tarde, bateu o sinal da Atlântida. Esperamos vocês na sexta-feira no Boteco Comedy. Teu voto, Vini Moura.
3: Ah, eu vou votar no Rodrigo Adams.
0: Rodrigo Adams.
3: É, a piada ali foi... Teve um obstáculo, mas ele interpretou legal. E arrancou boas risadas durante a piada.
0: E tu, Adams?
4: Eu vou votar no gordão que leu bem as notícias. Gosto do Dapena.
0: Dapena abrindo como, os destaques,
4: como o cara,
0: né?
4: Abrindo,
1: obrigado,
0: Burbu. Tudo Dapena. Ele vai comentar agora, né?
3: É, não é basta político, votar. Né?
1: Obrigado, Burbu. É
3: de eleição, né?
1: É de eleição, né? Meu irmão, senador, hein? O Faginal do Soturno. Beijo pra minha Faginal do Soturno, querido, tá no coração do Rio Grande, na grande Santa Maria. Burbu, vou votar você, Burbu.
0: Vai votar em mim, obrigado.
1: Você, por quê? Quando você tá aí, eu tô aqui. Tá certo. Se tu não tá aí, sabe quem é que tá aqui? É o mendigo chinelo.
0: Isso.
1: É o palhaço ruim. Eu odeio o palhaço.
2: Cadê o Ivan, hein, que não veio hoje?
1: Tá com o Fetter,
0: né? Tá com o Fetter, né? Tá agarrado.
2: Feriadão.
0: E tu, Lelê?
3: Palestra,
2: Ah, cara, pô, era 20 pras duas, nós estávamos nos destaques ainda, então, né? Vai engordar, ó.
1: Obrigado, Burbu.
0: Embora quem tenha feito os destaques tenha sido o Natan.
2: Não, mas não tem como votar no Natan com as piadas que ele botou depois.
1: Tá, errado tu não tá.
0: Errado tu não tá.
1: O destaque eu vou falar, o destaque eu dei uma ajudada.
0: Tá, eu vou dar meu voto também, da pena. Eu gosto dele lendo as notícias ali. O
1: Adas tem
0: razão,
1: hein?
0: Né, hein?
1: Vou pro Daz.
0: Dia 20 tem Daz Aranha em Porto Alegre, para opinião. Pá, coisa linda. Vários sons legais.
1: Eu já decorei 5 músicas.
0: Coisa boa. Dia 20 no Bar Opinião, tá ali no @rafinha.menegazzo nos stories. O link do ingresso, eu vou estar fazendo um som e vai ter o show do Daz Aranha.
1: Tô acabando o amuleto pra mim.
0: Não, vou tocar. Viva o reggae!
1: Viva o reggae.
0: Voltamos logo mais às 18. Grande abraço.
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7: Tem movimentação intensa na Avenida Bento Gonçalves, na Zona Leste, pra quem vai no sentido centro, desde a altura da Cristiano Fischer, que também apresenta lentidão nessa região, até um pouco antes do viaduto São Jorge, ali na altura do Hemocentro, sabe? Passando esse ponto, pelo menos, a situação fica mais tranquila. 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
18: Seja muito bem-vindo para mais uma tarde de músicas do ATL DJ Banrisul aqui na Atlântida. Eu sou arroba Guzanotto, muito obrigado pela sua parceria. É muito bom ter a sua companhia por aqui pra gente tocar muita sonzeira em mais uma edição de festa aqui nas tardes da Atlântida. 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Antes de abrir de músicas, quero te convidar ainda pra agenda do final de semana. Hoje à noite teremos festa de véspera de feriado. Eu tô chegando junto com o Astrobeat em Caxias do Sul, no Café de la Musique. Já no sábado, teremos a edição da Festa da Bergamota na cidade de São Sebastião do Caí. E eu toco também junto com o Astrobeat pra gente fazer uma noite muito especial. Bora começar de sons, participa com a gente, pede a sua música no arroba ATL DJ oficial. Eu começo com a sonzeira da cantora norte-americana Estelle. O nome do som é American Boy.

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0: Taylor Swift com Opalite, na versão remix de Chris Lake, pra gente fechar o primeiro bloco. Também tivemos Medusa e Damon Kenneth com Paradise, na sequência Gracie Abrams com That's So True. Também rolou por aqui bloco da Candy Shop com Rihanna e a faixa What's My Name. Antes disso, Tiesto remixando Tears for Fears com a faixa Rule the World. Ainda rolou por aqui Billie Eilish com Birds Are a Feather, e assim a gente fecha o primeiro bloco.
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0: Em agosto de 2012, a versão

instrumental chamada Calling foi lançada no Reino Unido e na Suécia. É a parceria dos suecos Sebastian Grosso e Alesso. E logo após, em março de 2012, ela recebeu a colaboração do cantor americano Ryan Tedder e passou a se chamar Lose My Mind, pra gente abrir o Memories aqui na Atlântida.

Todo mundo tá ouvindo o som do Atari DJ Banrisul aqui na Atlântida. Fica perto, fechando mais um bloco de músicas. Na sequência, tivemos Dua Lipa com Houdini. Também os vocais de Marco Antônio Mac na faixa Deja Vu. Antes disso, a parceria de Alok com Gui Borato na faixa Love Will Find A Way. Ainda rolou por aqui Fisher vs. Hoosier com Too Sweet. Antes disso, Bill Bikini remixando Unwritten. E assim a gente fecha mais uma tarde de músicas do Atari DJ Banrisul aqui na Atlântida. 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Antes de fechar de sons, deixa eu convidar você também para a agenda deste final de semana. Hoje à noite eu toco no Café da La Música em Caxias do Sul com Astrobeat. E no sábado, mais uma dobradinha, desta vez na cidade de São Sebastião do Caí, na Festa da Bergamota, também junto com meu parceiro Astrobeat, para a gente fazer uma noite muito bacana. Por aqui eu vou chegando para a gente fechar de sons. Voltarei na programação logo mais às 8 da noite. Já te convido para voltar com a gente e participar também no @ATLDJOficial. Pra gente fechar essa edição, Post Malone e Morgan Wallen com I Had Some Help. Uma ótima tarde pra você e até mais.

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3: Olha só a dúvida do Arthur. Doutor, tive minha primeira experiência com uma garota de programa quando fiz 18 anos. Foi em uma cidade onde eu nunca tinha ido na vida. Só que eu nunca mais vou vê-la novamente. A relação foi feita com proteção do início ao fim. Não tirei o pênis pra ejacular. E agora tô morrendo de medo dela ter engravidado e nem consigo saber a confirmação, porque não consigo encontrá-la novamente. O senhor acha que esse medo faz sentido? Olha, eu acho que não faz muito sentido, já que você conta pra gente que você usou preservativo do início ao final da relação e mesmo tendo ejaculado dentro, você tirou a camisinha não deve ter tido nenhum grande problema, senão você contaria pra gente. 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E além disso, é muito provável que ela use algum método de contracepção, né, um método mais permanente, como pílula convencional ou DIU, enfim, algum tipo de método de proteção, já que ela precisa de um cuidado a mais pela própria natureza da atividade dela, tá? 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Tem dúvidas? Escreve pra gente no @ Jairo Bauer Oficial.
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4: Movimentação intensa no túnel da Conceição em direção à rodoviária. Trânsito lento em alguns pontos, inclusive. Boa notícia é que chegando na Castelo Branco as condições melhoram e o motorista não encontra dificuldades, inclusive na sequência pela Freeway, tanto na região de Porto Alegre quanto na de Gravataí. 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
9: Tudo bem, já estamos de volta aqui na Atlântida. Todo mundo tá ouvindo a rádio das nossas vidas. 3 horas e 6 minutos, começando mais uma edição do nosso Tá Vazando. Ao vivo aqui nessa quarta-feira, dia 3 de junho de 2026. Vamos assim até as 5 da tarde, tocando música, interagindo com a nossa audiência, trazendo as informações sobre o mundo da música também ao longo dessa tarde. E claro, você nos ajudando a fazer a programação aqui da Tarde da Atlântida, tudo ali pelo arroba Rede Underline Atlântida no Instagram, pelo arroba Omic Silva ali nas redes sociais também. Babi tá em reuniões internas aqui do nosso Tá Vazando hoje. Então estaremos em voo solo durante essa tarde, mas pode ficar bem à vontade para seguir ali a moça no arroba a Babi Tincurte. E no mais, a gente vai tocando música por aqui e claro, vamos começar com os caras que vão tocar no Brasil em outubro, conhecidos como os homens à prova de bala, exatamente, escoteiros. A prova de bala, eu não sabia disso, mas é o que significa BTS, que é a nossa primeira de hoje, na nossa tarde aqui de Tá Vazando, que tá só começando.
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9: Vamos assim com essa aqui chamada Swim.

compartilhar, todo mundo tá ouvindo. Simplesmente dois dos maiores, ou um dos maiores, os maiores, né? Enfim, os maiores nomes do pop rock nacional. Juntos, Nando Reis de um lado, Samuel Rosa de outro. Que privilégio a gente poder ouvir isso na tarde aqui da Atlântida, né? Teve também Ed Sheeran com Shape of You. A gente ouviu ainda Tommy Ridgeman com Million Dollar Baby. E começamos essa edição com o som do BTS e a música chamada Swim. Agora 3 horas e 20 minutos. Tá valendo ali no nosso Instagram a nossa edição de hoje do Tá Fazendo Dobrado. Um artista que tá de um lado é a Fresno, a banda no caso, e do outro lado, Lagoon. Fresno ou Lagoon? Qual que é a sua preferida? Vota ali no arroba @rede_atlântida no Instagram. Passa nos stories, a nossa enquete já tá valendo, e o mais votado a gente volta daqui a pouquinho no segundo bloco do nosso Tá Vazando pra tocar duas músicas na sequência. Fresno ou Lagoon, você decide, @rede_atlântida no Instagram. 13h21, vamos de Olivia Dean com Man I Need.

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0: Tá na Atlântida, todo mundo tá ouvindo essa sonzeira da banda Das Aranha. O nome do som é Meu Paraíso, fechando mais esse bloco de músicas aqui no Tá Vazando. Inclusive, Das Aranha vai estar de volta aqui no sul do Brasil, em Porto Alegre, especialmente. Vai ser agora, no próximo dia 20 de julho, no Opinião. Informações e ingressos você pode encontrar ali no simpla.com.br. Saudade do Das Aranha para poder conferir um showzaço de perto, né? Agora, dia 20, vai ser essa oportunidade, então vamos estar todo mundo lá. Terry Swings com Lose Control e Olivia Dean com Man I Need, fechando esse bloquinho de músicas. Agora 29 minutos, soltando para as 4. Show no intervalo, vem aí, mas antes eu quero dar um recado para você, porque começou mais um sextou no Sexto Atacadista, né? 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Show do intervalo e na sequência a gente já volta com mais uma edição do nosso Tá Vazando Dobrado. Ainda dá tempo de você votar, últimos minutos, para você colar ali no @rede_atlântida no Instagram. Vai nos stories e deixa o seu voto. De um lado, nós temos a Fresno, de outro lado nós temos a banda Lagoon. Até o último instante que eu tive votando por ali, para até descobrir qual o mais votado, tava tudo empatado, né? Então vamos ter que resolver esse negócio aqui nesses últimos minutos. Enquanto isso, show no intervalo e daqui a pouquinho a gente já volta com mais Tá Vazando.
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5: A contagem regressiva para a Copa do Mundo já começou e junto dela vem aquela vontade de entrar no clima do futebol antes da bola rolar. Nos últimos meses, os streamings passaram a apostar ainda mais em documentários sobre a seleção brasileira, campanhas históricas e grandes jogadores que marcaram gerações. Entre títulos recém-lançados, produções clássicas e

0: As séries que estão viralizando nas redes sociais, algumas opções viraram praticamente obrigação para quem quer chegar na Copa já completamente dentro do universo do futebol brasileiro. Por isso, separamos uma lista em atlantida.com.br de documentários para assistir enquanto os jogos não começam. Um deles é o Tetra, Acreditar de Novo. Produzido pela Netflix, ele é um dos documentários mais comentados do momento, que revisita toda a campanha da seleção brasileira na Copa do Mundo de 94, responsável pelo tetracampeonato nos Estados Unidos. A lista completa tá no site da Atlântida. Eu sou a Babi e daqui a pouquinho tô de volta.
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3: Segue movimentação intensa na Avenida Bento Gonçalves, no sentido da região central, desde a Cristiano Fischer até próximo do Hemocentro, um pouco antes do viaduto São Jorge. A Ipiranga nessa região vai funcionando um pouco melhor, mas passando essa tranqueira da Bento, aí o motorista não encontra mais dificuldades. 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
14: Agora 21 para as 4, já estamos de volta para tocar mais uma edição.

0: Do nosso Tá Vazando Dobrado, duas músicas da banda mais votada. A gente tava por aqui com Fresno de um lado, Lagoon de outro. A nossa audiência votou ali pelo arroba @rede_atlantida no Instagram. E quem se deu bem, foi a maioria dos votos, pelo menos por aqui até esse momento, foi a Fresno. Então vamos nessa.
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0: Começar com essa aqui chamada Tentar de Novo e de Novo. E na sequência tem Alguém que te faz sorrir.

0: Atlântida, todo mundo tá ouvindo dobradinha da Fresno da nossa edição de hoje do Tá Vazando Dobrado. Alguém que te faz sorrir e ainda tentar de novo e de novo.
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0: Muito obrigado por nos ajudar a fazer a programação aqui da tarde da Atlântida. 14 minutos, soltando pras 4. Vamos de Meg Myers com Running Up That Hill.

0: Tá na Atlântida, todo mundo tá ouvindo o som de Lola Young com a música chamada Messi, fechando mais um bloquinho de músicas aqui no Tá Vazando. Teve Emicida com Rael, Levanta e Anda, Youngblood com No Life, e a gente começou ainda com o som de Hozier com Too Sweet, rolou por aqui ainda Meg Myers com Running Up The Hill e dobradinha da Fresno, que a nossa audiência ajudou a escolher ali pelo arroba Rede Underline Atlântida no Instagram. 4:07, galera. Tá na hora da gente correr pro nosso show de intervalo, daqui a pouquinho a gente já volta com mais um bloquinho de músicas no Tá Vazando e também com a nossa música da semana. 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
4: Vamos de zona norte da capital aqui na Atlântida. Nessa véspera de feriado, atenção para trânsito lento no sentido dos bairros em vários pontos entre o viaduto Obirici e o Terminal Triângulo. Na Baltazar de Oliveira Garcia, fluxo intenso, mas até aqui sem trechos de congestionamento. 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
6: De volta para tocar mais uma edição da Música da Semana aqui no nosso Tá Vazando. É o som da Anitta, que ela lançou em parceria com a Ponto de Equilíbrio. Nome da música? Deus Existe.

0: Tá na Atlântida, todo mundo tá ouvindo, tá vazando com o Justin Bieber. O nome da música chama-se Daisies. Fechando mais esse bloquinho de músicas, a gente ouviu ainda uma já das clássicas da Pink, com a música chamada Try. Teve Mascavo com Tocando em Frente, Rosalind com Snap, e a gente começou ainda com Echo Smith com Cool Kids. E a primeira foi Anitta, com a Ponto de Equilíbrio, música nova da Anitta, chamada Deus Existe, que é a nossa música da semana, aqui durante o Tá Vazando. 28 minutos, soltando para 5. 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É o nosso recado que a gente tem para dar para nossa audiência antes da gente correr para o nosso show intervalo, o último de hoje aqui do Tá Vazando. Logo na sequência a gente já volta com o nosso bloquinho saideira. Fica aí que a gente já volta.
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8: A previsão para a próxima sexta-feira é de tempo firme e nublado em Porto Alegre. A mínima vai ser de 12 graus, com máxima de 22. No sábado, máxima de 23 graus. 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
14: O último bloquinho de hoje aqui do nosso Tá Vazando, que vai assim até as 5 da tarde. Logo depois tem o Vibe Sunshine. E a gente começa com essa música nova do Detonautas, chamada Rádio Love Nacional. 22 minutos, soltando pra 5.

0: todo mundo tá ouvindo, tá vazando. E o som da Deutsch, Anxiety. Teve também Lou Combs com Fast Car. E a gente começou esse bloquinho com uma música nova do Detonautas, chamada Rádio 9 Nacional. 11 minutos, soltando pra 5, vamos em frente.
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0: Atira, todo mundo tá ouvindo a rádio das nossas vidas. O som é do Bruno Mars, do Bruninho. I Just Might. Fechando mais esse bloco, mais essa edição aqui do nosso Tá Vazando. Teve também Henrique Portugal com a francesa, o Rapa com Reza Vela. E lá no início a gente começou ainda com a música nova do Detonautas, chamada Rádio Love Nacional. 5 em ponto, já marcou o sinal aqui da Atlântida. Tá na hora da gente encerrar mais uma edição do Tá Vazando. Amanhã tem tudo de novo, porém amanhã é feriado. Aquele modo musical por aqui. A gente volta ao vivo às 3 da tarde comigo, Mick Silva, e também com @ababitencourt. Na próxima sexta-feira, a partir das 3 da tarde aqui na Atlântida. A gente se encontra também ali no @omicsilva, @omicsilva nas redes sociais, e ainda hoje, a gente se encontra no nosso after a partir das 19 horas, logo depois do Pretinho Básico das 6. Cola na Atlântida, que a gente se fala logo depois do show do intervalo. Tem o Vibe Sunshine rolando por aqui.
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4: E olha só a dúvida do Pedro. Doutor, eu tenho só 12 anos e acho que tenho fimose. Minha mãe diz que não sabe o que fazer. Como que eu faço? Olha, como vocês estão com dúvida se você tem ou não fimose, eu acho interessante, importante, que a sua mãe te leve a um médico, pode ser um pediatra ou um ebiatra, que é o médico que cuida dos adolescentes, ou ainda, né, no urologista, que é o médico especializado nessa parte do corpo, para que ele possa fazer uma avaliação. Às vezes, a pessoa pode ter um pouquinho de fimose, né? Que é o estreitamento do prepúcio, da pele que recobre a glande, a cabeça do pênis, e pode ter alguma dificuldade de colocar a glande para fora. Agora, essa fimose, ela pode ter níveis diferentes. Ela pode ser mais sutil e, às vezes, só com algumas manobras ou com aplicação de algumas pomadas, recomendadas pelo médico, obviamente, você consegue reverter essa situação, ainda mais quando você é muito jovem. Ou, em alguns casos, essa fimose tem um grau um pouquinho mais elevado e aí o médico pode considerar algum tipo de procedimento para liberar um pouco mais a glande, tá? De qualquer forma, tua mãe não vai saber o que fazer mesmo. A única coisa que ela pode te ajudar é te levar ao médico. E aí, juntos, vocês vão resolver o que deve ser feito. Tem dúvidas? Escreve pra gente no @JairoBauerOficial.
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5: Aumentou bastante a movimentação na Avenida Ipiranga, no sentido da Antônio de Carvalho, tanto no cruzamento com a São Manuel, quanto mais adiante, a partir da Salvador França até a altura da Cristiano Fischer. Chegando na Antônio de Carvalho, volta a travar, inclusive. 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
11: É a rádio das nossas vidas, muito bom fim de tarde pra ti. Como tu já percebeu, não é o Rafinha Menegazzo, sou eu, Babi Bittencourt. Ali no Instagram é @ababittencourt. E acontece que hoje eu vou comandar a Vibe Sunshine, um programa da Rádio Atlântida que tem a tua cara, justamente porque quem comanda nele é tu. Quem comanda ele é tu, tá? Tu manda ele no @ababittencourt. Que música tu gostaria de ouvir por aqui? Mas claro, né? Mantendo a nossa vibe sunshine. Nesse clima, ó. Uma vibe reggae, uma vibe pra começar a tua noite da melhor forma possível. 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Então o negócio é o seguinte, tu manda ali no @ababittencourt, tua mensagem, pode ser um áudio também, se quiser, não tem problema nenhum, fica bem à vontade. Mas se tu for mais tímido, que eu sei que tem, manda ele tua mensagem pedindo o teu som, o que tu quer ouvir agora na finaleira da tarde, 5 e 9 aqui na Atlântida. Bora começar com música então? Enquanto isso, eu vou aceitando os pedidos por ali. A gente começa com Dominic Fike com Baby Doll, peraí. Ai gente, ixi Maria, peraí, vou levantar a trilha que deu um BO aqui, mas agora vai dar. Agora sim, Dominic Fike com Baby Doll, uma sonzeira que foi lançada lá em 2018, mas agora voltou a viralizar e por isso que a gente toca aqui na Atlântida. Boa tarde!

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2: Armandinho com Sal Loiro foi pedido de audiência, tá ali na @ababitencor e Menetwork também. E olha só, lembrando que

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0: Atlântida, a rádio das nossas vidas, sonzeira de Israel com Flor de Aruanda. A gente também ouviu por aqui Ziggy Alberts. Também ouvimos Ana Vitória e Vitor Clay, Man at Work. Aliás, Ana Vitória e Vitor Clay foi um pedido que chegou ali no @ababitencourt e veio junto com um recado que eu vou ler agora. Deixa eu ver se eu encontro. Peraí. Porque tem bastante gente mandando mensagem ali. Inclusive, dá tempo de mandar também o teu pedido de música, tá? Porque a gente tem uns minutinhos ainda e eu consigo colocar por aqui. Vamos lá. O Kevin dos Santos pediu pra mandar um abraço pra Franciele, a supervisora técnica de segurança do trabalho mais linda de Montenegro. Ai, já entrando no clima do Dia dos Namorados. Eu amo! E tu também pode mandar a tua mensagem ali na @ababitencourt, manda teu pedido de música, pode pedir também pra mandar um beijo pra alguém, não tem problema nenhum, eu faço esse trabalho também, tá? 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Bora continuar com música, então. Manda ali na @ababitencourt o teu pedido. Ainda dá tempo, tá? Mas a gente tem pouco, então se eu fosse tu, eu corria.
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Lagoon, tocando a cidade aqui na Atlântida, a rádio das nossas vidas. Aliás, esse aqui foi pedido de ouvinte, tá? Um beijo pra Larissa, que colou ali na @ababitencourt, pro Tomás, também pro Matheus, o Jerônimo, o Norton, o Marcos, uma galera, o Taylor, ou Tyler, não sei, Gabriel Silva, Michael Romualdo, um beijo pra vocês, gente, obrigada pela companhia. Agora faltam 20 minutos para 6 horas da tarde, eu tenho uns recadinhos rápido, tá? 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E também mandar um abraço, um salve pra galera que cola aqui com a gente. 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Depois do show do intervalo tem quase nada. Te cuida por aí, tchau!

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4: A previsão para a próxima sexta-feira é de tempo firme e nublado em Porto Alegre. A mínima vai ser de 12 graus, com máxima de 22. No sábado, máxima de 23 graus. 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
8: Pa, pa, pa, pa, parará. Peraí, Natan, deixa eu mudar aqui o meu retorno na Rádio das Nossas Vidas. O Quase Nada tá no ar, são 14 minutos para 6 horas. Obrigado pela sua audiência. Quarta-feira é sempre, sempre uma vibe mais do que especial aqui no Quase Nada, que tem oferecimento de Hidronorte, qualidade em tintas e resinas, com distribuição de Ferpan e com a Lager Zero Carbo. 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Digo isso porque temos uma pauta especial, né, Natan?
7: Especial, especial pra criançada.
8: Exatamente!
7: Que vai aproveitar o feriadão que tá chegando. A pauta é essa, o que que a gurizada vai fazer nesse feriadão de Corpus Christi?
8: O que que a gurizadinha vai fazer no feriadão? Porque eu sei que a maioria, se não todas as escolas, vai estender o feriadão,
7: provavelmente,
8: né?
7: Provavelmente, provavelmente.
8: Quinta e sexta e já emenda isso, final de semana isso, e a gurizada isso, já tá isso, felizona.
7: Não se viu na escola.
8: Nem me viu. São 13 minutos para 6 agora, o telefone é o 5126-4943. Liga pra gente, é a quarta da criança aqui no Quase Nada. Vamos ver quem é que tá na linha com a gente. Oi, boa tarde.
9: Guilherme.
8: Oi, Guilherme.
7: Oi, Guilherme.
8: E tu fala de onde, Guilherme?
9: De Porto Alegre.
7: Porto Alegre. Quantos anos tu tem?
9: 9.
7: 4 anos?
8: Oh, 4 anos. Não. Não? Quantos?
9: 9.
8: 9. Agora deu pra entender.
7: Vai ter feriadão, Guilherme?
9: Quê?
7: Vai ter feriadão da escola?
9: Sim.
7: E o que que tu vai fazer nesse feriadão?
9: Brincar.
7: Brincar. O que que tu mais gosta de brincar?
9: Com meus amigos.
8: É isso aí, Guilherme. Coisa boa ser criança. Eu tenho certeza que tu pensou, 2 dias sem ir pra aula. Ali, 4, né? Vai emendar com o final de semana. Quer mandar abraço e beijo pra alguém, Gui?
9: Pros meus pais e pro mestre.
8: Não acredito! Eu estava sentindo uma falta das crianças. É, as crianças adoram o mestre.
7: Adoram, adoram.
8: Eu iria propor para o Guilherme pedir pro pai e pra mãe estender a segunda-feira também. Isso. As crianças merecem um dia de descanso a mais. Tá então frio, ficaria, né? Quinta, sexta, sábado, domingo e segunda sem ir para a aula, só jogando videogame e colando as figurinhas do álbum da Copa. Afinal de contas, a Copa começa no próximo sábado, é verdade?
7: Não, é quinta-feira que vem.
8: Foi o que o mestre disse. Um beijo para o gafanhoto Guilherme. Liguem para o mestre. Solicitem o mestre. O mestre adora as crianças demais.
7: Emociona,
8: até me emociono. Saudade
7: mesmo.
8: Quando eu morava lá em Três Coroas com o meu pai, o mestrezão.
7: O mestrezão?
8: Sim.
7: E tu mora onde agora, mestre?
8: Agora estou morando em Camaquã. Todo dia venho de Camaquã.
6: Messi tá morando com a Macuã, novidade pra mim também.
7: Não sabia.
6: Mais uma ligação aqui no Quase Nada. Oi, boa tarde, quem está na linha?
7: Isabelle.
6: Oi, Isabelle. Tudo bom, Isabelle? Que idade tu tem, querida?
10: 7 anos.
6: 7 anos.
7: E tu vai ter feriadão?
10: Sim.
6: Coisa boa.
7: E o que, que tu vai fazer nesse feriadão? O que, que tu planeja?
10: Vou pra casa do meu pai. Domingo vou andar de bicicleta.
6: Aí sim. Ah, que legal. Vai pra casa do pai. Domingo vai andar de bike. Coisa boa fazer uma atividade que não seja... com as telas, Isabelle, é isso aí. Andar de bike, jogar bola, andar de skate, brincar de pega-pega, ir pra rua, pegar o sol, se machucar.
7: Apertar a campainha.
6: Tem que ser aventureira, é isso aí. Oi, Isa, tu quer mandar beijo pra alguém?
11: Pai, Michael.
10: Pai, Michael.
7: Pra quem?
10: Pai, Michael.
6: Pro pai, Marcos, isso?
10: Não, Michael.
6: Ah, o Mike?
7: Mike.
6: Mas quem é o Mike,
10: Michael! Isabelle?
6: Ah, o Mike! Não, a Isabelle tá braba, né?
7: Tá um pouco surdo também, Isabelle.
6: A gente pede desculpa. Era só pro Mike?
11: Mandou um abraço pro mestre também.
10: Hã?
11: Mandou um abraço pro mestre também. Manda! É isso aí, galera!
6: Percebi que a Isabelle não queria mandar um abraço para o mestre.
7: Achamos uma criança que não curte tanto.
6: Eu acho que ela não gosta e ou ficou envergonhada, mas o pai de Isabelle adora o mestre.
7: Eu acho que o pai gosta mais do que a filha.
6: E a Isabelle um pouco irritada com os guris da rádio.
7: É.
6: Mas faz parte.
7: Faz parte.
6: Personalidade também. Forte. Oi, quem tá na linha com a gente? Boa tarde.
12: Oi.
6: Oi.
7: Quem fala?
12: Aqui é o meu nome é João Miguel.
6: Ah, eu achei que tu tinha esquecido o teu nome, João.
7: Demoradinho.
6: Tá nervoso.
12: É nervosismo.
6: Fica tranquilo, João. Tu tá ligando da onde, meu amigo?
12: De Pelotas.
6: Pelotas.
7: Quantos anos tu tem?
12: Eu tenho 13.
7: 13. Vai ter feriadão?
12: Vai.
7: Boa. Aí sim. O que, que tu planeja fazer nesse feriadão?
12: Eu planejo... passear bastante lá, aqui no Laranjal.
6: Ah, legal. Praia do Laranjal. Na Praia do Laranjal. Oh. Maravilha. E tu quer mandar abraço, um beijo, um recado pra alguém aí, mestre?
12: Eu queria mandar pros meus pais.
6: Aham, uhum. E qual o nome deles?
12: João Paulo e Fernanda.
6: Ah, que legal. Obrigado pela tua audiência. Oi, pode falar.
12: Eu queria mandar um abraço pro mestre, hein?
6: Não acredito, João, né? É João Miguel, João Guilherme?
7: João Miguel, eu acho.
12: João Miguel.
6: João Miguel, muito obrigado pelo teu carinho, as crianças me adoram, João, tu gosta de ir no Laranjal? Gosta de laranja, João?
12: Gosto.
6: Ah, que maravilha, vitamina, tu achou que eu faria uma piada, Natan?
7: Não, vitamina.
6: Você é um merda, Natan! Jamais faria piada com as crianças. Bastante laranja, bastante maçã também, o abacaxi... coma frutas! Crianças, comem frutas! Parem de comer os processados! Isso não faz bem para a saúde! Um beijo, João, Guilherme, Gabriel, todos os Joãos do Brasil!
7: Palmas pro mestre, nosso nutricionista.
6: O mestre veio bem, eu acho, nesse comentário.
7: Às vezes ele indica comer chocolate, agora indica...
6: Não coma cachorro quente! Esqueci de falar pro João alguma coisa. Salsicha é um troço que não é legal para as crianças.
7: Não é.
6: E não coma nuggets também!
7: Tá, mestre, tá um pouco irritado, né?
6: Calma. Oi, quem está na linha?
13: Oi.
6: Oi, boa tarde, quem fala?
13: Seu nome? Bernardo.
6: É o Bernardo?
13: Sim.
6: Oi, Bê. Tudo bom contigo, querido? Que idade tu tem?
13: 7 anos.
7: E tu vai ter feriadão, meu?
13: Sim.
11: Vai ter aula sexta? Vai ter aula sexta?
13: Não sei.
11: É feriado?
6: Ó, vai ter feriadão.
7: Vai ter feriadão. E o que, que tu planeja fazer no feriadão?
13: Não sei.
11: O que, que a gente vai fazer final de semana?
13: Lá pra outra cidade, pra outro país. País.
11: Uruguai, fazer compra.
6: Oh. Ah, que legal! Pô, tu vai conhecer, essa, cara. Vai conhecer um outro país, Bê. Vai lá pro Uruguai.
13: É.
11: Manda um beijo, pessoal.
13: Manda um beijo pra você.
6: Ah, que legal. Obrigado, deixa eu te perguntar, tu tá ligando de onde, Bernardo?
11: De onde tá ligando?
13: De Pelotas.
6: Pelotas? Ah, senão o Messi ia ter um recado pra te dar, Bê. Que ele queria alguma coisa lá do Uruguai.
7: Ah, não, melhor não.
13: Dá um beijo lá pro mestre.
6: Ai! Que lindo, gafanhoto! Tu pode trazer o alfajor para o mestre? Eu adoro o alfajor do Uruguai! Por favor!

0: Christmas.
1: É, eu queria... Na verdade, eu queria uma caixinha de alfajor.
2: Boa, melhor.
1: E diz pro teu pai deixar tu comer dois alfajor, faz bem para a saúde.
2: E o pai vai em outra coisa.
1: E o pai vai tomar uma Zillertal de litro. Oh. Ah, que delícia, o verão, a gente beija o ombrinho.
3: É o Messi cantando músicas.
2: Estamos
3: agora
2: chegando no inverno.
3: Ah, que loucura.
2: No verão.
3: Não tá bem esse garoto, esse velho. Oi, quem fala?
4: Vicente.
3: Ô, Vicente.
2: Oi, Vicente. Liga da onde?
4: Porto Alegre.
2: Boa. Quantos anos tu tem? Qual a tua idade?
4: Seis.
3: Seis aninhos, Vicente.

0: teatro. Não vou dizer ainda o não teatro, que é uma surpresa, querido gafanhoto.
1: Não, brinque, Jaguarão?
0: Brinque, brinque com as crianças, não ande muito com os adultos. Os adultos são chatos para um cacete, com perdão da palavra. Brinque com as crianças, monte um Lego, corra pelo tapete, corra pela rua. Se esfolar um joelho ralado dói mais que um coração partido.
1: Que bonito, mestre.
0: É verdade, ó, a música da Kel Smith, eu adoro ouvir Kel Smith.
1: Começou um pouco irritado e agora já
0: não,
1: tá mais.
0: Não, as crianças mexem no meu coração. Oh. Eu adoro as crianças. Queria mandar um beijo com carinho para todas as crianças que ouvem essa programação linda que é da Rádio Atlântida, a rádio das nossas vidas, de outras vidas. E até quando tu subir e pedir para subir, você vai ouvir a rádio.
2: É, você não tá bem.
1: O sinal deve ficar muito bom, hein?
2: Oi, quem está na linha? Boa tarde.
3: Fala.
2: Oi, quem fala? Estero. Oi?
3: Esther!
2: É que... Esther? Ah, é Esther, é isso?
3: Sim!
2: Sim! Oi, Esther, eu já entendi, vocês estão no Viva Voz, tu tá na cadeirinha atrás ali no carro, é isso, né, Esther?
3: Sim!
1: Que idade tu tem, Esther?
3: Seis!
2: Seis!
1: E o que que tu vai fazer nesse feriadão?
2: É isso
3: brincar.
2: Aí, vai brincar.
1: O que tu mais gosta de brincar?
3: De boneca.
2: De boneca, coisa legal. De gosta boneca. De brincar de que boneca. Legal. Oi, Esther, tu quer aproveitar e mandar beijo pra alguém?
3: Sim.
2: Pode mandar.
4: Pra quem?
2: Ah, que legal, Esther! Aproveita teu feriado! Um beijo! Parece que a Esther tava indo embora, né? Cada vez que ela falava com a gente, né? Sim! Quero!
1: Parece
2: beijo!
1: Aquele programa que tu responde, você troca
2: isso.
1: Um microfone por um carro, sim!
2: Sim! Exatamente! Mais uma ligação aqui no Quase Nada, na Quarta da Criançada. Quem tá na linha com a gente? Boa tarde!
5: Boa tarde!
2: Ah, não, mas daí...
1: Fazia tempo
2: que não viu os Tantana.
1: Boa tarde, quem tá falando?
5: Boa tarde. Boa tarde, aqui é o Ramon.
2: Ramon.
1: Fala, Ramon, quantos aninhos tu tem?
5: Eu tenho 17.
1: Ah, 17 anos.
2: Tá, cara. Ramon, tu tá com teu irmão mais novo aí ou tu tá de pegadinha? O que que tu quer fazer?
5: Não. Tô sozinho.
2: Tá, um abraço então, Ramon. Hoje é o dia da quarta da criançada. Assim, dá o espaço pra gurizadinha ligar, né? É um dia só. Que a gente faz uma pauta pra criançadinha e o cara liga. Tenho 17. Que pariu, mano. Olha. Oi, quem está na linha? Boa tarde.
6: Fala, Pietro.
2: Oi, aí, ó.
3: Oi?
2: Oi, é o Pietro?
3: Sim.
2: Fala, e aí, Pietro? E tu fala de onde, Pietro?
3: Do carro.
2: Ah, ótimo.
6: Não, tu mora em Alvorada.
2: Isso.
6: Ô, Rafinha, só interrompendo e agradecendo o áudio do mestre que ele mandou pela nossa grande amiga Sheila Von Tobel.
2: Ah, que legal. Eu mandei um áudio pra ele mesmo, é verdade. Tô sabendo. Obrigado pelo carinho do Pietro aí. Pietro, o que que tu vai fazer nesse feriadão, querido?
3: Eu vou colar a figurinha no meu álbum que eu comprei hoje.
2: Ah, que legal. Tu sabe que eu troquei umas aqui. A Lívia tá fazendo junto comigo, né? Na verdade, ela não me deixa mexer muito. Eu tô triafim agora. Mas é isso aí. É um baita de um programa. Tu quer mandar abraço, beijo pra alguém, Pietro?
6: Minha mãe.
3: Pro meu pai, pra minha mãe e pro mestre.
0: Pelo amor de Deus, Pietro, peça para aí seu pai pão duro do caramba comprar figurinhas para
1: abre
0: você.
1: Abra a mão
0: e compre 10 pacotes de figurinha.
1: Boa,
0: enquanto não vier isso a figurinha aí. Legend, não pare de comprar.
1: Isso aí.
0: O Pietro merece tudo de bom e vai ficar até segunda-feira.
1: Vamos completar esse
0: aula. Não vamos voltar esta segunda, porque as crianças merecem uma semana de paz.
1: Boa, mestre. Eu tô contigo.
0: Não sei se isso é bom, porque na verdade temos que incentivar a ida à escola.
1: Melhor. Deixa pra faltar quando começar a Copa.
0: É verdade, quando tiver um jogo bom, isso, né? Porque o início da Copa vai ter um monte de jogo de merda.
2: Isso. Que isso, mestre? Pelo amor de Deus. Bom, o Quase Nada vai ficando por aqui, agradecendo um beijo especial a toda a criançada que não

0: conseguiu ligar, principalmente, que tem uma galera que sempre me fala, pô, Rafinha, ele tá tria fim de ligar, pode ligar outros dias e toda quarta-feira a gente uma pauta especial pra vocês. Depois do intervalo, a gente volta com o PB.
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2: Maravilha, vem comigo pra gente dar uma olhada na perimetral com vários pontos de lentidão. Eu cito alguns exemplos. Na Salvador França, no cruzamento com a Ipiranga, nos dois sentidos. E também na Carlos Gomes, no sentido do aeroporto, aí principalmente entre a Protásio Alves e a Plínio Brasil Milano. 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
5: Boa tarde, meu amigo Rafinha Beneguezo.
10: Opa, muito boa tarde, da Pena. Obrigado pela, pela introdução aí, pela apresentação, da Pena. São 6 horas e... Mas aí, essas brincadeiras aí... São 6 horas e 7 minutos.
11: Vai dar merda uma hora, já falei.
10: Ai, cara, estamos chegando com o Pretinho Básico na programação da Atlântida. Na Rádio das Nossas Vidas, para dar o pontapé, ao menos para boa parte da audiência, para um grande feriadão. A galera vai curtir quinta e sexta-feira, que não é o nosso caso. Nós estaremos de volta na sexta-feira, amanhã, programas em modo reprise. Até porque na sexta-feira temos mais uma edição do Sextou do Pretinho no Boteco Comedy em Canoas. 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Boa tarde, Vini Moura.
12: Pô, boa
10: Ou
12: tarde.
10: Era, né? Eu não, sei se ainda é.
12: Tamo aí.
10: Tá, tamo aí, coisa
12: firme
10: boa.
12: Firme forte com a
10: Muito
12: Vero.
10: Bom. Muito bom, Vini. Uma ótima tarde pra ti. Boa tarde, Rafael Gomes, a produção deste programa.
12: Fala, Rafael, boa tarde. É muito estranho ficar sem fazer um programa.
10: É, mas a gente tá aí pra suprir espaços, né? Ah,
12: obrigado. Obrigado pela cobertura.
13: E os caras nem folgaram em ti, Uma.
10: Não
13: é o feitio da gente.
12: Não. Uma eu não sei, mas no Bola eu percebi.
10: Não, a Uma não tem... A Uma foi pouca coisa, na verdade. Léo Oliveira, boa tarde,
11: Léo Oliveira. Minha tarde tava boa, né? Aí Sim. O garotão se passou...
10: E aí já dá um ruim, né?
11: Já dá um ruim. Pra quem não sabe, é uma bola de papel, não é uma bolinha tranquila.
10: É um foguete,
11: né? Um foguetaço no rosto, mas
12: eu
11: beleza.
12: Eu pedi desculpa.
11: Mas não adianta. O bom cabalho, assim, eu aprendi uma frase pro meu falecido pai.
10: Sabe qual que é? O cabrito não berra.
11: É, depois,
10: né, nego velho,
11: uma hora
10: né?
11: vem
12: tá berrando agora.
11: Não, velho. Não é isso. Uma hora vai vir a volta.
13: Tu tá parecendo um detetive com essa jaqueta
10: aí.
11: O Jack!
13: O inspetor Bugipança.
10: O Danny DeVito fazendo propaganda de detetive, né? Tá legal, tá ali, tá enquadrado.
11: O Kojak, né? Que era um grande detetive.
10: É verdade. É verdade.
13: Boa tarde, Rafinha.
11: De noite, Deus, vou primeiro,
13: velho. De novo?
10: Ah, não. A não ser que tu queira te dirigir somente a mim, assim, que ninguém te perguntou se tá tudo
13: pois
10: bem.
13: Pois aí, Rafinha, tu tá bem?
10: Ah, tô bem, obrigado, Vini.
13: Boa tarde, reuniões tranquilas.
10: Boa tarde, Rafinha. Né? Tranquilas, boa
13: Nossa,
10: tarde, Sandrinho.
13: Tu ficou muito bem sentado na mesa do Fete.
10: Obrigado, foi o único espaço que tinha naquele momento ali, mas não, aquela véio. Mesa não...
11: A gente não tem não,
13: já, já pegou a caneta, já deu umas ordens.
11: A Atlântida não tem umas ordens.
10: Não, dou ordem pra ninguém, cara.
13: É, eu vi.
10: A gente só
13: direciona algumas coisas. Tem cara de que gosta de mandar, tem cara de que gosta de mandar.
11: Sim, admite.
10: Ah, porra, chefe, nego, tu é chefe, nego.
13: Tu tem cara de que gosta de dar tapa na cara.
11: Não, mas tu assim, ó, tu pode ser chefe e não gostar de dar ordem, isso tá tudo bem. Mas dentro do teu escopo, tu tem esse livre-arbítrio
13: de dar uma mijada. Tu é ativo.
11: Tu pode dar uma mijada em nós três.
10: Sou teu fã, nego. Obrigado, gente. Vamos trazer aqui os destaques do Pretinho.
11: E aí, meu irmão?
10: Desculpa. Tá, vamos numa vibe mais
11: low profile. Tá não, eu tô. Eu, o problema foi que o dedo de gorila que eu. Aliás, perdão. O anelar.
10: Tu comeu.
11: Não.
10: Também não.
13: O chocolatinho? O anelar, é do quê?
10: Ah, entendi.
11: O anelar do capiroto bateu forte.
10: Bateu.
11: E aí o que aconteceu? A gente foi na tarde ouvir o quê? As músicas novas do.
10: De quem? Do Mato Seco?
13: Kennedy.
11: Mato Seco.
10: Mato Seco.
11: Kennedy eu não gosto. Mato Seco, meu irmão. E aí também do Stick Figure.
10: Ah, o Stick Fingers. Também ah, não. Stick Figure.
11: Isso.
10: Porque tem Stick Fingers, né?
11: Eu, que é bom, né? Bem assadinho.
13: É, sério? Não, tem
10: não,
13: os
10: não,
13: dois?
10: Não, isso aí é uma banda, cara. Banda.
11: Stick Fingers é um franguinho do, daquele...
13: Delicioso,
11: não,
13: delicioso.
11: Não, não é.
13: Hooters. Frango do Potier.
10: Hooters é uma outra banda legal. E The aí? Hooters.
13: KFC.
11: Então...

0: Reuters, a Bud.
1: Mas enfim.
0: Ninguém tocou nada.
1: 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Muito obrigado.
2: Zagonel.
1: E aí, não? Opa, e aí, beleza, Ivan?
2: Esqueceu o nome?
1: Não veio, não veio, né? É que a Uma ele não apareceu.
0: A Uma não viu, a Uma não viu.
1: O que houve? Tá com o Fetter?
0: Não, tava contra o esquema aí. Tomei uma polícia aí.
2: Ah, para.
1: Tu também?
0: Fui descontar um chequezinho no banco. Fiquei na fila, o cara disse, ah, não é aqui. Aí eu fui na outra fila, não é aqui. Aí falei, não, eles vão descontar o meu cheque. Aí eu descobri que quando tu entra num banco, tu não pode chutar a lixeira. Dei um bico na lixeira, fiz um bolo, Vinícius.
3: Por que tu deu um bico na lixeira?
0: Eu não queria descontar meu cheque, tomei uma cana aí, agradecer aí ao Mick Silva.
1: Ah, é?
0: Pagou a minha fiança e eu tô aqui hoje de Iberex. Obrigado.
1: Silva,
0: foi, né? O único que me atendeu. O único telefone que eu lembrava era dele.
1: É, que talvez ele... Bom, ele tava no ar aqui. Ele deve
2: não, ter encerrado. Qual é o telefone aqui dele?
0: 519.
1: Não, precisa, não vai dar o telefone.
2: Não é 51, que ele não é. O telefone dele
0: não é. Ele já não, mudou, é, né? Não é pra ti.
2: Já errou. Já.
1: Ele tem dois, né?
0: Ele tem dois. Tem os amigos e dos colegas.
2: Ah, o Bomba.
1: O operador de live não tem aqui. Se não tem o Batistuta
2: é
1: ou
2: o Zé Carona.
1: Zé Carona.
0: Ah, tá gordão, hein? Ah, olha, isso, boa. Cara. Vou falar o que é.
1: Nós vamos jogar todo mundo na água.
0: Mas eu sou mais.
2: Ah, mas quando a gente era gordo, todo mundo não jogava na água.
1: Não, velho, como assim vocês eram gordos? Desde quando vocês viraram magro?
2: Não. A gente
1: não.
2: Nossa, o Rafinha se emputeceu.
1: A gente era gordo. Não,
0: fala por ti.
2: Comparado a eles. É, a gente é a nossa régua. A gente era obesaço.
3: Olha os cortes antigos dos guribá,
0: ô meu. Não, mas tu tem que dar uma segurada. Eu tô te vendo na redação, tem que dar uma seguradinha. Aquele salgadinho é gostosinho, mas todo dia
1: vai dar problema. Ruim.
0: Aqui, ó, eu me preocupo com a tua saúde. O gordo Léo não fala nada. Fica quieto. Mas eu, Ivan, falo.
1: Tá certo, Ivan.
0: Tem que dar uma seguradinha, tá porque bom. O gordo pra engordar de novo
2: é dois palitos.
0: É dois palitos de chocolate.
1: Não, um palito ele já engorda um monte, né?
0: Então segura o teu balanço.
1: Zé Carona.
0: Tá gordo.
1: E cuida, né? E cigarro sim.
0: Ô, meu, né? Ele tá fumando mais que o Matusalém ali.
1: Tá bom. Não, tá ótimo. É que assim,
0: nós vamos
1: ficar falando só do Zé Carona também. Pá, ele é o nosso operador
0: de
1: lives,
0: né? Tá, posso falar mal do Jardel também.
1: Não, daí tu vai falar de todo mundo.
0: Sim,
1: quase infartou,
0: ele infartou.
1: É, ele infartou, é verdade.
0: Não, o Zé Carona quase infartou.
1: É. O nosso ouvinte, desculpa. Não, fica à vontade, Vini, pode falar.
2: Não, pior que eu vi o cara...
1: Nós estamos hoje no futebol de salão mesmo.
2: É, o cara que... Eu vi o cara que teve... Como é que é do lado... Quando tem só do lado esquerdo do corpo...
1: Ele é malandro, ele acha que todo mundo cai nessa dele.
0: Mas não é, cara. Derrame!
1: Isso.
2: Abre a boca.
1: Bárbaro, isso aí é nova, né?
0: Essa, não, eu gosto. Essa eu gosto só pela grosseria. Porque, o cara que fala derrame, não tem como chegar pra
2: mim. Então abre a boquinha.
1: Não, que isso,
0: não, não, tem como, isso. Não há como chegar pra uma dama. Não tem como chegar pra uma dama e mandar essa daí.
1: Não, não tem.
0: Ela te expulsa do quadro.
2: Nenhuma dama vai olhar pro cara e vai dizer derrame.
1: Não, nenhum. É que nem tu buzinar.
0: Sem pagar, não.
1: Buzinar. Tu acha que quem é? Qual é a mina que vai achar legal do Pemé?
2: É, não vai
1: faz ter. Nenhum sentido.
0: Só pagando. Isso, pagando elas gostam. Na rua, assim. Na rua, tu buzina que é pra avisar.
2: Deixa eu comentar pra fazer, mas não vai ficar legal.
1: A Daniele, a nossa ouvinte.
0: Daniele! Só penso nela, o nome dela.
1: A Daniele Pacheco, ela trabalha no escritório Anildo Advogados e tá completando 26 aninhos.
0: Oh, parabéns, pô, novinha. Pô,
1: eu conheço esse escritório aqui, cara.
2: Já se enredamos?
1: Não, pelo contrário, a Caena já trabalhou ali, é um escritório bem grande em Canoas.
0: Do Anildo?
1: Na Grande Porto Alegre. Seu Anildo.
0: Baita jogador.
2: Um abraço, Anildo. Se nós precisar.
1: Ele é assim, ó, fenômeno, o doutor Anildo.
2: Ah, chama. Ah, nós vamos chamar, hein?
1: Salvou, sabe fazer um trabalho.
0: Salvou nossa trupe lá? Não foi ele? Não foi ele.
1: Não foi ele. Não foi ele.
0: Salvou nossa trupe.
1: Não foi ele.
2: Nossa trupe.
1: O negócio dele é previdência e tal.
0: Veterano.
1: Veterano.
2: Mas beijo, Daniele, parabéns.
1: Mas ele é bom beijo, nos negócios.
0: Eu falei que ele vai
1: lá. Um abraço pra toda a galera do escritório lá, que tem uma galera que nos ouve, especialmente a Daniele, que tá de aniversário.
2: É aniversário dela, cara.
1: Abrindo os destaques, bateu o sinal da Atlântida, 6h15, segurança de banco. É preso suspeito de furtar armas de cofre dentro da própria agência.
2: Não era o banco que tu tava, Ivan?
0: Não.
2: É porque tu só chutou a lixeira.
0: Só chutou a lixeira.
1: É, tu não é ladrão, né?
0: Desde abril do ano passado, nunca mais roubei.
1: Que bom, cara. Assim,
0: rádio, vocês mudaram a minha vida, cara. Fizeram um ser humano muito melhor.
1: Tá ótimo.
0: Muito obrigado, cara.
2: Um homem de 32 anos invadiu o

0: banco, uma agência.
1: Qual banco?
0: Uma agência, na madrugada de segunda-feira, em Alvorada, região metropolitana. Porra, de Porto
1: Alegre. Foi tu! Nego, não foi. Falei pra ti não ir!
2: Parei com esse negócio, nego!
3: Coisa boa, né?
0: Desde quando? O rapaz estava de capacete.
1: Ele não anda de capacete.
0: Mas ele acabou sendo identificado quando retirou o próprio pra quebrar o vidro da gente.
1: Já me acusaram, já.
0: Tá. Então, e aí com o tempo eles descobriram que, como o rapaz ele foi direto a um cofre específico e de lá retirou 3 armas de fogo.
1: Principiante, né?
0: Que lá estavam guardadas. Eu sou o Rafael.
1: Principiante, porque, né, Joyce? Se o cara vai assaltar de capacete, tem que levar 2 capacetes.
2: Nego, 2 capacetes. Liga outra toca ninja por baixo do capacete.
1: Exato.
3: O quê?
2: Toca ninja.
1: Né? Ou a minha calça, que aí não reconhece.
0: Tocou canidia.
3: Eu também entendi. Tocou canidia.
0: Eu também.
3: Não, toca ninja.
2: Voz, tipo, né? Voz.
3: Que é?
2: Frio.
3: Ah, tá perdendo.
2: Tá indo. A minha voz na real é grossa.
0: E a Copa tá chegando.
2: A minha voz é grossa,
3: nego. Tu nem vai trabalhar na Copa, né?
2: Não vou.
0: E aí, quando ele tirou o capacete, foi possível identificá-lo. E aí, eles identificaram que era um rapaz que trabalhava no contraturno.
3: Tá aí, ó.
0: Como segurança do próprio banco.
3: Ele já sabia onde ir, né?
0: Lamentável. Ele sabia exatamente onde estavam guardadas as armas de bomba.
1: Isso aí a gente vê em vários filmes, séries, que sempre, meu irmão.
0: Sempre tem alguém
1: infiltrado. Sempre. Não, mas você quer uma ficção, não, mas é com uma cópia da vida real.
3: É, algumas vezes.
0: O rapaz foi preso, autuado por furto qualificado, incluindo condição de rompimento de obstáculo e subtração de arma de fogo.
1: Dá quantos anos isso aí, Jair? Tu que lembra?
2: Nego, isso aí vai dar uns 20, nego.
3: 20?
2: 20,
3: mas boa conduta?
2: Não, bem bom comportamentinho ali, 3 anos ele tá de novo.
3: Tá soltinho, nego.
1: Né? Tu costura umas bolhas, umas carteiras, tu já dá... Nego,
2: é só não se meter em confusão.
3: Não, é só não... E tentar voltar, assim, pra nego, sociedade de uma maneira mais leve, né?
2: Por exemplo, eu comecei a andar com o pessoal da igreja, da cadeia.
3: Legal, né? Qual igreja?
2: Não tem nome, né, nego?
3: Ah, tá,
2: porque não vou me confundir.
1: Já se rendeu um jogo católico, com os umbandistas, não vamos se redar.
2: Não, é enredo.
3: Não, tá ótimo.
2: Não é enredo, nego.
3: Vamos pro próximo destaque, Joel. Obrigado, irmão. Tu é fã de quem tá aqui, né?
2: Exatamente.
3: Não é a pessoa, né?
2: Nego, eu não sou bobo, né?
3: Tá certo.
1: Aí eu sou teu fã.
3: Obrigado, a pena. Tu é, né? Porque daí só vem quando eu tô aqui,
1: não,
3: né?
1: Não, digo tu não. Até aí eu me chatei, eu choro sozinho no banho.
3: Briga entre vizinhos por barulho de galo vai parar na justiça.
1: Sabe que isso é um tapa na cara da sociedade, né, Rafael? Que beca tu tá hoje, meu irmão?
0: Isso começou no fim de 2024.
2: Tá poucas aí, nego.
0: Porque...
2: Não quer muito assunto com a gente,
0: Não, é que é com obstáculo.
1: Então eu tô com uma ligeira...
3: Tu percebeu que o programa é com obstáculo agora?
0: Não, mas não, eu
3: tá quase tá quanto tempo tu faz
0: o programa? Eu tô lidando com o obstáculo.
3: Entendi.
0: Eu vou fechar 5 anos agora em agosto.
1: Eu só não entendi uma coisa, meu irmão. Ontem, tu tava usando uma roupa que o Fetter usou anteontem. Ah. E hoje tu tá usando
3: uma roupa que o Fetter usou ontem.
1: Ah, não. O que que tá acontecendo? Eu não sei se tu flagrou a mesma coisa aqui. A diferença é que o Fetter usou abertinho.
3: Eu acho que é uma influência, na verdade.
1: Ou estão dormindo junto, tem que avisar a Rodaica.
3: E aí cada um vai com a roupa do outro.
1: O que tá acontecendo? Não, tu percebeu, Jô?
2: Isso é amizade, nego. Isso é amizade.
3: É amizade. Pra mim tem outro nome isso aí, né?
2: Qual é o nome?
3: A meia, né? É intimidade em excesso.
1: Só que é meiazinha.
3: Meiazinha, né?
1: Tu quer te explicar ou não?
0: Não, eu vou deixar o tempo rodar e quando vocês verem eu e ele usando no mesmo dia, vocês vão ver que a gente tem peças semelhantes.
3: Tá, ai, certo. As peças.
1: Não é semelhante que eu já vi dos dois, a tua é menorzinha. A peça não é semelhante.
3: Mas voltando ao destaque da briga de vizinhos.
0: Tudo começou em 2024, quando na cidade de São Marcos.
3: São Marcos, Rio Grande do Sul.
0: Que fica na Serra Gaúcha.
3: Ó, acertei.
1: Terra da Ivor.
0: Exatamente, a nossa social media de lá. Um beijo pra Sofia Siebiger, nossa social media, pra ela ganhar uma moral. Maravilha. Na cidade dela lá, a galera.
4: Como
0: de São
4: é que
0: Marcos.
4: Fala o sobrenome?
0: Siebiger.
3: Mas sempre quando ela errado. Tá de férias, ela não vai pra cidade todo dela, mundo ela fala, viaja pra outro lugar.
0: Todo mundo fala Siebiger.
1: Tem dinheiro, né?
0: É Siebiger, é croata, né? A Copa vem aí, ela vai usar a camisa dela do Modric.
3: Tá, mas e?
0: Então, o caso foi seguindo, porque lá de 2024 até agora, formalizaram na justiça a reclamação ao Galo. Porque o Galo em questão, o Galo chamado Kahneman...
3: Kahneman, é?
0: Ele acaba atrapalhando muito os vizinhos por cantar incansavelmente durante o dia e durante a madrugada. O tutor do Galo foi chamado para prestar esclarecimentos. O caso foi para o Ministério Público.
1: Ah, sim. Não, só um pouquinho. Não, um monte de problemas no Brasil... E aí a cantoria de um galináceo...
4: Mas, ô meu, tu já teve um galo embaixo da janela? O negócio é sinistro mesmo.
1: Tu teve?
4: Cara, pior que já.
1: Não, só um pouquinho. Não, isso é uma... Que... Não sei se o Rafinha tá prestando atenção na frase do campeão.
4: Não, pior que já.

0: Porque é o que acontece, né?
1: O que, Vini? Vamos ver.
0: Cara, meu avô, ele é um cara que veio do interior, com esses hábitos.
2: Pô, teu avô fez bastante coisa.
0: É, exato.
1: Pô, teu avô já fez de tudo.
0: Esse né? é o nego velho, né?
1: Sim,
0: o famoso nego velho.
2: Uhum. Esse é um colega nosso.
0: Com o hábito de ter animaizinhos, né? Pô, no sítio e tal. Então, na casa dele, na cidade, ele teve galo por um tempo.
1: Claro.
0: E aí, cara, dormindo lá no final de semana, cara, o galo desregulado pra caralho, velho. 4 da manhã ele tava já
3: cantando, começava. Então, essa é a reclamação em São Marcos.
0: É, e era bem embaixo da janela, cara. E daí, cara, é difícil.
3: Porque o galo
1: canta... Arminha de pressão.
3: De dia.
1: Zumbinho.
2: E sopa depois.
3: De noite.
2: Sopinha de galo agora.
3: O Ministério Público decidiu o seguinte, o caso viralizou porque agora que os autos foram publicados.
1: Certo.
3: O Ministério Público decidiu que o galo terá que viver em regime semiaberto.
2: Não, tá? Só um pouquinho. Só
1: tem pouca coisa pra resolver.
2: Ele tem que voltar à noite pra dormir no albergue.
3: É quase isso. Ó,
2: vão comer o galo.
1: Pra mim é uma loucura.
3: Presta atenção, durante o dia não há o que ser feito com o galo na rua. Porque o galo está durante o dia, não existe horário de silêncio.
1: E
3: o galo é um animal.
1: Na night ele vai...
3: Durante a noite, o tutor do galo, que afirma que o galo é de estimação, então ele não vai virar sopa, ele não vai virar galinhada, ele não vai virar fricassê, ele não vai virar nada. Ele usa a camisetinha do Grêmio, inclusive.
1: Fricassê, o estrogonofe de frango.
3: O galo Kahneman.
2: Me pegou uma coisa. A social media do programa diz que conhece o galo.
1: Olha aí. Deve ser famoso na cidade.
0: Claro, pô. Claro, o galo que tá no Ministério Público. Porra,
3: só deve ter um habitante de São Marcos no Ministério Público. Verdade. E é o galo, não é um ser humano.
0: Mas sabe,
3: o
0: galo agita, né? Olha, não, que meu avô não me escute.
3: Não, aí, calma, ó. Durante a noite, o tutor do galo, durante
2: meu,
3: a noite...
2: Meu avô não me escuta mais.
3: Durante a noite, o tutor do galo, ele precisa retirar o galo do ambiente externo.
1: Pra não prejudicar as outras pessoas.
3: Só que os meu relatos é de que o galo, mesmo num ambiente fechado, num galinheiro, dentro de casa, mesmo assim ele grita. Só que aí não há o que ser feito, porque o grito ele não é estridente a ponto de incomodar.
1: Ah,
3: ele
1: tá.
3: Apenas é perceptível. Tá, então não há crime... Nem perturbação da paz e silêncio.
0: Sabe o que acabou com o galo na casa do meu avô? Alguém esqueceu a portinha das galinhas aberta.
1: E ele?
0: E aí, uma casa que tem galo tem cachorro, né?
1: Então.
0: E aí o cachorro fez...
3: Peraí, que tese
1: cachorro
3: é essa,
1: fez...
0: Ah, claro, quem tem galo
3: uma tem cachorro. Uma casa que tem galo tem claro, cachorro.
1: É que o interior eles têm animais, né?
0: Entendeu?
1: Já viu como tu faz pra subir uma galinhazinha ali e fazer um carreteiro, um arroz com galinha e tal? Cara, é impactante. A minha tia quebra o pescoço dela. Sim. E às vezes, mesmo quebrando o pescoço, ela dá uma corrida.
0: Faz o thriller, né, do Michael Jackson.
1: E quando é PEM!
0: Sim. É que até o cérebro desconectado.
1: Aí vai pra uma água quente, depena, pá, limpa ela por dentro, pega os miúdos e tal, aproveita tudo a galinha.
2: Mas o bom.
0: A galinha caipira.
2: Mas
0: galinha
2: o bom, caipira. Mas tem que pegar ela desprevenida.
3: Como assim?
2: Porque não, que tu, se ela
1: tu vai avisar ela, olha não. Só galinha, hoje tu vai subir.
2: Não, é que tu é isso fala que, tu vai que fazer? Hoje ela vai subir e ela se tranca toda.
1: Ela encolhe o pescoço.
2: É que, não vem,
1: carne
2: não vem.
1: Tensa, amigo, carne tensa. Carne
2: já
1: tensa.
2: Que eu
1: o galo
3: tem que pegar um machado
1: é um pouquinho mais dura, cara.
2: Sabe que lá em Jaguarão a mãe teve sítio que ela mora?
1: Não sabia.
2: E aí o quê? Aí um dia eu tô lá no galinheiro pegando os ovinhos e tinha um papagaio.
3: Que é bom de pegar ovo?
2: Eu só. Aí o quê? Aí o galho entrou e viu o papagaio louro de salto alto, uma bolsinha e maquiado.
1: Não,
2: aí bom. Falou, aí o galo perguntou pro louro, mas o que que houve? Ele falou, cansei de dar só o pé.
1: Porra, nego.
2: Essa aí é boa, mano.
1: É cara. Ótimo, né?
2: Essa aí no churrasco com os velhos, nego.
1: Vai, isso aí os velhos estão se jogando no trânsito agora.
3: Esse aí eu estouro no churrasco do velho amanhã.
2: Tem um velho no carro, no banco de
1: que
2: trás.
1: Que tá dando
2: agora.
1: Risada, claro.
2: Então, esse.
0: Ele tá assim, ó.
1: É isso aí. Ah, como eu adoro essa piada do Pretinho.
2: E ele vai contar na bocha, mano.
1: 6h25, mais um destaque. Pesquisa afirma que 34% dos brasileiros já arranjaram dates em aplicativos.
0: Quantos?
1: 34%.
3: Tu já arranjou um date no aplicativo?
1: Não, eu nunca usei, não sei como é que é. Não, eu não tive tempo, né?
3: Calma, não.
1: Eu
3: não
1: sou
3: precisa,
1: casado.
2: Não eu já.
1: Eu não tô me defendendo. Tu me fez uma pergunta e estou te explicando.
2: Eu tinha um golzinho e peguei uma.
1: Ó, a única ferramenta que eu usei bem era o MSN, que já faz um bom tempo, né?
3: E tu, Vini, já usou?
2: Que foi que tu tá rindo?
0: Ele falou que pegou empacotadora em Rio Grande.
2: Lá no... Não,
0: qual o problema? Não, mercadinho. É que ele... Eu achei curioso.
2: Não, tinha um golzinho branco com teto preto. Usava um bonezinho no gol.
3: Ah, o gol de boina.
2: Isso, esporte, gol de boina.
1: Que nem o esporte
3: gol Marcelo.

0: Selo de boina.
1: E o golzinho é o seguinte, aí eu peguei ela, eu trabalho no mercadinho e tal, e fui, pá, veio ela.
2: Legal, cara.
1: Ah, peguei eu já, pra contador assim, olhando, pá, olhando o cais.
2: Ah, eu já, cara.
1: Peguei, pô, bonitinha, mas depois...
3: Tá, mas não... isso não foi por um aplicativo? Foi por um aplicativo?
1: Tinder.
3: Ah, Tinderzinho. Tá.
1: Teve
3: tá.
1: outro
3: aí
1: também.
3: Aí que eu
1: peguei
3: me refiro.
1: Peguei outra mocinha também no Tinder.
3: Não, que tá eu... ótimo, tu é faz que... parte dos 34%,
1: isso,
3: então.
1: É que eles vieram num lugar que depois eu não sabia voltar.
2: Mas eu achei até pouco esse número, cara.
3: Pois é.
2: Vou te falar. Eu porque, por exemplo, tá, eu acho que...
0: É que, Vini, é que tu tem que
1: entender...
0: Que é o recorte
1: atual, né? Na nossa época era maior, né?
0: Que o recorte... Não, não.
2: É o geral, eu acho.
0: É o recorte que conta, inclusive, por exemplo, os amigos do Rafinha, que tem todos mais de 40, 50 anos, eles, não na sua maioria, não usaram esses aplicativos.
3: Claro que não. Não, então, não faz nenhum sentido.
0: Tem uma população 40 a mais que nunca mexeu em aplicativo de relacionamento.
2: É verdade. É que a gente leva muito em consideração
1: nos
2: contextos,
1: mas tem uns que mexeram que a gente conheceu.
2: Porque, vamos lá, nós aqui... Léo, Rafa, Vini...
0: Acho pegou que todos os nossos amigos já usaram.
2: É, a gente pegou o auge da, que
1: a gente
2: surgiu.
1: Pegou o mundo sem Tinder e com o Rafinha na bate-papo do UOL.
2: É, exatamente. Isso aí.
3: Não, eu falei, o MSN era a única ferramenta que Mirk. Poderia conversar. Não, eu usava o MSN.
2: Já usou aqueles disques que o cara ia no telefone?
3: Claro que não.
2: No orelhão?
3: Nem sei o que é isso, cara.
2: Ah, para.
0: Não. 34%...
1: Rafinha é velho, cara.
0: Só que presta atenção, 34% é quem já efetivou.
3: Tá.
0: Porque tem uma galera que é curiosa, que tipo, ah, deixa eu entrar pra ver qual é que é.
2: Sim.
0: Dá um match e nunca sai com a pessoa, tipo, ah, não, achei meio fake, achei meio distante. Então o Question Pro fez uma pesquisa com 94 milhões de brasileiros.
1: Milhões?
0: É. E descobriu que 57% de quem usa a internet no Brasil já alguma vez fez o cadastro num aplicativo de namoro, seja ele qual for. Badu, Tinder, Inner Circle, Bumble. Eu não sei quais são os nomes.
1: Bumble tem cuidado, né, com o Bumble, né?
0: Por quê?
1: Perigoso.
0: Tá.
1: A pessoa que tá lá
0: e
1: pode
0: aí,
1: sequestrar.
0: 34% já transformaram um match virtual num encontro presencial. 23% usaram mais de um aplicativo, mas nunca encontraram o Inner Circle. Cara... Piadas para pouco.
2: Meu, mas sabe que o...
1: Sabe quem riu agora pra caralho? Porã.
3: Bora.
1: O Porã no carro agora.
3: Porque ele ouviu o Inner Circle.
1: Isso, ele e o Lelê riram pra caralho.
0: Ainda bom. De acordo com as estatísticas, 66% marca o primeiro encontro num local público.
3: Alright.
0: Outros 59%...
3: Muito em função da insegurança, claro, das mulheres.
0: Avisam amigos ou familiares.
3: Vem bem, né?
0: E 49% compartilham a localização em tempo real.
3: Tá certo.
0: 70% preferem encontros em locais mais movimentados e 65%, nesse caso das mulheres, preferem avisar alguém de confiança.
2: Essa, exatamente, claro, como falou. Na real, o que essa notícia está falando é a gente que não se ligou, porque, cara, eu saí
3: fala
2: no
3: por
2: máximo...
3: Ti. Fala
2: não,
3: por
2: tô
3: ti.
2: Falando real.
3: Não, não generaliza.
2: Porque eu saí no máximo, acho que umas 3 vezes só. Numa gama de, o que, uns 1000 matches.
0: É isso, é isso.
2: Entendeu? E saiu umas 3 vezes
3: é
2: só.
3: É tipo meio superestimada a parada.
2: É, entendeu? Tipo, na
0: é
2: real...
0: É que é muito fácil. E aí tu consegue pessoas, às vezes, que não tem nada a ver contigo.
3: Sim.
0: E aí tu começa a trocar ideia com a pinta e tu fica, cara, é. Nada a ver.
3: Não, talvez seja bom pra tu, ó, não tem nada a ver, já não... Já.
2: Sabe o que servia essa na minha época?
0: Servia pra achar os conhecidos.
2: É, né? Demais. Novo essa...
0: Tipo assim, tu tá interessado numa mina, Rafa. Aí tu entrou no aplicativo e tu viu que a mina tá no aplicativo. E tu, opa...
2: Isso.
0: Ela tá solteira,
3: tá, entendi.
0: E ela tá pelo rolê.
3: Se a mina ela tá do ali comercial, é porque ela tá...
2: A mina do comercial ali, tu nunca falou com ela, mas deu match.
3: Sim.
2: No aplicativo, aí tu ajudava. Sabe que tem o interesse, tu sabe de onde a pessoa é, sim, tem a referência, sim, sim, e tal.
3: É. Mas é que, vamos combinar, bom, não sei.
2: O quê?
3: Não sei, que não, posso me basear na minha época quando
2: eu e um outro colega nosso que já saiu da... Não, tá na rádio ainda.
3: Uhum.
2: A gente foi convidado pra entrar num aplicativo pra ser Sugar Baby.
3: Ah, tu e o Ariel B.
2: É.
1: Não,
0: tu foi Sugar Baby?
2: Não, a gente foi convidado pelo aplicativo.
0: Por que tu não aceitou?
2: Ah, cara, a gente achou... É que a gente viu as pessoas envolvidas e aí ali tu não pode escolher, né?
0: Tá, mas quanto era?
3: É.
2: É que daí é negociação, tu e a pessoa.
3: Aí é a caverna do dragão.
2: E aí, tu abre a porta,
3: olha. Não, não, meu. Eu, com todo respeito, na minha opinião, nada, nenhum dinheiro compra tu ter que fazer algo obrigado com alguém.
2: E tu já teve essa oportunidade, né?
3: Já tive. Exato.
0: Fala pro dia.
3: Não, eu não. Cara, é que não adianta. O troço tem que bater, velho.
2: Hoje eu me arrependo, claro.
0: É, eu tô brincando.
3: Não, eu não.
1: Já convidaram o Gomes pra parecer do Sugar Fat. Que é só pra pessoa
0: só pra
1: que tem tesão em gordo.
0: É só pra dono de restaurante.
2: Brincando.
3: Eu acho que uma boa parte da audiência viveu o
0: sim,
3: que eu vivi. Que era
0: tem.
3: Assim, ó, tu saía na noite, tu ficava quase que a noite inteira assim pro cara que é mais tímido. De zoinho, um receio do caramba, se tomasse um não, acabava a festa pra ti.
2: E tomava
3: e não. Aí, quando tomava um não, ferrou. Ou então, quando alguma coisa acontecia, tu, bah, cara, essa noite foi legal.
0: Não, ô Rafa, ou tu ficava a noite

0: toda, tipo assim, ó, meu, é aquela, aquela é a mina. Não,
1: e tu acha que a mina pode, de repente, estar tá de zoinho pra ti.
2: É.
1: Quando vê, não
2: ela tá só com medo, né?
1: Ou ela poderia ser vesga.
0: Aí tu fica criando coragem. Aí tu cria coragem. Não, meu, vai ser agora. Não, não, vou pegar mais um.
1: Isso.
0: Não, eu vou dar uma volta.
1: Aí quando vê, tu te embebeda, vira um idiota.
0: Não, aí quando vê, ela pega alguém.
1: Né?
0: Comigo,
1: 90% das vezes era isso. Né? E aí hoje em dia, pô, os caras têm tudo, né, meu?
0: Cara, eu não chegava em ninguém, velho.
3: Balada, eu tava jovem, né?
1: Dá pena?
3: Isso aí, meu amor.
0: Como é que era tu na balada jovem? Eu gosto.
3: Eu na balada jovem, eu gostava de ir na danceteria.
1: Claro.
3: E aí tô lá na danceteria, meu irmão. E aí, cara, tô eu e um amigo meu, velho.
1: Uhum.
3: Um amigo meu tinha pegado uma mina. E ele começou a me xingar que eu não peguei ninguém. Uhum. E aí ele tá parado, meu irmão. Paradinho, assim, veio uma deusa. Direção dele, uma gata, meu irmão. Uhum. Sabe o que ele fez?
1: O quê?
3: Ficou só, eu fui lá e grudei a mina, velho. Nisso eu tomo um tapão no peito. Tomei um tapão no peito de vagabundo, velho. Pá! Era a namorada da vida,
1: velho. A namorada da mina.
3: Daquela.
1: Sim.
3: Pochete e tal. E aí ela.
1: Não entendi a pochete.
3: Então, por quê?
2: Tá, ela... segue.
0: Ela tava de pochete?
3: Tava de pochete.
1: Ah, tá, mas pochete, é anos 80, 90,
3: curto, isso aí. Isso aí, gente. Das primeiras. E aí o quê, meu irmão?
1: Estilo legal.
3: E aí o meu amigo só me olhou e falou: cara, dá uma olhada. As duas começaram a discutir, elas eram mudas. Elas começaram ai, ai, e a gesticular com as mãozinhas.
1: Uhum.
3: E aí meu amigo me olhou e falou, bah, cara, tu pegou a mudinha? E eu não sabia, velho. Ela não falou nada, ela só veio e me beijou, que me achou bonito.
1: Certo.
3: Uma vez também eu achei uma que fez zoinho pra mim, eu cheguei nela, era cego. Aí um clima terrível, aí eu só, oi, tudo bom? Ela falou, oi, me traz uma coca. Aí sim. Eu... O jogo era o garçom.
1: Ah, tá aí.
0: É, eu já sei, eu já sei que o gordo é o solteiro, né? Então. É.
1: Não,
0: a gente tem um passado, a gente tem um passado.
1: Mas todo mundo
3: já,
1: tem,
3: já, né? Já saí com o Gomes solteiro também, passado bacana.
1: Ah, faz tempo, né?
3: O que que eu tô com o tempo casado, só pra não me incomodar.
1: Tá certo.
3: Agora 10 anos atrás.
2: Quando eu entrei na rádio em 2018, o Rafinha tava solteiro.
1: É. Tava 2018?
0: Cara, tudo solteiro deve ser muito engraçado.
1: 2018,
3: não, já fiz noite.
1: Eu não lembro, cara.
0: Cara, se conhece ele há 3?
3: Não, fiz noite com ele, é ruim.
1: 2018?
0: Na tripa, faz o cálculo, a Caena tá ouvindo.
1: Não, mas não por isso, eu tô casado há 11 anos. Quase assim,
3: então não tem como,
1: não tem como, não tem como. Fazendo cálculo agora
0: não
1: bem
0: que não era.
1: Não era.
0: Ô, meu, eu não consigo te imaginar solteiro, velho.
1: Ah.
0: Pra tu ver como tu já virou padrão
1: pai, claro, de família. Claro, eu já sou pai de família, cara.
3: Porra, nego.
1: Porra, né? Sou teu filho. Mais um destaque Rafinha por aqui.
3: Rafinha, agora só mamãe. E casadas. Assim? Não, se quiser, tu não vai na night mais.
1: Claro
3: tu
1: que
3: ficar
1: não,
3: solteiro, mas... tu sabe é o quê? Mamãe?
1: Que night, cara? Eu só vou em
3: mulheres
1: show.
3: Mulheres casadas.
0: Mãe solteira.
1: Não, eu sou casado, só pra te lembrar.
3: Não, mas tu te separou.
1: Que ah, parou? Se eu me separei.
3: Se eu... Aí é loucura. Tu tá separado e vê uma mulher que é casada e quer te pegar.
1: Não. Mas não, olha só, se eu me separei, eu ia ficar... Bah, eu ia tirar um ano sabático, acho. Eu ia ficar bem na boa. Não precisa, né?
0: O cara é o presente que eu me dou. Aí eu quero tirar um sabático.
3: Tem uma bunda bonita.
1: Não, meu, mas não é a joia, minha, cara.
0: Acho que de
1: não
0: todos é nós, minha. É tu.
3: Na cadeia é sucesso,
0: né? Peraí, essa bunda na cadeia.
3: Na cadeia é sucesso.
1: Não, mas eu não ia fazer aí. Nada pra ser preso, joia. Não te preocupa.
0: Tu não ia dormir nenhum dia sozinho.
1: Ah, tá tranquilo, irmão. Estudante,
3: abre é a primeira
1: espacate. Em formatura, é expulsa da cerimônia e não recebe diploma.
3: Não pode mais nada, velho.
1: Ah, mas eu acho que é uma patuscada,
3: né? Ela viu que fez paquete?
1: Chicago. Foi o que eu acabei de falar.
0: Em Chicago, uma menina tava se formando na escola aos 18 anos.
1: Ah, bom, na escola.
0: E aí ela subiu no palco e abriu o espacate.
1: Ah, legal. Tá?
0: Pra chamar atenção.
1: Não temos o vídeo?
0: Todo mundo bateu palma ali, achou o máximo. Porém, a cerimonialista não gostou.
1: Não gostou.
0: E os organizadores do evento a retiraram da cerimônia de graduação. Ela disse que tentou pegar o diploma dela e não conseguiu. Ela foi proibida de pegar o diploma dela, porque a diretoria disse que era uma maneira de punir ela pelo que ela fez. Então, acabou sendo decepcionante. A menina acabou, obviamente, recebendo depois a sua nomenclatura, o seu diploma. Mas aquele acabou sendo estragado o momento, porque era um momento muito rígido. Era uma formatura menos...
1: Ela já é bem elástica, né?
0: É.
1: Ela abriu o espacate.
3: Né? Ah, eu entendi onde tu quer chegar.
1: Não.
3: Eu entendi. Tu não me engana. Ela
2: é fala o que ele não tem coragem de falar. Fala o que ele não tem coragem de falar.
1: Por quê? Tu acha que é barbada abrir um espacate?
3: Não, cara? Gordo não consegue.
1: Não.

0: não, é, não, é pouquíssimo. Não. O cara que. O homem normalmente é muito mais encurtado. Ele faz isso e ele estoura tudo.
1: Tu tem que fazer isso aí desde os 10 anos.
0: É, exato. E aí tu faz isso, tu fica ali. Tu fica... tem que te recolher
1: assim. Ô, meu, se a gente para pra fazer hoje,
0: não
1: é papo
0: tem
1: de
0: como, fim. Meu, é papo
1: de fim. É papo de um daiá. É, não tem o que fazer. Não,
2: eu nunca cheguei nem perto,
0: né? Claro que não, mano.
2: Fazer eu não alcanço
0: isso, estoura os pés. Joelho, estoura
3: tudo. Tá ruim de amarrar o tênis, tu quer fazer isso pra cá? Ah,
2: recém melhorou amarrar os tênis.
0: 24 minutos, acho que tá bom aqui. Vamos ler alguns e-mails da galera. Não, os destaques, meu amigo. Meu,
3: tu tá tribe. Oh, obrigado. O pessoal fala mal de ti ali embaixo, mas eu não
0: deixo. Foi também a mesma coisa de ti.
3: Eu sei.
0: O pessoal fala de ti.
2: Ele
0: é muito legal.
2: Eu falo.
3: Pode falar, o pessoal fala muito bem, muito mal de ti ali embaixo. Fala mal de todos nós. Mas agora nós estamos com o Morapô, tu tá bonito, hein, Vinícius?
1: Pô, obrigado, nego.
3: O senhor não fala, mas eu falo.
0: Tá ótimo, que bom, cara. Foram os destaques do Pretinho. 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E vai fazer aquele rango esperto aqui pra este feriadão. Vamos ao e-mail, Vini Moura.
1: Vamos lá.
0: Uma piada. E eu tenho depois mais um sincericídio da nossa audiência. Eu vou
3: falar do Adam, só porque ele não vem mais.
0: Vamos ligar pra ele. Fala do Adam.
3: Vamos ligar pra ele só pra ele ouvir.
0: Vamos fazer isso.
1: Vai lendo aí. Eu vou no e-mail que a produção me deixou a 1 da tarde. E eu achei pesado pra 1 da tarde.
0: Tá.
1: Eu deixei pra 6. Lembrando
3: que quem produziu o programa da 1 foi um crente.
1: Foi o crente, tá? O cara acordou depois de 2 dias.
0: Tá.
1: Porque ele se envolveu num acidente terrível. Terrível, acidente assim, fortíssimo.
3: Uma barbaridade.
1: É isso aí. Só que quando ele acordou, ele recebeu uma triste notícia. Uau. Ele perdeu os 2 testículos.
0: Pá.
1: Os 2.
2: Pá, imagina
1: os
2: a dor.
1: Os 2. Aí o médico olhou pra ele e falou... Meu filho, olha só, ergue as mãos pro céu, tá? Tu nasceu de novo e, olha, esse transtorno não vai te trazer nenhum prejuízo na hora do nheco-nheco, né? A única coisa é que tu não vai, né? Não, tu não vai tirar nada pra fora.
0: Tá, tu não estoura champanhe mais.
1: É, tu não tira
2: nada. O caminhão do leite não cai.
1: E aí ele pergunta, pô, mas e a aparência, doutor? Ficou muito feio ele. Não se preocupa. A gente cuidou disso também, tá tudo certinho. No lugar, a gente colocou 2 cebolas.
0: Não é possível.
1: Meu Deus. Ficou ótimo.
0: Que troço tá estranho, cara.
2: Mas dá pequenininho ou tá grande?
1: Não, aquelas pequenininhas,
3: sabe? Pra fazer conserva.
1: Exatamente. Se passaram algumas semanas, né? Ele voltou lá no médico e tal. E o doutor perguntou pra ele, ei, como é que estão os novos amiguinhos? Aí embaixo, olha, doutor. Tá tudo maravilhoso, não tive nenhum problema, o desempenho tá ótimo. Só tem uma coisinha, tem só uma coisinha. Toda vez que eu vou lá com a intimidade com a nega véia, e ela vai fazer um carinho sim, lá embaixo, dá pena, porque ela não para de chorar.
0: Óbvio, né?
3: Na hora do décimo olhando, sabe, secando, ela chora.
0: Não, foi bem.
1: Assim, são seguinte as palavras.
0: Não, tu usou outros termos e foi legal. Talvez se eu estivesse aí, eu teria me queimado muito.
2: Eu teria ido, tu não tinha cartão.
3: Não, cara, mas o crente bota isso aí para divertimento dele.
0: Claro.
1: Ele olhar bota, ele tá rindo.
3: Ele fica rindo sozinho.
2: Não, porque acabou o horário dele, ele não ouve mais.
0: Deixa eu só fazer uma pergunta. Vocês, na época de vocês, pegaram a lista telefônica com os classificados?
1: Claro. Né?
0: Sim. E aí um parceiro meu, o Maurício Bondan, o apelido dele é Med, que ele era muito parecido com o Med da revista Med, lembra? Que
3: tinha claro, gente, tal.
0: Ele mora em Osório e ele me mandou aqui falando da galera que sai pelo aplicativo e diz assim, ó, ele me chama pelo apelido ainda que é o Menega, de Menegaso, né? Tu usava os classificados e chamou Ariane, tu não lembra disso? Bah, eu não lembro, né? Pelos classificados.
1: Claro.
0: Tinha isso? Eu não lembro disso.
2: Claro, tinha. Gata morena.
3: Não, não é isso. Eu acho que ele tá falando de tu abrir a lista telefônica e ligar aleatoriamente pra alguém.
0: E chamar a Ariane, não sei.
3: Mas não tinha uma parada que os caras ligavam num número e
2: outro era amigo, 138?
0: Não, não, mas eu acho que tinha algo específico.
3: Não era teleamigo, era uma coisa meio que era tipo uma linha perdida, assim, que todo mundo...
0: Bom, enfim. Eu não lembrava disso. Um abraço, Med. Obrigado pela audiência,
2: irmão. Nós ligava escondido, meu, que nós não tínhamos idade pra ligar, né?
0: Sim. Aí eu ia ligar pro Adams aqui pra avisar.
2: Tu ligava no 138 e tu entrava tu ficava todo mundo.
1: Alô?
0: Não, mas eu acho que ele... Não, esse aí eu não fiz.
2: Aí do nada tinha voz de mina.
3: Alô? O voo dele não é
2: amanhã. Aí todo mundo... Ai, aí, gatinho.
3: Acho que o voo dele é amanhã.
0: Não, ele tá indo pra um casamento, eu acho.
3: Também.
1: Mas aí...
3: Ele ia voar.
1: Eu acho que ele tá voando.
0: Voar.
1: Voar, voar. Subir, subir.
3: Você tá chamando 19,
1: não, no WhatsApp chama sempre.
0: No, né, é, no, deixa eu te explicar, no WhatsApp sempre vai chamar.
3: Tá, desculpa. Bom, mas que bom, aprendi uma coisa nova.
0: Tá certo, todo dia a gente aprende alguma coisa.
3: A vida é um aprendizado.
0: Tá, né? Meu, só, a audiência tá de prova, a gente ligou pra ele pra...
1: Pra falar na cara
0: mas,
1: dele,
0: mas assim, né? O Lelê também não tá aí e então não tem direito de resposta.
3: Então vamos ligar pro Lelê, então.
0: Não, não vou ligar mais pra ninguém. Sincericídio, já vamos direto para o gordo Léo. Vamos lá, Léo?
3: Vamos lá, meu irmão.
0: Quem mandou aqui foi o Guilherme Noronha, de Florianópolis.
1: Florianópolis, querido.
0: Gordo Léo, chega de tentar emplacar personagem. Joga no fogo esse palhaço abobado e se focar no gordão sendo sério, vai explodir muito mais.
1: Recebi essa aí também.
0: Acho que a gente vai reto assim e depois a gente vai debater.
3: Não, não quer que cada um comente na sua vez? Acho que não, porque não tem defesa.
0: É, só daí os outros não vão ter defesa.
3: Exatamente,
0: é
3: isso aí. A
0: gente só pode... Sandrinho, tu vai te assumir logo ou vai ficar se fazendo de salame?
1: Vou ficar me fazendo.
0: Deixa sair do armário essa borboletinha de Taubaté e vai ser feliz de uma vez.
3: Você que respondeu foi o Gomes.
0: Adams, você anda muito metido a brabão no pretinho ultimamente. E as risadas altas são contagiantes, mas forçar elas toda hora não dá. Lelê, o velho tarado é tipo um espírito que baixa de tempos em tempo em um indivíduo do programa. Mas para de usar isso, para de usar disso de se passar. Tu é casado, comporte-se. Tá bem. Rodaica, você já foi mais ativo no programa. Então pergunto, você cansou? Neto Fagundes, já tá pingando bem na conta? Só tem vindo no programa pra receber um olhem para Neto Fagundes, que na verdade é observem Neto Fagundes. Cansamos, né, nego velho? Vini Moura, tá vindo bem, mas segura, pois daqui a pouco vai querer abrir loja de ar-condicionado e já sabendo que não é uma boa ideia quando deixamos o ego dominar.
1: Não entendi a comparação.
0: Falando em ego...
3: Dá.
0: Rafinha, chega! Se você não tá na história, você cria de inventar que um amigo tem um primo seu e estava na história. Um amigo de um primo seu estava na história. Rafinha. Só pra puxar você pra ligação. Não pode ficar fora de nada, né? Quer ser Deus ou onipresente? Te liga. Porã, você não veio na hora do sincericídio.
3: Bom,
0: e Fetter, se for por falta de convite pra largar, vou fazer um abaixo-assinado. Tá querendo novena pra continuar aí, negão? Toda hora dizendo igual minha mãe na minha infância. Brincadeiras à parte, sou o público do frango.
3: Público do frango.
1: É tu, velho. Público, cara.
0: Puta merda. Abraços e aqui vos escreve Guilherme Noronha de Floripa. Beleza.
1: Eu tenho um e-mail com a contabilidade do mês.
0: Vamos lá, então.
1: Virou o mês mais uma vez, né? Então nós temos aqui, ó, o Jonathan de Joinville.
0: Que são os craques ou os cartões?
1: As duas coisas.
0: As duas coisas.
1: Fala, galera do Pretinho. Com um total de 40 programas apresentados, a gente teve o seguinte cenário. Com 9 craques conquistados e um total de 43 votos somados, ele, o maior criador de personagens da atualidade. Léo Oliveira. Em segundo lugar, o empate técnico com 5 craques e 29 votos cada. Tivemos os criadores do Mestre e do Sandrinho, Rafinha e Gomes.
0: Olha aí, ó.
1: Estou inaugurando duas novas modalidades. O troféu puxa-saco do mês, para quem mais vota no Fetter.
3: Ah, boa, hein?
1: E, oh, o troféu, esse é bom. E o troféu queridinho do papai, para quem o Fetter mais vota.
4: Esse é bom.
1: No troféu puxa-saco do mês tivemos outro empate. 8 votos no âncora de cada. Os vencedores são Rafa Gomes e Gordo Léo.
0: Ah, tá aí. Votando no Fetter.
1: Isso é pra mudar vários conceitos do programa, tá? Verdade. Eu já peguei a do garotão,
0: calma.
1: Eu já
0: peguei
1: toda hora votando o alemão.
0: Não sabe o que votar, mete personagem. Eu voto em ti.
1: É isso aí. Já o troféu queridinho do papai... Para aquele que se diz injustiçado, vai para o Rafinha.
0: Tá errado. Não, o Fetter vota só no Lelê.
1: Não.
3: O Fetter votou
1: 7 vezes.
3: Toma, garotão.
1: Ah, tu é o queridinho mesmo, né?
3: Há 30 anos.
1: Ô, meu, vou te falar. Se tu ser expulso, não é nada. Porque se eu faço o que tu faz, eu tô fora do programa.
0: Não, é verdade. Não,
1: se eu faço o que tu faz, eu... Vai, me fala.
3: Eu sei o que tu ia falar, tu ia estar o meio dia. Vai.
1: Não era isso. Sobre os cartões, tivemos um total de 77. Sendo 67... Cara, olha isso. São 40 programas.

0: Arma, o Vettel deu 67 amarelos, 5 vermelhos,
1: não, só um pouquinho,
0: e 5 azuis.
1: Isso é um dado importante, é um juiz que se esconde atrás dos cartões. Mas tu parar pra pensar, analisar um jogo, se esconde. É. Que ele tenta, tu controla na mão do bagulho.
2: O Vettel dá-lhe cartão e cartão e cartão.
1: Tu vai aqui, não, ele tá te passando, deu.
0: O mais advertido não é nenhuma surpresa. No 3, todo mundo diz, 1, 2, 3,
1: Rafinha, menegas.
0: 24 amarelos. Cara,
2: mas inacreditável, só um fenômeno.
0: Tá, mas isso aqui é um absurdo, meu.
2: É um absurdo.
0: Tem 67, um terço é teu, velho.
1: Tu é tipo artilheiro da equipe, só que de cartão.
2: Só que é o contrário, né?
0: É só. Olha isso, meu. 3 vermelhos e 3 azuis. O que corresponde a 39% dos cartões aplicados.
1: O Adams tá ligando.
2: O Adams ligou aqui. Ô, o Adams.
3: Ô, meu, tá tudo bem?
2: Não, tá tudo bem, é que a gente lê um sincericídio pra tu não ficar putinho, a gente queria que tu ouvisse o programa. Que tu não tá aqui pra se defender.
3: Quer repetir?
1: Repete!
2: Eu amassei aqui, peraí, eu vou ler só a tua parte, tá?
0: Bah, olha que papelão, cara, com uma folha amassada.
2: Cara, eu amassei.
1: Não, o Adams tá indo pra Copa, ele
2: não, tem ele ouvir tá na boa. Ele derreteu todo mundo, tá, Adams? E tu não foi o pior. Tá ouvindo, Adams?
3: Tô ouvindo.
2: Você anda muito metido a brabão no Pretinho ultimamente. E as risadas altas são contagiantes. Mas forçar elas toda hora não dá. Olha só como foi tranquilo, Adams.
3: Ah, legal. Que massa. Risada forçada, cara. Mas da onde risada forçada,
2: velho? É, o garotão de Floripa, né?
0: E aí pra gente.
2: Tava com tóxico na
0: cabeça. Dá uma risada aí pra gente ver se é forçada.
2: Valeu, meu. Boa tarde pra ti aí. Boa noite, boa viagem.
0: Léo Oliveira é o segundo que mais levou amarelos.
1: Justamente.
0: 15 amarelos, um vermelho e um azul.
1: Tu vê que isso é injusto.
0: Em terceiro lugar...
1: Tem os preferidos pra tomar cartão.
0: Pra vocês verem que também não há injustiça, no mês de maio, o terceiro mais amarelado foi... Lelê, com 8 amarelos.
1: Uma metade não, mas foi o Rafinha que
2: deu. Metade foi eu que dei.
1: Então não adianta, ele tem um e tomou só 4.
0: Não adianta. Abraços do Jonathan, de Joinville.
2: Valeu, Jonathan, obrigado aí. O cara tem que ser ouvintaço mesmo pra fazer essa contabilidade. Ele gosta muito da gente.
4: Ele pode
2: estar
4: inventando
2: gente,
4: tudo né? Também, né?
2: Também pode, é verdade.
1: Nenhum de nós faz isso.
2: Cara, tem gente que ouve o podcast, vários programas juntos. 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
0: Venho por meio deste vender meu lindo Mitsubishi Eclipse GST 1995 Turbo. Ah, ele tá comigo já há 4 anos.
1: Eu tô com a dúvida.
0: O carro tá perfeito pra aquela pessoa que quer se divertir acelerando em arrancada ou circuito.
4: Isso aí é o início do Need for Speed.
1: O na carro pista. Tem uma luz de imagem?
0: Tem mano? Neon, tem neon.
2: Aqui, isso que... é carro de Magal a full!
0: Ele tá com pistões, bielas e virabrequim forjados pra aguentar a potência do motor. Puta que merda. Ele tá equipado com uma FuelTech, não sei como fala isso, FuelTech FT600 e um Nano Pro. Ideal para gerenciamento eletrônico dessa máquina. Atualmente, acertado no etanol com seus 400 cavalos de roda.
1: Ô Gomes, eu vou te falar a real, tá? O cara que ia amar esse carro não veio hoje, Rafinha.
2: É verdade.
1: O que que tu acha fake desse carro?
2: Cara, querido, isso na época era uma nave, vocês não entendem nada. Full tech é demais, o carro anda muito.
1: Mas tu andaria nesse hoje em dia?
2: Não, eu tive uma Quanto branca rebaixada, isso aí
4: é elite. É Porto Alegre, né?
0: É na verdade. Saída do aeroporto ali, no posto, na saída do aeroporto.
2: Então faz o seguinte, deixa pra lá pra
0: mim. Ah, na madrugada, né? Aí, né? Ele não é louco de sair com isso aí, né? Documento do carro tá em dia, sem pendência, completamente legalizado e no meu nome. No documento consta a cor como fantasia, pois anteriormente ele era envelopado. O próximo dono pode trocar a cor para quem quiser sem se preocupar com a legalização. Ele tem 125 mil milhas no painel. Vamos lembrar, tá? Esse aqui é um golpezinho. Eu que não entendo de carro vou ensinar o golpe. Se o carro tá em milhas, milhas é menos do que quilômetro.
1: É verdade, né?
0: Uma milha é 1,5 km, quase 2. Então isso aqui é quase 200 mil km.
2: Não, então é mais, né, do que quilômetro.
0: Então é que a milha é menos. É menos do que 1 km.
1: Então é
0: uma milha.
2: Trabalhei tem mais carro. Que 1 km.
1: Eu trabalhei então nesse mais, carro,
2: nego. É mais,
1: uma milha vale
0: mas
1: mais.
0: Mas o que eu tô dizendo é que uma milha é menos que 1 km.
1: Ai, meu Deus.
2: Não, eu não entendi, desculpa.
0: Olha aqui, eu vou.
1: Nego! Seguinte, né?
0: Uma milha é 1,609 km.
2: Então é mais que 1 km, é isso que eu tô te dizendo.

0: Ah, então eu me confundi.
1: Acontece,
0: ou seja, né? Faz esses 125 mil vezes 1.6 aqui, ó.
2: Sim, ele deve ter mais de 200 mil km.
1: 200 milhões, nego, de quilômetros. Mas o problema desse carro não é a quilometragem.
2: Não, não é o carro.
1: É o carro, a quilometragem é o menor, o joia arruma isso não, aí.
0: Sério, mas, né, ó, é ruim até pra fugir. Eu acertei a conta, dá 200 mil quilômetros.
2: É, então, isso aí.
1: Chama atenção.
0: Parabéns. Tô pedindo inicialmente 129 mil reais.
1: Não quer vender, né?
2: Quanto?
0: 129 mil.
1: Ah, o cara aí se incomodar é melhor.
0: Porra. Mas tudo é negociável. Eu aceito trocas de veículos no menor valor.
2: Eu dou 30.
0: Se disser que ouviu no pretinho, arará um desconto gigantesco. O que, que é arará? Eu não conheço a gíria.
3: Acho que ele que, sei
1: lá. Que olará, olará, eu acho.
2: Não, tá escrito que arará. Que ano é essa aspas, viatura? Inclusive.
0: Eu não sei.
3: 95.
2: 120 e poucos mil.
0: Sou do Brick, é só me chamar no e-mail vendoeclipsenopb@gmail.com.
2: Isso aí, ou só no Brick mesmo.
0: Pelo meu Instagram, @zsk.garage. zsk.garage ou vendoeclipsenopb@gmail.com. Aceito a meia moto de entrada. Porra, cadê o Castelhano? O
2: Castelhano não veio hoje, cara. Vou te dar
1: cara,
2: um toque.
1: Cara, eu não toquei, cara. Meia tá bom, moto.
2: Né? Isso aí pra quem gosta, né?
0: Mas neon rosa não dá, né?
1: Não, mas isso aí é muito bom.
3: Não, o cara... que não dá é 130 mil, né?
0: Ou é vermelho.
3: É isso que não dá. É isso
1: aí,
3: isso
1: ah, mas se tu dá, gosta, né, da polícia, é um baita carro. O que é hit no Brasil? Vamos te parar todos os dias.
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15: Estamos de volta com o Pretinho Básico para entregar esse programa pré-feriadão para a galera. E tá na hora de eleger aqui, bater o sinal da Atlântida, o craque do programa. 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A eleição do craque do programa, Léo Oliveira.
5: Cara, só pedir pra galera no arroba o Gordo Léo, que eu acabei de postar um videozinho ali do Palhaço Maionese.
15: Boa.
5: E eu abri uma enquete ali.
15: Tá.
5: Perguntando se a turma gosta ou não do Palhaço Maionese.
15: Maravilha.
5: Porque ele me pediu. Então eu coloquei.
15: Quem
5: ali.
15: Quem te pediu?
5: O Palhaço Maionese.
15: Ah, tá.
5: Arroba essa o Gordo
15: é
5: Léo.
15: Não, essa é a loucura. Vou fazer uma do mestre também. O mestre me pediu.
5: Claro! É isso, é a vantagem do personagem.
15: Tamo brincando. E aí, meu?
5: E aí eu vou votar... Cara, eu vou votar na produção do programa hoje.
15: Produção do programa.
5: Porque a gente conseguiu levar o programa entre quatro numa facilidade, que são 7-2.
15: Nós estamos com
5: o papo ainda, então eu voto na produção. Apesar que eu gostei do teu ano sabático aí. Mas eu vou votar no Rafael Gomes.
15: Tu, Gomes.
16: Cara, eu vou votar em...

0: Ih, Rafi, eu gosto quando tu apresenta nesse pique Toque Me Voe.
1: Toque Me Voe. Tu, Vini Moura?
2: Ah, vou estar em ti.
1: Pô, oh, que bom, esse voto bem alegre, né?
3: É o microfone?
1: Um voto bem alegre, né?
2: Eu vou votar em ti.
1: Vou votar em ti.
2: É, que eu tava, podia votar em outras pessoas, mas vou votar em ti.
1: É, com exceção do Vini, estaremos nós três, mais o Lelê? Não, ou não é o Vini?
3: É o Vini.
1: Então inclusive. Esse elenco estará depois de amanhã no Boteco Comedy.
3: Gente, sim,
1: é
3: isso. Primeira sessão esgotada, segunda ainda tem um pouquinho de ingresso. Showdopretinho.com, lá também tem as datas.
1: Dos
3: pra,
1: próximos.
3: Para 12 de julho, Dia dos Namorados. Tá. Arme um date e vá lá nos ver.
1: Maravilha, a gente espera todo mundo, fiquem com as reprises, com a programação da Atlântida. Sexta-feira a gente está de volta no modo ao vivo e nos encontramos também pessoalmente, fisicamente, no Boteco Comedy na próxima sexta-feira.
2: Mas é importante uma voz amanhã na rádio.
0: Duas sessões.
2: Uma voz amanhã na
1: rádio. Tudo contigo! Vai ter a 1 e às 18. É. As vozes dos programas reprises aqui.
0: Das 2 às 6, Vini Moura vai fazer a tarde amanhã.
1: Vai, Vini? Pô, fica aí, é só chegar e abrir o microfone.
2: Se precisar, não conta.
1: Bom feriado pra galera!
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5: Pra quem tá pensando em relaxar no litoral, pegando a freeway no sentido das praias nessa quinta-feira, feriado, a expectativa da concessionária que administra a rodovia é de movimentação não muito grande. São esperados 19 mil veículos ao longo de toda a quinta pegando a freeway. 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
1: 7:07, tá começando mais uma edição do nosso After, logo depois do Pretinho Básico das 6, entre segunda e sexta-feira. É assim, é isso que funciona, é isso que acontece na programação aqui da Rede Atlântida, pra começar muito bem a nossa noite.

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Tá na Atlântida, todo mundo tá ouvindo o nosso After por aqui, depois da Didi Paris com Sailor Song e ainda a Rael com música nova Chamada Cabulosa. Tá chegando mais uma vez o Charlie Brown Jr. O nome do som é Senhor do Tempo. Agora 7 horas e 13 minutos. Um abraço pra você que tá na estrada nesse momento, rumo ao feriadão. Coisa linda, obrigado pela carona. Aumenta aí.

aqui no nosso After do início, essa noite de quarta-feira, véspera de feriado. A gente viu também Meghan Trainor com All About That Bass e Charlie Brown Jr. com Senhor do Tempo. A gente segue agora com música nova na programação da Atlântida. É a Anitta, vai desembarcar no Rio Grande do Sul no dia 1º de agosto para fazer show em Porto Alegre na sua turnê Equilibrium. Ela lançou esse álbum com essa música com a ponto de equilíbrio chamada Deus Existe.

0: Tá na Atlântida, todo mundo tá ouvindo essa sonzeira da Nath Roots com Supernova. Fechando nosso primeiro bloco de hoje aqui do After, no início de noite dessa quarta-feira na Atlântida. Sinal da Atlântida já marcou 7 horas e 30 minutos nesse momento. A gente ouviu antes a música nova da Anitta com Ponto de Equilíbrio, Deus Existe. Falei antes também sobre o show da Anitta, da sua turnê Equilíbrio, que vai circular pelo Brasil inteiro. Primeira cidade, primeira capital brasileira vai ser Porto Alegre, dia 1º de agosto. Informações completas você pode encontrar ali no Atlântida.com.br. Véspera de feriado hoje, galera pegando a estrada rumo ao interior, rumo ao litoral. Pra quem tá na estrada nesse momento, muito obrigado pela sua parceria, pela sua carona. Vá tranquilo, vá de boa, pra você aproveitar ao máximo esse feriado, poder retornar na próxima semana pra sua família, pra sua casa, pra sua rotina, da melhor maneira possível. Aqui, ó, condições nesse momento do trânsito na freeway, especialmente no trecho entre Porto Alegre e Osório, é de 34 veículos por minuto nesse momento, segundo a CCR Via Sul, que administra esse trecho. E a previsão do dia era que esse trecho da estrada, né, tivesse em torno de 19 mil carros passando, segundo as informações prestadas pela própria CCR Via Sul. Nesse momento, alcançou essa meta, né? 19.181, na verdade, nem é uma meta, é uma previsão de carros passando pelos pedágios nesse trecho entre Porto Alegre e Osório. Então, se você está, independente de qual trecho você estiver, vá de boa, tranquilo, com muita paciência e com muita prudência também, neste início de feriado, e curtindo a programação da Atlântida, porque é essa vibe que a gente sempre traz por aqui, todos os dias. Você pode ficar bem à vontade para pedir o seu som também, não importa de onde você esteja falando, manda ver ali no @omixilva nas redes sociais, pede a sua música, que logo depois do show no intervalo a gente volta pra gente tocar mais um bloquinho de sons por aqui. Afinal de contas, o After vai assim até às 8 da noite ao vivo aqui na Rede Atlântida. Não sai daí que a gente já volta.
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3: 24 minutos, soltando pras 8, estamos de volta para tocar os australianos da Stick Fingers.

tá na Atlântida, todo mundo tá ouvindo a sonzeira do Das Aranha. Meu paraíso é o nome desse som. Aliás, bota na agenda aí. 20 de junho, nesse mês, aqui alguns dias, Das Aranha faz show em Porto Alegre no Opinião. Promoção exclusiva aqui da Atlântida. Informações completas no @rede_Atlântida no Instagram. Seguimos com o After e a Taylor Swift com a música chamada de Fate of a Filha. 18 para as 8.

18. Tá chegando por aqui pedido de ouvinte. A Júlia chegou aqui no arroba Omic Silva nas redes sociais. Pediu pra gente tocar o som do Rapa com o Soulja. Everything Changes. Valeu pela sua audiência e vamos nessa.

Uma música chamada Caos e Céu, fechando mais uma edição do nosso After por aqui. Teve Adele com Oh My God, o Rapa com Soldia, Everything Changed, pedido de ouvinte aqui pelo arroba Omic Silva nas redes sociais, e a gente começou ainda com Sick Fingers, How to Fly. 4 minutos, faltando para as 8, o After tá ficando por aqui mais uma vez, amanhã tem tudo de novo, logo depois da reprise do Pretinho Básico, das 18 horas, afinal de contas amanhã é feriado, estaremos por aqui no modo de música, né, musical, uma horinha direto de música, e claro, sexta-feira a gente se encontra de novo ao vivo aqui no After a partir das 19 horas, mas hoje

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13: Estamos no ar com a festa do ATL DJ para tocar muita música aqui nas noites da Atlântida e fazer a sua trilha sonora oficial nesta quarta-feira. Eu sou arroba Guzanoto, seja muito bem-vindo por aqui, é muito bom ter a sua companhia. Para participar junto e pedir o seu som, arroba ATL DJ Oficial. E para curtir muita sonzeira, aumente seu volume. Antes de abrir de músicas, ainda quero convidar você para a agenda do final de semana. Hoje, noite, véspera de feriado, eu toco junto com Astrobeat no Café de la Musique, em Caxias.

0: Sul. E no sábado eu tô chegando na Festa da Bergamota, na cidade de São Sebastião do Caí, também numa apresentação muito especial, junto com Astrobeat. Pra gente começar de sons, Estel com American Boy.
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3: Em agosto de 2012, a versão instrumental chamada Calling foi lançada no Reino Unido e na Suécia. É a parceria dos suecos Sebastian Ingrosso e Alesso. E logo após, em março de 2012, ela recebeu a colaboração do cantor americano Ryan Tedder e passou a se chamar Lose My Mind. Pra gente abrir o Memories aqui na Atlântida.

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Todo mundo tá ouvindo o som do Ateri DJ aqui na Atlântida. Fica perto, fechando mais um bloco de músicas pra gente fechar mais uma edição do Ateri DJ, fazendo a festa aqui nas noites da Atlântida. Pra participar com a gente, conferir a nossa playlist, @ateridjoficial é o nosso Insta. Também quero te convidar pra agenda do final de semana. Hoje à noite, véspera de feriado, eu toco junto com o Astrobeat

no Café de la Musique, em Caxias do Sul, e no sábado, na Festa da Bergamota, na cidade de São Sebastião do Caí, também junto com meu parceiro Astrobeat, pra gente fazer uma noite muito bacana. Eu vou fechar de sons com Post Malone e Morgan Wallen. O nome do som é I Had Some Help. Obrigado pela sua parceria, uma ótima noite pra você e até amanhã.

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0: Na Atlântida, Drop My Club. O nome desse som chama-se Good Life, do Inner City, que é uma daquelas músicas que ajudaram a mudar o rumo da música eletrônica. Anos 80 foi muito importante para a música eletrônica nesse sentido. Ela foi lançada em 1988, nasceu em Detroit, no berço do techno, pelas mãos de Kevin Sanderson, um dos nomes mais importantes da história do gênero. O diferencial

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